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1: Em Brasília, 19 horas.
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2: Olá, boa noite.
1: Boa noite para você que nos acompanha em todo o país.
2: Quinta-feira, 11 de junho de 2026.
1: Vamos ao destaque do dia: habitação.
2: Mais de 100 mil famílias terão posse de imóveis em periferias de 31 cidades.
1: Novo PAC vai investir 138 milhões de reais para que as prefeituras transfiram a titularidade dos imóveis.
2: Presidente Lula destaca que imóveis públicos ociosos também serão destinados a moradias e outras políticas.
3: A minha ideia era fazer uma prateleira de terra disponível para que a gente não precisasse ter invasão.
1: E ainda, queda no desmatamento.
2: Na Amazônia, a redução foi de 61% em maio desse ano, comparado a maio do ano passado.
1: E no Cerrado, a queda foi de 12%. O presidente disse que apresentará os dados aos Estados Unidos para reverter tarifas contra o Brasil.
2: E nós vamos falar também do Exame Nacional do Ensino Médio.
1: Inscrições terminam amanhã e o presidente do INEP, Manuel Palacios, conversa conosco sobre o que você precisa fazer para não perder a chance de fazer a prova.
2: Na apresentação da Voz do Brasil, Mariana Jungmann e Luciano Seixas.
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2: Mais de 100 mil famílias de 31 municípios serão beneficiadas por contratos de regularização fundiária.
1: Os documentos foram assinados hoje em cerimônia no Palácio do Planalto com a presença do presidente Lula.
2: Uma parceria com o programa Imóvel da Gente, que destina imóveis sem uso ou ociosos para atender necessidades da população, como saúde, educação e moradia.
4: Com a assinatura dos novos contratos nesta quinta-feira, mais de 100 mil famílias em 31 municípios serão beneficiadas com a posse definitiva do imóvel onde vivem. A iniciativa faz parte do programa Periferia Viva e prevê investimentos de 138 milhões de reais do novo PAC para que as prefeituras transfiram as titularidades dos imóveis. De acordo com o ministro das Cidades, Vladimir Lima, é o primeiro passo para dar dignidade a esses brasileiros.
5: Além da gente levar a regularização fundiária, a gente leva a urbanização de assentamentos precários, a gente leva água, drenagem, esgoto, melhoria habitacional, de forma a impactar positivamente vidas.
4: Os novos contratos somam-se a outros 14 em execução. O programa Periferia Viva é uma das ferramentas de democratização e destinação social do patrimônio da União e funciona em parceria com o programa Imóvel da Gente. A ideia é direcionar imóveis sem uso ou ociosos para políticas públicas, como afirmou o presidente Lula.
3: Não é preciso a gente ficar esperando que o movimento ocupe uma terra para a gente distribuir essa terra. A minha ideia era fazer uma prateleira de terras disponíveis, de terras ociosas, para que a gente não precisasse ter invasão, que a gente invadisse o movimento e entregasse para eles.
4: Desde 2023, o Imóvel da Gente destinou mais de 1.900 áreas em imóveis federais para atender necessidades da população, superando em quase 20% a meta estabelecida até o fim de 2026. A estimativa, segundo a ministra Esther Dueck, da Gestão e da Inovação em Serviços Públicos, é que as ações de moradia, titulação fundiária e instalação de equipamentos públicos beneficiem cerca de 400 mil famílias.
6: O patrimônio da União deixou de ser um conjunto de imóveis para se tornar, mais uma vez, um instrumento de justiça social, de desenvolvimento territorial e de fortalecimento de políticas públicas. A gente já está chegando hoje, com as entregas de hoje, a quase 1.900 imóveis, com a possibilidade de beneficiar 400 mil famílias.
4: Ao todo, as áreas destinadas são

0: somam mais de 18.500 quilômetros quadrados, cerca de 3 vezes o tamanho do Distrito Federal. Reportagem Gabriela Noronha.
1: O desmatamento na Amazônia legal teve redução de 61,4% em maio deste ano em relação ao mesmo mês de 2025.
2: É a maior queda percentual já registrada na região.
1: O mês também registrou queda de 12% no desmatamento no Cerrado.
2: Durante a apresentação dos dados hoje, o presidente Lula destacou que eles serão usados para reverter as sobretaxas impostas pelos Estados Unidos ao Brasil.
3: Os dados são do Sistema de Detecção de Desmatamentos em Tempo Real, DETER, feito pelo Instituto Nacional de Pesquisas Espaciais, o INPE, e mostram que foi registrada uma queda expressiva no desmatamento na Amazônia e no Cerrado brasileiro. Na Amazônia, em maio deste ano, a redução foi de 61% na comparação com o mesmo mês do ano passado. Em relação a maio de 2024, a queda foi de 26%. O ministro do Meio Ambiente, João Paulo Capobianco, destacou essa redução significativa.
4: Monitoramos isso dia a dia, o IBAMA indo a campo, fazendo os embargos remotos, o ICMBio indo a campo, impedindo o desmatamento em unidades de conservação federais e também agindo em terras indígenas e assentamentos, conseguimos esse feito fundamental.
3: Também foi registrada queda dos números de desmatamento no Cerrado em maio. A redução foi de 12% em relação ao mesmo mês do ano passado. Já na comparação com 2024, a queda foi de 25%. A ministra da Ciência, Tecnologia e Inovação, Luciana Santos, apontou que os dados são históricos e demonstram um compromisso do país com a ciência.
5: Essa divulgação dos dados é importante, unidade de pesquisa do nosso ministério, que é o Instituto Nacional de Pesquisas Espaciais. É reconhecida internacionalmente, faz valer aqui a sua diretriz, que é exatamente colocar a ciência a serviço dos grandes desafios nacionais, como o combate ao desmatamento e a proteção dos nossos biomas.
3: O presidente Lula, que acompanhou a divulgação dos dados, voltou a afirmar que o combate ao desmatamento é uma prioridade do governo brasileiro e que os avanços precisam ser reconhecidos pelos Estados Unidos, que alegam questões ambientais entre as justificativas para impor maiores tarifas comerciais.
6: Isso é importante porque nós vamos ter que pegar esses dados, mandar para o cidadão do comércio dos Estados Unidos, que coloca a questão do desmatamento como justificativa para punir o Brasil com uma taxação maior, e vamos comparar o que acontece no Brasil com o que acontece nos Estados Unidos. Eles não sabem o trabalho que nós fazemos para fazer com que o desmatamento chegue a desmatamento zero até 2030.
3: Para o Ministério do Meio Ambiente e Mudança do Clima, a queda no desmatamento é resultado de um trabalho amplo que passa pela intensificação de ações de fiscalização, aumento de investimentos no setor ambiental e pelo trabalho do governo federal na fiscalização das normas de acesso ao crédito rural. Reportagem Márcia Fernandes.
1: O Enem, Exame Nacional do Ensino Médio, é a última etapa do ensino básico no Brasil.
2: É ele que abre a porta de entrada para o ensino superior e seleciona os estudantes para as vagas nas universidades públicas e privadas e nos institutos federais.
1: No caso dos estudantes do Pé de Meia, a participação no Enem garante também uma bolsa adicional de R$ 200.
2: As inscrições acabam amanhã e hoje nós conversamos com Manuel Palacios, presidente do INEP, o instituto responsável pela execução do exame. Boa noite, presidente, bem-vindo.
7: Boa noite, é um prazer estar aqui com vocês. Boa noite para todos que nos acompanham.
2: Presidente, as inscrições foram prorrogadas até amanhã. Até que horas os estudantes podem fazer a inscrição e há previsão de nova prorrogação no prazo?
7: Não, essa já foi a prorrogação possível. Às 23h59, ou seja, até a meia-noite de amanhã, todos podem fazer as suas inscrições na plataforma do INEP, enem.inep.gov.br/participantes.
1: Agora, esse ano a gente teve a inscrição pré-preenchida para os estudantes de escolas públicas, né, presidente? E eu tenho aqui uma pergunta da Raquel Santos, de Alagoas. Ela tem uma dúvida exatamente sobre isso. Vamos ouvir.
8: Meu nome é Raquel Welter dos Santos, sou aluna da Escola Pública Maria Eliev de Albuquerque Tavares, na cidade de Junqueiro, no estado de Alagoas, e minha inscrição para o Enem já está pré-preenchida. Mesmo assim, eu devo fazer a inscrição? E como eu faço isso?
7: Olha, esse ano nós tivemos a inscrição automática de todos aqueles

0: que estão concluindo o terceiro ano do ensino médio na rede pública em todos os estados brasileiros. Essa inscrição automática, ela significa que estão todos devidamente registrados para fazer o Enem lá em novembro. Mas é preciso entrar na plataforma do INEP, entrar na página do participante para, primeiro, dizer qual é a língua estrangeira que vai fazer prova no final do ano, escolher entre inglês e espanhol. Também dizer se tem necessidade de algum tipo de atendimento especializado. É também na página do participante, na hora do preenchimento dos formulários, que essa solicitação é feita. E há um questionário do candidato, do participante, que deve ser respondido. Nos casos daqueles estudantes que querem fazer prova em outro município que não aquele em que estudam, também podem solicitar nesse momento a sua transferência para um outro município. Enfim, mesmo já inscrito automaticamente, é fundamental entrar na página do participante para realizar essas ações. Escolher a língua, dizer se precisa de algum atendimento especializado, em especial, isso é para todo mundo, e responder o questionário do estudante.
1: Sem isso, não está inscrito, né?
0: Sem isso, a inscrição fica ainda pendente de seleção da língua e não estará concluída, efetivamente não estará concluída.
2: O mesmo vale para os estudantes do pé de meia, né? Eles precisam concluir a inscrição, né?
0: O pé de meia está na mesma situação. Eles estão todos inscritos automaticamente, mas precisam entrar na plataforma para realizar essas ações.
1: Agora, presidente, e o pagamento da inscrição para esses estudantes de escolas públicas, do pé de meia, principalmente, eles ficam automaticamente isentos? Não, né? O prazo para pedir isenção de pagamento já foi concluído, também foi prorrogado. Como é que fica nesses casos?
0: Todos os concluintes de rede pública estão isentos. E como a inscrição foi feita automaticamente, eles não vão precisar pagar a taxa, mesmo que não tenham pedido a isenção no tempo certo. A decisão de fazer a inscrição automaticamente isentou os concluintes. Os estados brasileiros informam quais são os estudantes que estão concluindo o ensino médio, e com base nesses dados nós fizemos a inscrição automática e isentamos a todos eles, especialmente os que estão inscritos no pé de meia, também estão isentos.
2: E aí o pagamento para quem precisa fazer vai até que dia?
0: Até dia 17 de junho, aqueles que precisam pagar, ou porque não foram isentos, ou porque não estão previstos mesmo nas categorias de isenção, eles precisam até dia 17 pagar o boleto. O sistema emite o boleto, vai no banco e paga a taxa de inscrição de R$85.
1: Bom, então vamos lá. Precisa, mesmo quem já está com a inscrição pré-preenchida, precisa entrar na página do participante, concluir a sua inscrição, fazer essas seleções que o senhor mencionou. Essas pessoas que são de escolas públicas e pé de meia estão isentas, e quem não está isento precisa pagar a taxa de inscrição até a semana que vem.
0: Perfeitamente, é exatamente isso que precisa fazer para assegurar a sua participação no Enem dia 8 e dia 15 de novembro, como está previsto.
1: Então, antes de concluir, presidente, a gente tem também uma pergunta, mas agora não é temática inscrição, já é temática prova. Vamos ouvir.
3: Olá, meu nome é Manu Azevedo, tenho 17 anos e eu estudo em escola pública, mas precisamente no Instituto Federal Goiano, Campus Cristalino, em Cristalina, Goiás. E minha dúvida é sobre a redação do Enem. Quais são os erros mais comuns que fazem os estudantes perderem pontos e o que podemos fazer para evitá-los durante a prova?
0: Olha, eu recomendo muito que você entre lá no site do INEP, na página do participante, para consultar o manual da redação. Todo ano, o INEP publica um manual com orientações para aquele que vai participar do exame, para justamente informar como é que é avaliada a redação, para que tenha uma noção clara do que é esperado. Mas eu posso dizer para você que uma das principais preocupações que tem crescido nos últimos tempos é a de que a redação não seja feita com base em argumentos pré-elaborados que servem para qualquer situação, porque eles acabam fazendo com que o argumento desenvolvido pelo estudante, pelo participante no Enem, fique frágil, fique sem relação com o tema proposto. Então, aquelas frases feitas, aquilo que muitas vezes o estudante mais desavisado prepara para colocar na prova, não funciona. Então, pense no tema e escreva de forma bem vinculada ao assunto que está sendo solicitado na prova.
2: Muito bem, nós conversamos com o Manuel Palácio.

0: Márcio, presidente do INEP, o Instituto Nacional de Estudos e Pesquisas Educacionais, Anísio Teixeira, muito obrigado por sua entrevista à Voz do Brasil.
1: Eu que agradeço, estou sempre à disposição.
2: Todos os anos, mais de 80 mil pessoas desaparecem no Brasil e 40% delas não retornam para casa.
0: Por isso, o governo do Brasil está fortalecendo a Política Nacional de Busca de Pessoas Desaparecidas.
2: 3 novas ações foram elaboradas para aumentar a resposta aos casos de desaparecimentos.
3: Num piscar de olhos, em qualquer lugar, alguém simplesmente pode desaparecer, deixando para trás um grande vazio. O país registrou 84.760 casos de desaparecimento de pessoas em 2025, um aumento de 4% em relação a 2024. Ivanise Esperidião perdeu a filha aos 13 anos e há 3 décadas a dor ainda persiste.
4: São 30 anos de busca por respostas, de busca por melhorias no sistema de identificação e localização de pessoas desaparecidas.
3: E o que antes era uma jornada solitária ganhou força com a Política Nacional de Busca de Pessoas Desaparecidas. O governo federal, sociedade civil e organismos internacionais discutem a melhoria da integração, da atuação em rede, de cooperação entre as instituições para a busca dos desaparecidos. 3 publicações vão contribuir para o fortalecimento de ações conjuntas entre as instituições. Os materiais são para orientar, capacitar e servir de referência para a localização de pessoas desaparecidas em todo o país, como explica o diretor do Sistema Único de Segurança Pública, João Nogueira Júnior.
5: A cartilha, atuação da Polícia Militar e Guarda Municipal da busca de pessoas desaparecidas, o guia de orientações às autoridades centrais e estaduais e o diagnóstico da gestão de pessoas falecidas com identidade desconhecida. Nosso objetivo é fortalecer a capacidade institucional dos entes federativos e estimular a atuação articulada entre todos os atores envolvidos.
3: Dados da Secretaria Nacional de Segurança Pública apontam que no Brasil, 60% dos desaparecidos são encontrados. Reportagem Cleide Lopes.
0: Violência contra a mulher pode se esconder atrás de uma tela de computador ou celular.
2: Ofensas virtuais, ataques de ódio, perseguição e exposição da nudez são casos vividos por muitas mulheres no ambiente digital.
0: O governo federal editou medidas voltadas às plataformas para que elas tenham mais agilidade e rigidez nesses casos.
6: Uma em cada 10 brasileiras com 16 anos ou mais sofreu violência digital no último ano, segundo dados levantados pelo Data Senado, Instituto de Pesquisa do Senado Federal. São quase 9 milhões de vítimas de crimes como perseguição, o chamado stalking, ataques de ódio online e exposição não consentida de imagens íntimas. Em muitos casos, o agressor é parceiro, ex-parceiro ou alguém do convívio da vítima. Rose Leonel faz parte dessas estatísticas. Ela teve fotos íntimas divulgadas na internet, sofreu linchamento moral e chegou a perder o emprego. Hoje é uma ativista.
7: Eu falei, assim que eu puder, que sair a condenação do meu ex, eu vou criar uma ONG para ajudar essas mulheres. E foi o que eu fiz. Nós criamos a ONG Marias da Internet e de lá para cá nós temos trabalhado atendendo vítimas em todo o Brasil e fora do Brasil também.
6: No mês passado, foi assinado um decreto com normas para as plataformas digitais. Segundo o texto, as empresas devem atuar rapidamente nesses casos, principalmente de exposição não consentida de imagens íntimas, com prazo de até 2 horas para a retirada do material. E também terão que reforçar o combate aos ataques de ódio. Outra mudança é que as plataformas precisam ter um canal específico e de fácil acesso para denúncias e informar os usuários sobre o Ligue 180, Central de Atendimento à Mulher, Janara Kalini, chefe da assessoria especial de comunicação

0: do Ministério das Mulheres, fala sobre a importância de atuar junto às plataformas.
1: Fazer com que as plataformas sejam mais rápidas e proativas em retirar esse conteúdo, em banir perfis ofensivos, isso é muito mais eficiente para manter um ambiente de paz para as mulheres.
0: No caso das plataformas que vendem anúncios na internet, elas terão que guardar informações sobre quem pagou por aquela publicidade. O objetivo é identificar os responsáveis caso aquele conteúdo cause prejuízos ou seja usado para cometer crimes. A fiscalização das plataformas digitais vai ficar a cargo da Agência Nacional de Proteção de Dados. Reportagem Luciana Colares de Holanda.
2: Amanhã, os cidadãos de Belém, no Pará, terão uma ótima oportunidade de renegociar dívidas pelo programa Desenrola.
3: É que a cidade vai receber o Governo do Brasil na Rua, iniciativa que leva serviços do governo federal para as capitais, em parceria com o governo do estado e prefeitura.
2: Com isso, quem quiser vai poder ter ajuda para fazer a renegociação pelo Desenrola.
4: O Governo do Brasil na Rua chega ao Parque da Cidade em Belém, no Pará, nesta sexta-feira, 12 de junho. A capital é a 22ª cidade do país a receber o programa do Governo Federal, com o apoio do Governo do Estado e da Prefeitura Municipal. O projeto aproxima serviços públicos essenciais da população. Entre os mais procurados está o novo Desenrola Brasil, para renegociação de dívidas. A coordenadora de Participação Social e Diversidade do Ministério da Fazenda, Ana Sobral, explica que a medida é importante, principalmente para ajudar as famílias que precisam de orientação para acessar o programa.
5: Muitas pessoas ainda têm dúvidas sobre como acessar o programa, verificar as condições de renegociação ou entender quanto realmente podem pagar para quitar suas dívidas. Nós orientamos sobre como acessar o Desenrola pelos aplicativos dos bancos, fazemos simulação utilizando a calculadora do programa e ajudamos as pessoas a compreenderem melhor as opções disponíveis para a negociação.
4: Estandes da Caixa Econômica Federal e do Banco do Brasil estarão no local para auxiliar a população na adesão ao programa. Segundo Ana Sobral, isso é importante para que as pessoas tomem conhecimento do valor da dívida e consigam as melhores condições possíveis.
5: E quando a dívida é com o Banco do Brasil ou com a Caixa, nós fazemos um encaminhamento para os estandes desses bancos, onde a negociação pode ser realizada na hora. Uma dúvida muito comum é quando a pessoa não sabe exatamente o valor atualizado da dívida. Nesses casos, nós utilizamos a calculadora do Desenrola para fazer uma estimativa do valor que poderá ser pago após a negociação.
4: A programação será no portão 9 do Parque da Cidade, das 9 horas da manhã às 5 horas da tarde desta sexta-feira. O acesso é pela Avenida Senador Lemos. Além do Desenrola Brasil, outros serviços serão ofertados, como perícias do INSS sem agendamento prévio, pé de meia e reforma Casa Brasil. Reportagem Joxan Natividade.
3: Mais 300 pessoas aprovadas no último Concurso Público Nacional Unificado, CPNU2, foram nomeadas.
2: A portaria do Ministério da Gestão e da Inovação em Serviços Públicos prevê a nomeação dos analistas técnicos executivos e a formação de cadastro de reserva do Ministério.
6: Foi autorizada a nomeação de 300 aprovados na segunda edição do Concurso Público Nacional Unificado, o CPNU2, e também a formação de cadastro de reserva do quadro de pessoal do Ministério da Gestão e da Inovação. As 300 vagas, todas de nível superior, são para o cargo de analista técnico executivo, que permite a atuação dos servidores em diferentes áreas e órgãos da administração pública federal. As nomeações individuais e os procedimentos relativos à posse serão publicados posteriormente pelos canais oficiais do Ministério da Gestão e da Inovação em Serviços Públicos. Informações sobre documentação, prazos e entrada em exercício podem ser acessadas no portal do servidor e na página oficial do Concurso Público Nacional Unificado, que é gov.br/gestão/concurso-nacional. Daniele Popov para a Voz do Brasil.
3: A agricultura brasileira deve registrar mais uma safra recorde.
2: A Companhia Nacional de Abastecimento prevê que serão colhidas 358 milhões e 600 mil toneladas de grãos, aumento de 1,8% em relação ao ciclo anterior.

0: levantamento indica crescimento nas culturas de soja, milho e café na safra 2025-2026.
1: Já o Instituto Brasileiro de Geografia e Estatística trabalha com uma estimativa de 358 milhões e 400 mil toneladas, em crescimento de 1,2%.
0: O IBGE mede a safra de janeiro a dezembro e a Conab adota ano safra, que geralmente vai de setembro de um ano a agosto do ano seguinte.
1: Do governo do Brasil.
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1: Com produção da empresa Brasil de Comunicação.
0: Fique agora com as notícias do Poder Judiciário e do Congresso Nacional. Boa noite.
1: Boa noite para você e até amanhã.
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1: Cartórios de notas do Paraná registraram mais de 3 mil manifestações de doação de órgãos desde 2024. A autorização eletrônica de doação de órgãos em cartório completa 2 anos e registra crescimento contínuo nas solicitações e amplia acesso da população à manifestação formal de vontade para doação de órgãos. Cerca de 48 mil pessoas aguardam em filas para transplantes do país. No Paraná, mais de 3 mil cidadãos já formalizaram digitalmente o desejo de doar órgãos, enquanto mais de 2,7 mil pessoas aguardam atualmente por um transplante. A autorização eletrônica foi criada há 2 anos pelos cartórios de notas e regulamentada nacionalmente pelo Conselho Nacional de Justiça. Desde seu lançamento, a plataforma já contabiliza 3.198 manifestações formais de intenção de doação de órgãos realizados de forma totalmente eletrônica no estado. O crescimento das solicitações demonstra a consolidação da ferramenta como um importante instrumento de apoio ao Sistema Nacional de Transplantes e de conscientização sobre a importância da doação de órgãos. 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
1: Na curtição e claro na emoção da sua noite, chegando a segunda parte do programa Décadas aqui na Cultura Sul. O seu programa de todas as noites, cada dia, cada noite, uma década diferente. Eu sou o Cleverson Daniel e vamos curtindo no embalo aqui na Cultura Sul FM pelo rádio, pelo velho bom rádio, pelo aplicativo também. E se você não baixou o nosso aplicativo ainda, baixe aí Cultura Sul FM. Você pode curtir com um clique onde você estiver. Boa noite para você que tá de folga, para você que tá trabalhando, para você que tá descansando, para você que tá pela cidade rodando no seu carro e levando a gente de carona. Os amigos caminhoneiros que já pararam nessa noite, estão com o rádio ligado no caminhão, já com aquele merecido descanso. Abraço para você, caminhoneiro, para você, caminhoneira. E para você que tá no seu quarto ouvindo a Cultura Sul FM, fecha os olhos e

imagina, né, o momento que você gostaria de voltar, porque a música, como eu sempre falo, tem esse poder de fazer você viajar, voltar no tempo. E hoje é década de 2000. Vamos continuar a nossa viagem na segunda parte do programa a partir de agora.

Sua FM, as músicas que você gosta neste programa maravilhoso e sempre tocando aquele som gostoso pra você que tá ouvindo, pra você que tá curtindo, pra você que tá as emoções sentindo na flor da pele fluindo, porque assim mesmo, hein? As músicas, elas fazem a gente recordar e no rádio é diferente de ouvir porque você não sabe o que vai tocar, então cada música que toca é uma surpresa, cada música que toca é uma recordação, cada música que toca é uma emoção aqui no Décadas, hoje os anos 2000 e cada dia uma década diferente para você.

Cultura, sua FM, quem tem cultura tem tudo e não toca uma música ruim aqui no programa Décadas, é assim, todas as músicas que você ouve, todas as músicas que tocam, você sabe cantar o refrão e eu tenho certeza disso que essa música também vai tocar lá no seu coração, porque marcou o seu passado e faz você recordar sempre com muita emoção, porque são os momentos que fizeram parte e é isso, né? Tudo que se viveu e tudo que você tem para viver ainda daqui 20 anos, você vai estar lembrando de agora, das músicas de agora, mas será que tem comparação as músicas de agora com as músicas lá dos anos 2000? Não sei, tem que ver, né? Boa noite pra você que tá ouvindo a Cultura Sua FM, pra você que tá no carro, pra você que tá em casa, pra você que tá de boa, pra quem tá trabalhando, muita gente trabalhando nessa noite de quinta-feira e com o rádio ligado, sintonizado e fazendo aquela viagem no passado, porque a música aqui não para. Quem tem cultura, tem tudo.

0: E mais um programa Décadas terminando. Valeu pela sua audiência, valeu por você curtir. Sempre com muita emoção e valeu também pela sua atenção. Na sequência você vai curtir o Sofrência, a reprise com as histórias que o povo conta. E amanhã, sexta-feira, noite de curtir o melhor da década de 2010, pra gente relembrar e viajar sempre aqui na Cultura Sul FM. Que você continue tendo uma excelente noite e não sai daí, porque na sequência tem a reprise do Sofrência.
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0: Aí ela bem maciozinha, tudo bem, você, tudo bem, como que é teu nome? É Cléo. Ah, você mora onde, Cléo? Mora aqui na Tesoura. E você e tal, eu contei, eu trabalho aqui na Agrocomercial Indaiá. Aquela
1: árvore,
0: a Selminha lembra?
1: Lembro.
0: Ah, ali na Indaiá o pai compra algumas coisas ali pra lavoura. Falei, ah, como que é o nome do teu pai? E comecei, né? Aí fui andando com a Cléo até a delegacia. Mas que na delegacia veio um amigo meu que trabalhava comigo, me viu nós dois ali. Eu me despedi dela ali e fui trabalhar, né? Ah, chego no escritório, meu colega já perguntou, quem que é aquela moça? Quem é aquela moça lá? Não, aquela moça mora lá pro lado de onde é a Vitória, não sei quem que é. Aí, Daniel, começamos assim, né? Nosso conhecimento que partiu daí.
2: Muito bem.
0: Então o início seria esse, a partir daí eu vou te explicando como que aconteceu esse.
2: E você, Cléo, o que que você lembra desse dia? Pode falar bem pertinho de frente, o que que você lembra desse dia?
3: Eu lembro bem, lembro, saindo da banca, de repente ele me alcançou, né? Então esse dia ficou bem marcado. Daí tantas pessoas assim perguntam, como que você conheceu ele? Eu falei, eu conheci na rua.
2: Sim.
3: Foi numa tarde do dia de semana, assim, foi na rua, não foi numa festa, não foi num baile, não foi em lugar nenhum.
2: E o que você pensou quando ele chegou em você?
3: Sabe quando você já sente assim que é diferente? Porque na época, assim, ele tinha 26 anos. Mas naquela época, há muito tempo, né? 30 e poucos anos, a pessoa com 26 anos já era mais velha, né? Porque geralmente casavam com 20, 22 anos, né?
1: Sim.
3: Os homens, né? E então já bateu, o coração já bateu diferente.
2: Olha que legal, hein?
0: Ela achou que eu era mais maduro já, né? 26 anos, ela tinha 20, né?
3: Eu nem tinha 20 ainda.
2: Deixa eu ver. Mais perguntas, Selminha.
1: E quem que é o mais romântico da relação?
0: Romântico?
1: Romântico. Sempre tem um que é mais, que gosta de fazer uma surpresinha.
0: Então, primeiro eu posso falar, Eu não me acho romântico. No solteiro, meu parte romântico, o que que era? Que eu lembro pelo que eu dei pra Cléo. Alguns bilhetes, escrito algumas coisas.
3: Eu tenho tudo guardado.
0: Eu sou mais assim de dar, eu não falo muito em romântico, não sou de declarar romance, nada, mas em datas comemorativas, de namoro, ou casamento, aniversário, a minha opção desde rapazinho é, ou é a joia ou é perfume.
1: Não.
0: Mas flores assim, realmente eu nunca fui de dar flores, né?
2: Sim.
0: Pra Cléo, eu acredito que um botão de rosa uma vez eu dei.
3: Não,
0: tava naquela emoção,
3: não.
0: Né?
3: Sempre ele me dava rosa, assim, ele cortava. De todas as que ele me deu, eu guardava, ainda tenho guardado no meio dos meus livros.
1: Olha que legal, hein?
2: Olha que bacana. Então a linguagem do amor dele é presente, o negócio dá presente.
3: Sim. E a segunda vez que a gente se encontrou, inclusive na banca, né? Ele comprou um livrinho e me deu de presente aquele Minuto de Sabedoria.
1: Sim.
3: E daí ele fez uma dedicatória. Foi em 1989.
2: Que legal. E você tem até hoje?
3: Tenho,
1: Legal, hein?
0: Ele é a saída, igual você comentou aí, de uma cervejinha e tal. Isso que em solteiro quase não acontecia, porque eu não tomo nada, né? Eu não bebo nada, talvez um copo de vinho, na pizzaria, na época nem já tinha uma pizzaria aqui, ela não vinha à noite, né? Mas hoje sim, hoje na pizzaria, a dois, é um copo de vinho com um copo de chope com vinho branco pra mim, a Cléo toma um chope, talvez um suco, né? Mas nessa parte romântica eu sou fraco, não sou muito forte.
1: Você é mais
0: não.
1: Romântica, Cléo?
3: Eu sou.
2: Qual que é a comida preferida do Arilson?
3: Nossa, final de semana, falar em comida preferida é pizza.
2: Pizza.
3: Ele adora pizza.
0: No final de semana, né?
3: Tipo, se convidar alguém, um amigo, assim, não, vamos marcar uma pizzaria. E em casa ele gosta da comidinha caseira. Eu até falo pra ele, assim, que ele me elogia, mas assim, em segundas intenções, né? Eu não gosto de comida de restaurante. É bom a comidinha de casa. Eu não ia deixar de comer no restaurante pra comer em casa. Né?
2: E qual que é o sabor de pizza preferido dele? Lembra?
3: Ele gosta da...
2: Sendo pizza...
3: Queijo, estrogonofe...
2: Qual que é a comida preferida da Cléo?
0: Da Cléo, deixa eu então te falar primeiro aqui. Você perguntou a comida preferida minha. Eu sempre falo pra ela, eu sou bem simples. Bem simples. Eu não gosto de muita comida de tal... Né? O meu é um arrozinho branco, uma salada e um pedacinho de bife, acabou. Tá feito. Aí a Cléo faz o almoço... Já aconteceu várias vezes, mas eu nunca questionei, né? Às vezes queimou arroz. Tudo bem, eu gosto de arroz queimado. Eu falo, não, tem problema, eu gosto de arroz.

0: queimado gosta. Mas queimadinho ainda é amarelinho, né?
1: Não,
0: já chegou a ficar preto. Mas eu nem por isso eu vou discutir, né?
1: Mas acho ela tava umas duas vezes só no decorrer desses anos. Não,
2: 37 anos também.
0: Duas vezes.
1: Acontece.
0: Duas vezes tanto.
2: E a comida preferida dela, lembra qual que é?
0: A Clocia, ela gosta muito de salpicão, gosta de...
1: Salada.
0: Ela é, a comida que é o salpicão que ela gosta e eu não gosto. Quando o domingo se compra, é só ela come pra ela. Ela gosta de maionese e eu não sou muito a favor também. Mas ela não é muito enjoada, não.
1: Não, eu gosto de bolo, né? Ele se implica, nossa, você come muito bolo. Mas eu gosto.
0: Sabor de bolo. A Clancy gosta. Ainda mais à noite.
1: Oi?
2: Sabor do bolo que você gosta?
1: Não, eu gosto que tiver de bolo. Eu só não gosto muito de bolo de chocolate.
2: Ah, entendi. 2:15 agora, já foi embora o primeiro bloco do programa, porque passa rápido. Daqui a pouco nós continuamos com a Cléo e também com o Arilson aqui no Sofrência Especial Semana dos Namorados.

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2: E o Sofrência, especial Semana dos Namorados, hoje o Arilson com a Cléo, muito bacana, muito bom o programa hoje, né, Selma?
3: Ai, bom demais, né? Eu adoro ficar sabendo dessas histórias, assim,

0: perguntei pra ele isso antes dele. Depois ele quer dar um conselho. Depois ele vai dar um conselho pros ouvintes.
1: Então, aí vocês contaram então que foi esse encontro na rua ali e tal. Foi, já teve uma energia que rolou ali, bacana dos dois. E depois desse encontro, como que foi? Quando que vocês se encontraram de novo? Quem que tomou a iniciativa de, dar um beijinho, começar a namorar? Conta pra gente.
2: Então, Selminha, aí a segunda vez ou terceira que a gente se encontrou, tinha uma festa aqui na paróquia São Mateus, e a gente marcou de ir na festa, né? Ah, tal dia vamos na festa, então. Aí eu cheguei na festa lá 2 da tarde, tava a Cléo lá com a prima dela. Aí eu cheguei junto ali, 2, 3 conversinhas, consegui tirar a Cléo lá pra fora, pra se distanciar da prima, né? A minha cabeça era só dar um amasso na Cléo. Aí lá pra frente da igreja, andamos ali por frente, dentro da festa, entramos na igreja fazer uma oração, e o primeiro beijo caiu dentro da igreja. Então,
1: foi abençoado.
2: Foi abençoado até pra durar esses 37 anos,
1: que
2: né?
1: Que legal.
2: Então, dali pra frente, começamos a ter mais contato, né? Não telefone, porque não tinha, mas as datas marcadas para se encontrar aqui em São Mateus. Deu uns 2 a 3 meses, eu sabia que ela morava ali na Tesoura, né? Pouco para lá do Poço Santana. Eu queria, porque queria ir para lá, mas não conhecia o interior igual hoje eu conheço, que hoje eu conheço os quatro cantos, né? Porque eu trabalho no agro, a gente conhece. Eu tinha vendido a minha moto para comprar o lote que a gente tem na nossa casa. E eu era motoqueiro, né? Aí não tinha moto, nem carro, nem bicicleta. Peguei uma bicicleta emprestada da minha irmã, aquela Cici, com cestinha.
1: Que legal.
2: Me arrumei e me ataquei pela ponte afora, lá na Vargem Grande, depois do Poço Santana, aonde que era a tal da Tesoura, né? Encontrei um senhor na BR lá, perguntei pra ele: o senhor conhece o senhor Odin de Paula, onde que mora aí? Ah, ele mora a 2 quilômetros daqui, passa o riozinho ali, tenta naquela rua. Aí eu voltei aquela distância, entrei no espaço lá da ruazinha e fui até o destino da igrejinha lá, quando olhei uma casa, com certeza aquela ali, né? Fui empurrando a bicicleta, uma subidinha, e cheguei na casa da Cléo. Aí os pais delas me receberam muito bem, sabe? Com certeza ela tinha comentado alguma coisa. Ah, eu lembro que ela me contou que ela estava sentada lá fora lendo um livro. Até gostei, porque pelo menos estava lendo, né? Um livro, né? Não existia o WhatsApp nem Facebook. Aí ela correu pra dentro da casa, quando eu vi eu subindo, tomar banho, se arrumando. E eu cheguei na varandola da casa, os dois me atenderam. Eu perguntei, mas e a Cléo, tá onde? Eu só esperava eles falar, foi numa festa, num baile, talvez, né?
1: Sim, já pensou?
2: Aí você me fala, isso aí tá feito, desarma, né? Não, ela tá tomando banho. Aí chegou a Cléo lá tomando banho, bem arrumadinho. E de lá pra cá, deu que Deus. Marcamos, namoramos 2 anos nesse ritmo.
1: 2 anos, olha.
2: Aí eu já marquei o noivado, com 1 ano marquei o noivado, com mais 1 ano já tinha marcado o casamento, né?
1: Que legal.
0: Muito bom, né? História bonita demais, né?
1: Nossa, bacana demais mesmo.
0: E antes de fazer mais uma pergunta pra Cléo, o Arilson, ele quer dar um conselho, né, para os ouvintes, sobre
1: bacana,
0: casamento, sobre relacionamento. Fica à vontade, Arilson.
2: É, o conselho que eu tenho aqui, que eu peguei anotado ontem, inclusive, para falar hoje aqui para vocês, é, na dúvida, sempre que você ficar apertado numa situação aí, fala com Deus. Pede um conselho a Deus, né, Daniel? Diz assim: eu peço sabedoria a Deus. Sabedoria gera riqueza, sabedoria gera honra e sabedoria gera direção. Quanto mais sabedoria você ter, menos espaço sobra para você, para gente interesseira em sua vida. Porque hoje, no momento que a gente vive aí, tem muitas pessoas que se apegam a você com interesse, né? Então, peça sempre sabedoria a Deus, e que você enfrenta tudo que é de dificuldade, né? Seria essa a mensagem que eu ia passar, que eu pedi pra você.
0: Sim,
1: que
0: muito
1: bacana,
0: bom.
1: Bem
0: muito
1: bom.
0: Mesmo. E pros casais hoje, né, que querem ter um relacionamento e às vezes tem dificuldade para lidar com as diferenças, como que vocês lidaram? Vou perguntar pra Cléo aqui primeiro, com as incompatibilidades. Nas partes que vocês são diferentes, seja lá na parte doméstica da casa, na organização da casa, como que foi para alinhar tudo isso na relação de vocês?
3: Eu acho que diariamente,
0: fala mais perto.
3: Diariamente você tem que ter a paciência, né? Sempre tá trabalhando isso, né? Porque a vida inteira a pessoa, uma é diferente da outra, né?

0: Cada casal que existe, não, eu acho que é uma mentira dizer que ah, eles são perfeitos, combinam em tudo. E na verdade não é, né? No nosso caso não, né? Porque tipo, ah, eu gosto de tal coisa, ele gosta de outra. Que nem hoje, ele tava em casa de manhã, ele lavou a calçada e tudo. Quando eu cheguei em casa, eu vi uns rastinhos no abrigo. Então eu fui primeiro pegar o pano pra dar uma limpadinha ali, né? Daí ele já falou assim, você quer a mangueira pra lavar, né? Lavar, mas ele tinha lavado, né? Então são essas coisinhas assim que tem que deixar passar, né? Não,
1: sim.
0: Não, sempre é a paciência, né? A paciência e o respeito, né? Respeitar.
1: Exatamente.
0: Respeitar a atitude, né?
1: Muitas vezes eu acho que a gente, como você falou, tem que deixar passar. Fingir que não ouviu, sim, fingir que não viu. Porque se você, sim, for levar tudo a ferro e fogo.
0: Não, não existe casamento. Porque por que os casamentos agora eles não estão durando? Porque eles os casais de agora, eles não têm paciência, uhum, de enfrentar os desafios, as dificuldades. E nós, no decorrer desses 37 anos, nós tivemos muita dificuldade. Tanto na parte assim de doença, eu desenvolvi uma doença autoimune. Então eu sofro bastante até hoje. Mas na época que eu tive essa doença, a minha menina, que tem 28 anos agora, ela era bebê. Bebezinha. E então teve uma época assim da vida que eu não lembro nem quando ela começou a caminhar. Porque eu tive uma depressão assim profunda mesmo, que eu não saía de dentro de casa. E então o Arius foi pra mim, foi o meu porto seguro. Ele foi assim um homem assim que não tenho palavras assim, porque ele foi muito compreensivo e ele ajudou a criar essas crianças assim, porque eu não tinha assim expectativa, sabe? E então foi um do que mais marca assim. E por isso que eu digo assim, os casamentos de hoje, o que falta é essa parte assim, porque existe, né, as coisas boas, com certeza, né, sempre, mas tem as dificuldades que os casais vão passar. Então tem que pensar assim, ah, mas tem que resolver junto ali, né? Uhum. Um respeitar o outro e vivendo, né? Senão não existe, é tudo descartável, né? Se for.
2: Com certeza.
1: Exatamente.
2: Hoje tá faltando essa parceria de vida, né?
0: Sim, com certeza.
2: Hoje não, os casamentos não estão mais sendo um propósito de vida. É até onde dá certo e daí.
0: Não, enquanto tá a vida boa ali, sim, é beleza, né? Depois começa
1: as dificuldades.
0: Não querem enfrentar os desafios, né?
1: Exato.
2: E é uma vida. Assim que vocês chegaram aos 37
0: sim,
2: anos.
0: Sim, né? Senão não teria chegado, né? Então, e sempre com Deus à frente, né?
2: Com certeza. É isso que eu ia perguntar pro Arilson. Essa questão de ter uma religião mesmo, seguir ali,
0: sim,
2: um caminho juntos, isso faz toda a diferença no casamento, né?
3: Nossa, Daniel, isso aí é 100%, 100%. Nós se dedicamos aí muito à igreja, igual você vai na nossa paróquia ali. Sempre participamos junto todo domingo, todo sábado. Fazemos as leituras da paróquia, trabalhamos nas festas, sempre a Cléo na cozinha, eu lá pra fora no salão, no pavilhão, isso é importante. E outra, fizemos um curso de católico aí na União da Vitória, os dois têm o mesmo curso, vivência de vida, né? Uhum. Agora, isso é importante. Agora, deixa eu só comentar o que ela falou. Então, eu parei de trabalhar esses dias, uhum, vou começar daqui a pouco novamente no agro, né? Mas eu sempre fui assim. Eu sempre fui assim, desde guri, com a minha mãe, eu faço para Cléo. Eu lavo a louça, lavo calçada, eu não gosto de ver pia assim acumulada, eu mesmo lavo. É quando ela viaja, que ela gosta de viajar, eu fico sozinho, eu mantenho a casa em ordem. Um dia antes dela voltar, eu varro a casa, passo um paninho. Ela chega em casa, tá perfeito. Só que ela tem esse probleminha dela, é esse. Se ela olhar uma manchinha no assoalho, ela vai ter que passar o pano. Então daí nessa parte eu me sinto um pouquinho queimado, né? Porque eu fiz o que pude e de repente ela vai passar o paninho. Uhum. Aí um dia ela viajou, ficou 5 dias fora, sabe? Eu não vou limpar a casa, vou limpar a casa, que ela vai limpar de novo, né? Só passei o pano na cozinha, lá pra dentro deixei, ela falou, limpou. Eu não. Eu varro e passo o pano, vai limpar de novo, então que limpa. Mas essa, eu gosto das coisinhas bem organizadinhas, tudo, meus sapatos, chinelo, tudo guardadinho. Nessa parte não tem nada a reclamar, só.
2: Sim.
3: Lavo minhas botinas, meu tênis, aqui, dificilmente ela lava, só.
1: Que bom, né?
2: Nesse caso, então, a tua limpeza é diferente da dele.

0: você é mais detalhista.
1: Prevalece a dela.
0: Ela olha ali, tem coisas que o homem deixa passar despercebido.
2: Mas eu, não, eu tenho que elogiar, ela é bem caprichosa.
3: Ah, isso. Bom, é legal, hein? E curioso, porque você é virginiano, você falou, né? Signo de virgem. E ontem o Mozart também é virgem, ele também falou que gosta das coisas tudo organizadinho, né? Você viu como bate as coisas de signo?
0: Sim, com certeza. Agora 2h31, por aqui nós encerramos mais um bloco, daqui a pouco tem o terceiro, se você tiver alguma pergunta, pode mandar aqui e participar com a gente no 8804-2851, hoje o Arilson e a Cléo participando aqui do nosso Sofrência.
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2: Pois é, né? O programa tá aqui se aproximando do final, né, Selma?
3: Ai, passa muito rápido.
2: Tudo alegria, tudo felicidade, tudo flores, mas eu vou fazer uma pergunta agora um pouco diferente.
3: Passa.
2: Para a Cleo, né, primeiramente, né, ou pro Arilson eu faço? Para quem que eu faço?
3: Passa pro Arilson.
2: Arilson. 37 anos de casamento, 37 anos de relacionamento. O que que você não gosta na Cleo nesses 37 anos? O que que te incomodou, te incomoda? O que que... Aquelas coisas tipo, ó, eu não gosto disso da Selma. Eu não gosto disso da minha namorada aqui, mas enfim. Mas eu amo a minha namorada, mas tem isso aqui que eu não gosto. Mas eu vou lidar com isso porque eu amo ela. Então, algumas características, algumas coisas que você não gosta, por exemplo. Algumas manias ou algo assim.
4: Não.

0: tem, né?
1: Sempre tem, alguma coisinha tem. É. Só que às vezes assim, né, Daniel? Eu vejo algumas coisas que eu não gosto, mas pra não dar atrito, não dar discussão, eu fico quieto, entendeu?
2: Tá certo.
1: Exemplo assim, tipo assim, ela sabe muito bem.
2: É.
1: Como eu sou organizado, eu guardo meu chinelo, meu sapato, tudo no guarda-roupa, na sapateira, eu estico a minha toalha no chuveiro pra secar, eu pego minhas peças e já ponho no cesto. A Cléo não. A Cléo deixa, ou ela deixa no cantinho do banheiro, ou ela deixa no cantinho da cama, no chão.
3: Mas é pra juntar depois, né?
1: Às vezes ela deixa a calça, deixa outras peças, uma amontoadinha ali, penduradinha no ganchinho. Eu vejo, mas pra não dar discussão, não dar briga, eu fico quietinho.
2: Isso nunca foi um problema pra você?
1: Nunca foi problema. Eu só não gosto, né? Porque quando eu tô sozinho, eu mantenho tudo certinho, tudo em ordem. Mas quando ela chegou, já tá lá o chinelo no meio do quarto, tá lá o chinelo do banheiro, mas eu nunca fui de questionar e nem pegar briga com ela. Eu fico deixo quieto. Uma hora ela vai guardar, né? Não sei se não questiono. Mas ela não tem coisas que eu não gosto, sabe?
2: É.
1: Talvez uma coisinha, talvez, que eu fale pra ela fez de conta que não ouviu, ficou quieta, eu fiquei assim, meio retraído, assim, poxa, perguntei tal coisa, contei tal coisa, não me deu o mínimo. Mas também não é motivo de ficar pegando briga, né?
2: São as manias, porque as pessoas são diferentes.
1: Isso.
2: Cada um é de um jeito.
1: Eu tenho as minhas, né? Talvez ela vai falar as minhas.
2: Sim. Assim, você aprende com ela, ela aprende com você e já estão juntos há 37 anos.
1: Exatamente, exatamente.
2: É isso. Cléo, sua vez agora. Mas são algumas manias do Arilson que te incomoda um pouco, mas que você lida com essas manias, vai falar bem de frente.
1: Ai, ai, ai.
3: Não, eu acho assim que poderia ser perfeccionista demais, né?
2: É.
3: É, dá uma
1: maneirada?
3: É. Mas no meio das minhas baguncinhas, né? Mas ele sendo perfeccionista é bom, né? Que daí. E outra coisa também é ser impulsivo, né? Que às vezes ele fala, resolve as coisas muito assim, muito rápido, ele é muito assim, não pensa muito, fala alguma coisa, age, né? Então, e eu já sou diferente, já penso mais, né? Antes de falar.
2: Ele é mais impulsivo.
3: De resolver uma situação, né?
2: É,
3: e às vezes isso atrapalha, né?
1: Sendo eu sou impulsivo. Mais aquele tipo, deu, levou, entendeu? Falou, escutou. E daí quem fala demais fala.
3: É, só que às vezes acaba ele mesmo fala, né? Que acaba se arrependendo, né? Achei, não, tem que contar até 10, tem que tomar um gole de água.
2: É verdade. Contar até 10. Às vezes até 1000.
3: Então, daí passa.
1: A promessa de mudar já deu umas.
3: Nossa. De
1: Deus, mas não consigo mudar só. Falou e escutou.
2: E quando vocês, né, provavelmente já tiveram desentendimentos nesses 37 anos, quem que vai conversar primeiro? Quem que desreina primeiro?
3: O Arius.
2: Ele desreina primeiro.
3: Ele desreina,
2: Isso é bom, hein?
1: Daniel, essa é boa.
2: Porque...
1: Difícil você dormir beiçudo um com o outro, né? Difícil, mas se eu não puxar, a Cléo fica na dela, fica quieta.
2: E uma semana?
1: Tem que puxar.
3: É que eu sou sentimental, né, gente?
2: Então você não, fica em silêncio?
3: Não sai a voz.
2: Fica com a cara fechada.
3: Não, mas faz tempo que isso não acontece.
2: Faz tempo. Faz. Aprenderam a lidar com isso.
3: Sim,
1: mas realmente essa parte aí, se eu não puxar, ela fica quietinha no canto e daí fica os dois quietos.
3: Não, mas faz tempo que isso não acontece, graças a Deus.
2: E lá no começo do relacionamento, essas questões domésticas, então, como que vocês chegaram a alinhar isso, a entender isso?
3: No início é bem difícil, né? Na época era difícil, né? Cada um com costume, né?
2: Sim.
3: Ele bem jovem, eu também, né? Nossa, bem difícil, mas depois com o tempo tudo
2: se alinhou,
3: vai
2: negócio.
3: Se alinhando, né?
2: Muito
3: verdade.
2: Bem.
3: Mas
2: são
3: é com
2: perguntas.
4: E até a questão do ciúme, é claro que depois de 37 anos, né, de casamento, com a maturidade, as coisas mudam, mas lá no começo, quando você é novinho, geralmente rola ciúme e tal. Quem que era, ou é ainda, talvez, o mais ciumento da relação?
1: Eu acho que é a Cléo. Porque é ciúminha. Tanto de lá pra cá, esses 37 anos, eu não chego a ter ciúme da Cléo. Ela, hoje, ela viaja Rio de Janeiro, São Paulo, com as amigas, com a irmã, viajar com a mãe. Ah, quer ir pra praia. Eu não gosto de praia, ela gosta. Fica 7 dias na praia lá com a irmã, com a outra vizinha. Eu não me incomodo isso aí, não. Tá lá 7 dias, eu fico aqui 7 dias, né? Mas até os 4, 5, eu fico tranquilo. De repente começa a me dar aquela ansiedade, sabe? Faz falta, fulano.

0: só ter sozinho aqui não é bom.
1: Sim.
0: Só gosto muito pra dormir sozinho.
1: Ah,
0: aí eu faço um canudo das cobertas ali, me incomoda.
1: Sim. É verdade isso? Você é mais ciumenta? Era?
2: Não, eu tô bem tranquila, né? É. Ele sabe.
3: É. Mandaram uma mensagem, lê pra gente lá, seu nome.
1: Olha. É, mulher arruma motivo pra briga. Quando implica, eu já pergunto se a mulher tá com vontade de discutir. Mandaram isso aqui, ó. É, tem pergunta ali, não.
3: O vídeo mandou lá, o Alan. Onde que você tá, Alan? Qual lugar que você tá? Oi, agora, Alan? Mandou, né? A Selma apareceu
1: voltei,
3: aqui.
1: Voltei, Alan, voltei.
3: Abraço pro Júnior, eu estou há 11 anos com a minha esposa. O segredo é que na discussão eu sempre tô errado, né? Mas enfim, brincadeira à parte, a paciência para um casamento é muito importante. É, perguntou qual deles é mais calmo.
0: A Cleo é mais calma.
3: Mais calma.
2: Sempre fui, graças a Deus.
0: Eu sou mais nervoso, mais estourado, é isso que nós estava comentando, né?
2: No decorrer de todos esses anos, o Arius trabalhou bastante essa parte, assim, que ele é bem mais tranquilo agora.
3: É, então ele estava disposto a melhorar, isso que é importante. Sim. Já está disposto a melhorar.
0: A mudar, né? É isso, sim. E ainda preciso mais, que é igualzinho eu falei pra você, a gente que fala demais, fala besteira e dá confusão, do nada dá uma confusão. Tem que se controlar, né?
2: É que às vezes, né, a pessoa que fala assim, impensadamente, né, acaba assim, às vezes até destruindo a amizade porque a outra pessoa não entendeu, né? Uhum. E daí, de repente, ele já se arrependeu, já nem lembra do que falou. Então, isso que é o ponto negativo, né?
0: Eu me comparo com um político que nós temos aí que fala demais e sempre tomou na dele, né?
3: Uhum.
0: Ele falou demais, estourou na hora com qualquer algum e depois se arrepende, não tem como voltar.
3: Tem que cuidar, né? Sim.
0: Aí já foi.
3: Tem que cuidar. Sim. Pois é, tá então, estamos aqui no terceiro bloco, daqui a pouco vamos pro último bloco, Selminha, hoje o Arilson e também a Cleo participando aqui do Sofrência.
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2: E chegamos ao último bloco do programa, Selma. Só quero lembrar que amanhã nós estaremos no Posto Castrovel, no pátio do Posto Castrovel, com transmissão especial do Sofrência. Para quem pede para aumentar o Sofrência, amanhã vai ser Sofrência das 2 às 5 da tarde.
3: E olha, com muitos prêmios para quem passar por lá e fazer uma declaração.
2: Com certeza.
3: É?
2: Ó, vai ter noite na suíte do Hotel Sadas.
3: Olha,
2: beleza, joia.
3: Que legal.
2: Né? E vai ter muitas outras premiações lá. É isso, né? E vai ter o bolo de Santo Antônio.
3: Que legal. Né?
2: Vai ter camiseta do Brasil pro casal.
3: Sim.
2: Então vai ter vinho, beba com moderação.
3: Ei, que legal.
2: Vai ter x-salada do Tiãozinho. Enfim, vai ter muita coisa, né? Buquê de flores. Ué, vai ter mais? Caiu o buquê de flores? Foi desconfirmado? Foi confirmado, né? A produção tá me auxiliando aqui.
3: É, sim. Né?
2: Temos uma produção, então tá confirmado. Então, beleza. Quero fazer uma pergunta pro casal agora, né? De uma maneira light. Que ontem o casal, tava um casal aqui bem... Nós estávamos com um casal de pescadores ontem aqui, né?
3: Sim, sim.
2: Um casal de pescadores, né? Um casal de pescadores famoso com a Jaqueline, que eles não trabalham, eles não fazem nada.

0: Mas é que...
1: 37 anos de relacionamento, como que vocês lidaram com a intimidade, com a rotina, né? Durante todo esse tempo de casamento, a gente sabe que no começo é uma coisa, depois vem as crises e tal. A intimidade durante esses 37 anos, como que vocês lidaram com isso? Quem responde primeiro?
2: Bom, no início, tudo tranquilo, né? Indo bem tranquilo. Daí no decorrer da vida, né? As coisas vão mudando, né?
1: Que vem os problemas.
2: Os problemas, isso, né? Que às vezes interfere, né? Mas até então, tudo tranquilo.
1: Tranquilo. Uhum. Arilson. Não.
3: Então, é que é assim, né, Daniel? A gente casou em 91 e já em seguida veio um filho.
1: Sim.
3: E nós, assim, na verdade, não estava preparado para um filho, porque a casa não estava bem terminada. Uhum. Tinha que colocar o piso, fazer muro, e o filho veio. Mas a Cléo enfrentou a gravidez numa boa, tivemos o Gustavo aí tranquilamente bem. Aí, dali 5 anos, veio, claro, essa dificuldade de que se fala aí, a gente não tinha automóvel, tinha que andar a pé, para lá e para cá, com criança pequena. Mas a gente conseguiu superar, né? Aí vem umas tempestades, igual ela comentou sobre o problema de saúde, da imunidade dela. A minha Heloísa tinha 8 meses. E ela ficou, ela precisou, chegou um ponto que ela precisou ficar em Curitiba internada 5 dias.
1: Sim.
3: E para mim pesou bastante. O Gustavo tinha 5 anos, a Heloísa 8 meses, ainda recém desmamada. Eu fiquei 4 noites aí com a Heloísa sozinha em casa, minha sogra foi para casa, né? E pense bem, eu dar banho na menina de 8 meses, cuidar do guri de 5 dias aí, até que a Cléo voltou, cheia de problemas, aquilo, igual ela comentou já hoje, deu uma depressão nela e quase que passou para mim, mas eu superei. Era eu pisar dentro de casa, a gente já encrencava, já dava discussão, já dava briga. Mas chegou um ponto que ela se declarou que ela não estava conseguindo fazer mais nada. Se eu quisesse pular fora, podia pular. Eu falei, não, bem capaz, o que é isso? Vamos lá. Enfrentamos essas turbulências aí e fomos levando, né? Hoje tem os 2 filhos nossos aí, até por sinal vou mandar um abraço aí pro Gustavo, que tá na escuta. A Heloísa tem a clínica de estética dela também, tá na escuta lá. Mandei para ela, escuta o programa aí, Elô. Deixe comigo. Então, são 2 crianças aí, 2 filhos sadios, inteligentes, bem, né? E a gente superou. E hoje tivemos dificuldade financeira? Teve. Mas hoje estamos bem, graças a Deus. A Cléo é aposentada, ganha mais que eu.
1: Parceira da vida.
3: Ganha menos que ela. E tô na ativa ainda, né?
1: Portanto, o companheirismo, chegar aqui por causa do companheirismo. Tem um áudio agora, aqui vamos ouvir um áudio.
4: Fala, Cleverson e Selma, tudo tranquilo? Passando só para mandar um abraço aí pros meus pais, seu Arilson, dona Cléo, e dizer que tenho muito orgulho deles, e inclusive agora eles vão ser promovidos a vovô e vovó. Então, para eles saberem aí que a trajetória deles, né? Eu cresci vendo no dia a dia, é uma inspiração para mim. E pro relacionamento aí que eu tenho agora com a Ana, que também tá na escuta. Então, eu agradecer aí pelos conhecimentos passados, né? Muitas vezes em forma de experiência, e sou muito, muito grato por ter eles na minha vida. Beleza? Um abraço aí pra vocês.
1: Valeu, Gustavo. Um abraço. Gustavo, mandou um abraço pra vocês aí.
3: Obrigado, Gustavo.
5: Bacana, hein? Obrigado.
1: E o programa, né, tá chegando no final, né? A Elô mandou uma mensagem aqui, Selma. Manda um áudio, Elô. Manda um áudio, mas mandou mensagem. O que ela escreveu ali?
5: Oi, Elô aqui. Um abraço pros meus pais que estão hoje. Que Deus abençoe nossa família sempre. Que legal. Isso que ele falou é bem importante. Ensinar pelo exemplo. Esse é o maior ensinamento, né? Não adianta você falar. Você tem que mostrar, né, em atitudes.
2: E num casamento, né, que nem a gente comentando, a maior prova de amor, assim, que um casamento dê certo são criar os filhos, assim, bem, né?
5: Sim.
2: E que eles tenham esse reconhecimento, né, que os pais são só amor, né, pelos filhos.
5: Exatamente.
2: E que eles construam a vida deles também, né? Sempre com amor em primeiro lugar.
1: Isso é muito importante. A Elô tá gravando um áudio antes, vai ter a declaração, já vai chegar a declaração, que é para encerrar o programa. A declaração do Arilson pra Cléo, na Cléo pro Arilson. 37 anos, viu, gente, de relacionamento. Isso é muito importante porque é um exemplo para muita gente que tá pensando em casar, pensando em ter um relacionamento, para entender que o relacionamento não são só flores, o relacionamento tem todas as dificuldades. Quando você casa, você não sabe que vai.

0: E vir, né? Então envolve muita coisa no relacionamento. E o mais importante que eles passaram aqui é a questão da parceria, né, Selma? Se a amizade, ela tem que estar junto ali, porque você quer um parceiro de vida, você não quer só um homem pra cama, uma mulher pra cama, pra dividir as contas, é muito além disso.
1: Com certeza.
0: Um relacionamento. Agora, as 4 minutos faltando para as 4, o áudio da Elô.
2: Oiê, o pai pediu pra eu ficar na escuta hoje, falou que ia falar sobre o meu trabalho, então esse áudio é pra agradecer o quanto os meus pais me apoiam nos meus sonhos, o quanto eu me inspiro neles, e eu amo a nossa família, amo o neném que tá vindo, que é uma realização pros meus pais, que vão ser avós, e estou muito feliz em ser tia, em ser filha dos meus pais e ter um irmão como o Gustavo. Um abraço.
0: Muito bem, família de sucesso, isso é muito
1: bom.
0: Nossa,
1: muito legal.
0: Abraço, Elô, abraço, Gustavo, obrigado pelos áudios. E agora chegou aquele momento, né, Arilson? Você vai ser o primeiro, faz uma declaração do seu coração pra Cléo, 37 anos de relacionamento, ela tá olhando pra você, ela tá esperando, né? Então agora aqui pra mais de 50 cidades, porque a Rádio Cultura é a maior potência aqui da nossa região, é a rádio que fala pra todo o sul do Paraná, pra todo o norte de Santa Catarina, e nem tem noção pra onde vai, né?
1: Sim, mas é muita gente.
0: É muita gente que vai ouvir agora no rádio você fazer a declaração pra Cléo, então fica à vontade. Com você, Arilson.
3: Ok, Daniel. Então, como eu falei, eu não sou de falar palavras muito românticas, mas eu sou mais de ação. Mas, Cléo, agradeço a Deus de ter conhecido você há 37 anos. Deus ter colocado você na minha vida. Com todas as turbulências que tivemos aí, vencemos, estamos vencendo e esperamos chegar pelo menos nas bodas de ouro, que é 50. Mas Deus te abençoe, me deu 2 filhos lindos, inteligentes, perfeitos, e continua assim, fazendo tudo que você faz por nós da família, pela igreja, e mantendo a paciência, que eu concordo que eu sou estourado, mas graças à tua paciência, estamos aí juntos. E Deus te abençoe, tudo é bom para você, muita saúde, se recupera da imunidade que você tem baixa. E tenha certeza que toda vez que eu olhei para você. É isso aí.
0: Tá certo, é isso aí, é verdadeiro, né?
1: Ai, gente, é, eu vou chorar junto.
0: É verdadeiro. Cléo, agora é sua vez, Cléo.
4: Então, é como ele tinha falado, assim, que ele não tem, não, né, não é de falar muito, né, de se expressar. Mas o amor, assim, você só olhar a pessoa, você já sente, né? Então, o amor que eu sinto pelo Arilson é todos os dias observar ele, observar o sorriso, né? A alegria, o entusiasmo, porque ele é uma pessoa que é muito entusiasta. É, eu vendo as rugas que estão nascendo, né? É, os cabelos brancos. E eu gosto disso. Eu gosto dessa nossa vivência, de nós estamos envelhecendo juntos. E eu prometo, assim como eu prometi no casamento, que nós vamos ficar até o final juntos, vendo a nossa família. Eu amo você.
3: Muito obrigado.
0: Veja que bonito, hein? Você é muito joia.
1: Ai, gente, é muito emoção. Eu tô chorando aqui porque é muita emoção, não é? Não é uma história assim que você vê que é verdadeira, que você sente nas palavras, no olhar de vocês, assim, e que é inspiração pra todo mundo. É muito legal.
0: Você não filmou a parte da Selma chorando também?
1: Não, eu tô chorando.
0: Não filme,
3: só o último comentário, então, só pra explicar que eu não consegui falar pelo último, né? Como ela tem essa deficiência, ela tal da psoríase, que ataca o corpo todo. Muitas vezes eu olhei, olhava pra ela, pensava em silêncio, mas não vou falar nada, né? Eu sempre guardei pra mim. Puxa vida, o que posso fazer? O médico não tá resolvendo, mas eu não posso fazer. Só me resta rezar, né? Pedindo que seja mais amena essa alergia dela. E ela que vai enfrentar, não sou eu, mas...
0: Você tá junto.
3: É, que tem que estar junto, né? Não dá pra desistir.
0: É isso aí. Obrigado, Arilson, por ter topado participar do programa, foi muito bacana, né? Felicidades pra vocês, um grande exemplo. Obrigado também, Cléo. Quer mandar abraço pra alguém? Fica à vontade.
4: Então, quero deixar um abraço a todos os ouvintes, né? Que estão nos ouvindo hoje, especialmente pelos meus filhos, né? Que estão, e pra Ana, que é minha filha também agora, né? Que estão escutando, e eu amo cada um, de coração mesmo.
0: Muito obrigado. Fica à vontade, Arilson.
3: Eu também vou mandar um abraço para os colegas meus, que muitos escutaram o programa aí, me ligaram perguntando se era eu mesmo. O José lá da Água Azul da Lapa, a Ana Cláudia, a Ana Paula, o Gustavo, a Ana e Luíse.

0: aqui também a Cristiane disse que me mandou uma mensagem, perguntei se era nós mesmo. E todos que estão na escuta aí, né? Nossos conhecidos e amigos, graças a Deus.
1: Um abraço para vocês, muita saúde e muita positividade, valeu?
2: Muito obrigada.
1: Tá então fechando a Semana dos Namorados com os casais, amanhã nós estaremos lá em frente ao posto Castrovel. Quero mandar um abraço aqui pro Wellington, que ganhou o kit da cultura aqui do Sofrência de hoje, tá? Wellington, final do telefone 26, pode passar na Cultura Sul. Valeu, Selminha.

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0: 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Com a expectativa de aquecer o comércio e atrair grande público a bares e restaurantes, o Dia dos Namorados será comemorado no Brasil nesta sexta-feira, dia 12. A data está entre as mais importantes para o varejo, ficando atrás apenas do Natal e do Dia das Mães, o que exige atenção redobrada dos consumidores para evitar problemas nas compras. Entre as orientações, a pesquisa de preços é essencial. Segundo o Procon Paraná, é importante considerar também as formas de pagamento, já que a legislação permite a prática de valores diferentes conforme o meio utilizado. Em compras pela internet, o consumidor deve ainda observar os prazos de entrega, que podem sofrer alterações devido à alta demanda do período. As trocas de produtos também merecem cuidado. No caso de aquisições em lojas físicas, é recomendável conferir previamente as regras adotadas pelo estabelecimento, pois, conforme o Código de Defesa do Consumidor, a obrigatoriedade da troca varia de acordo com o motivo apresentado. Para as compras online, há o direito de arrependimento, e isso garante a desistência da aquisição em até 7 dias corridos após o recebimento, sem custo ou justificativa. A coordenadora do Procon Paraná, Cláudia Silvana, orienta para que o consumidor verifique isso no momento da compra, para que não haja nenhum tipo de constrangimento, caso o presenteado ou a presenteada não gostar do produto, ficar pequeno ou a cor não for legal. Para evitar problemas, já combine isso com o vendedor no momento da compra. Ela lembra ainda que pedir a nota fiscal é imprescindível, pois é esse documento que possibilitará a formalização de uma reclamação, caso seja necessário. 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

0: 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Com a expectativa de aquecer o comércio e atrair grande público a bares e restaurantes, o Dia dos Namorados será comemorado no Brasil nesta sexta-feira, dia 12. A data está entre as mais importantes para o varejo, ficando atrás apenas do Natal e do Dia das Mães, o que exige atenção redobrada dos consumidores para evitar problemas nas compras. Entre as orientações, a pesquisa de preços é essencial. Segundo o Procon Paraná, é importante considerar também as formas de pagamento, já que a legislação permite a prática de valores diferentes conforme o meio utilizado. Em compras pela internet, o consumidor deve ainda observar os prazos de entrega, que podem sofrer alterações devido à alta demanda do período. As trocas de produtos também merecem cuidado. No caso de aquisições em lojas físicas, é recomendável conferir previamente as regras adotadas pelo estabelecimento, pois, conforme o Código de Defesa do Consumidor, a obrigatoriedade da troca varia de acordo com o motivo apresentado. Para as compras online, há o direito de arrependimento, e isso garante a desistência da aquisição em até 7 dias corridos após o recebimento, sem custo ou justificativa. A coordenadora do Procon Paraná, Cláudia Silvana, orienta para que o consumidor verifique isso no momento da compra, para que não haja nenhum tipo de constrangimento, caso o presenteado ou a presenteada não gostar do produto, ficar pequeno ou a cor não for legal. Para evitar problemas, já combine isso com o vendedor no momento da compra. Ela lembra ainda que pedir a nota fiscal é imprescindível, pois é esse documento que possibilitará a formalização de uma reclamação, caso seja necessário. 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

0: 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A polêmica sobre as cobranças de pedágio Free Flow pode estar com os dias contados. Isso porque o aplicativo CNH do Brasil, a partir de outubro, poderá trazer informações e alertas sobre a presença de pedágios Free Flow nas rodovias de todo o país. A informação foi divulgada pelo ministro dos Transportes, Jorge Santoro, durante o programa Bom Dia, Ministro. A partir dessa funcionalidade, os mais de 60 milhões de usuários poderão checar se passaram por algum pedágio sem cancela e se estão sendo cobrados corretamente. E isso tudo pelo aplicativo CNH do Brasil. A ideia é disponibilizar um alerta para pedágios Free Flow em um ambiente digital único e acessível ao cidadão, explicou o ministro. O aplicativo deve trazer as informações sobre o histórico de passagens, o valor das tarifas e se as cobranças estão corretas. A iniciativa, que está em fase de desenvolvimento, tenta por fim a um dos principais desafios identificados na implantação do Free Flow, que é a dificuldade de acesso às informações necessárias para o pagamento das tarifas. O Free Flow é uma modalidade de cobrança de tarifas na qual não existem praças físicas de pedágios, apenas pórticos que registram automaticamente a passagem dos veículos pelas rodovias, pelas placas ou por tags no para-brisa. O sistema tem sido implantado em vias de todo o mundo por ter as grandes vantagens de reduzir congestionamentos e possibilitar que os motoristas paguem apenas pelo trecho que transitam nas rodovias pedagiadas. O sistema já está presente em algumas rodovias do Paraná, São Paulo, Rio de Janeiro, Minas Gerais, entre outros. 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
1: A contratação de profissionais com 60 anos ou mais tem aumentado em ritmo superior ao de outros grupos etários no Brasil. Porém, esse avanço no mercado de trabalho para a terceira idade ocorre, sobretudo, na informalidade, o que significa vínculo sem registro em carteira e ausência de direitos trabalhistas. Nos últimos 10 anos, o número de pessoas 60 a mais no mercado de trabalho saltou 53%. No mesmo período, o tamanho dessa população na sociedade brasileira cresceu 37%. Essa comparação significa que o emprego dos idosos cresce em ritmo mais acelerado que o envelhecimento da população. A constatação faz parte de um estudo divulgado nesta semana pela empresa de pesquisa e de inteligência de dados, Nexus. De 2016 a 2025, o número de idosos no país passou de 25,8 milhões para 35,2 milhões. Eles eram 13% da população e atualmente são 17%. Nesse período de 10 anos, o contingente de trabalhadores 60 a mais avançou de 5,7 milhões para quase 8,8 milhões. O estudo identificou que, para mais da metade, 53% dos 60 a mais no mercado de trabalho, a informalidade é uma realidade superior à de outros estratos da população. Na população geral, o índice é de 38%. Entre os jovens de 18 a 24 anos, 41%. 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

0: 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O inverno começa em 21 de junho e já acende um alerta para o aumento das doenças respiratórias, especialmente entre crianças. Com a queda das temperaturas, o clima mais seco e a permanência prolongada em ambientes fechados e pouco ventilados, cresce a circulação de vírus respiratórios e o risco de complicações como a pneumonia. A Secretaria de Estado da Saúde do Paraná, SESA, reforça a importância da prevenção e da atenção aos sinais de agravamento dos quadros respiratórios infantis. A vacinação, a higiene das mãos e a procura precoce por atendimento diante de sintomas persistentes podem evitar complicações e salvar vidas. De acordo com dados da SESA, crianças de até um ano de idade são as mais afetadas pela pneumonia. Além da vacinação em dia, medidas simples podem reduzir significativamente a propagação das infecções respiratórias. A lavagem correta das mãos não impede que o vírus exista, mas ajuda a interromper a sua propagação. Quando uma pessoa tosse ou espirra nas mãos e tocar superfícies ou outras pessoas, pode transmitir agentes infecciosos. Por isso, lavar as mãos com frequência, secá-las adequadamente e utilizar álcool 70% quando necessário são medidas fundamentais. Também recomenda-se manter os ambientes ventilados, adotar etiqueta respiratória, cobrir a boca e nariz com antebraço ao tossir ou espirrar, evitar contato próximo com pessoas sintomáticas e manter hábitos saudáveis. A Secretaria de Estado da Saúde reforça ainda que, em caso de dúvida sobre o estado de saúde da criança, a orientação é procurar uma unidade de saúde para avaliação profissional. 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

0: 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Uma nova pesquisa do Happn, o aplicativo de relacionamento da vida real, mostra que a forma como os solteiros lidam com o Dia dos Namorados está mudando de um jeito interessante. Apesar do peso da data ainda existir, com 48% dos solteiros confessando que gostariam de estar namorando, um desejo que chega a 54% quando olhamos para as mulheres mais jovens. Agora, a qualidade do relacionamento importa muito mais do que o status de compromisso. Nada menos que 22% dos entrevistados deixam bem claro que preferem continuar solteiros a encarar uma relação ruim. Esse posicionamento é puxado pelas mulheres de todas as idades, que não aceitam mais estar em relacionamentos que não atendem suas expectativas. Na hora de comemorar o dia 12 de junho, o clássico jantar romântico ainda é o preferido da maioria, com 48% dos votos. Por outro lado, para a geração Z, o date perfeito de Dia dos Namorados mudou de cara. Em vez de jantares tradicionais e caros, eles preferem um programa mais caseiro e aconchegante. Cozinhar em casa e maratonar séries é a escolha de 38% dos jovens. Curiosamente, 59% dos solteiros enxergam um primeiro encontro em pleno Dia dos Namorados como uma boa oportunidade romântica para começar algo especial. Por outro lado, a grande maioria, 81%, protege a sua independência com unhas e dentes, afirmando que prefere deixar as coisas rolarem naturalmente em vez de forçar a barra só por causa do calendário. As linguagens do amor e a rotina no dia 12 de junho também refletem bem essa independência moderna. Comprar um presente especial continua sendo o principal gesto romântico para 35% dos solteiros. Embora um quarto dos homens mais jovens admitam que não se importam com clichês tradicionais. Além disso, enquanto 57% dos solteiros encaram o Dia dos Namorados como uma data comum, um forte movimento de amor próprio ganha espaço. 36% das mulheres entre 26 e 35 anos agora reservam o dia 12 de junho exclusivamente para cuidar de si mesmas. 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

0: 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Uma nova incursão de ar polar deve mudar o cenário climático no Brasil durante a segunda quinzena de junho. As projeções meteorológicas do Meteorred indicam a chegada de duas massas de ar frio capazes de provocar temperaturas próximas ou abaixo de zero. Formação de geadas amplas e até episódios isolados de neve ou chuva congelada em áreas da região sul. O fenômeno ocorre nos últimos dias do outono e pode resultar em uma das sequências mais expressivas de frio registradas neste mês. Além dos estados do sul, os efeitos da massa de ar polar também devem alcançar parte do sudeste. A chuva congelada, precipitação congelante e até mesmo neve podem acontecer em pontos do Rio Grande do Sul e de Santa Catarina, com destaque para as áreas mais elevadas, exemplo das Serras Gaúchas e Catarinense. A primeira onda de frio começa a avançar sobre o território brasileiro a partir deste domingo, dia 14. O sistema deve atingir inicialmente os estados do Rio Grande do Sul, Santa Catarina e Paraná, provocando queda gradativa das temperaturas. Se a primeira incursão já promete derrubar os termômetros, uma segunda massa de ar polar prevista para avançar por volta de 22 de junho, pode ampliar ainda mais os efeitos do frio. O novo sistema deve reforçar as baixas temperaturas e prolongar o período de frio intenso nas mesmas regiões afetadas pela primeira onda. Com isso, aumenta o potencial para registros de temperaturas negativas em áreas serranas do sul do Brasil e para ocorrência de fenômenos típicos do inverno, como geadas mais abrangentes, chuva congelada e até neve em pontos isolados. Antes da queda mais acentuada das temperaturas, o Paraná deve enfrentar um período marcado pela instabilidade. 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
4: Oi, gente, bom dia pra você, uma boa sexta-feira, bom início de final de semana. Começar o dia aqui na Cultura Sul FM, vai começar o nosso Acorda Meu Povo. Já tem gente mandando mensagem aqui já, hein? Já tem gente participando. E você que tá acordando agora, você que já acordou, você que tá tomando seu café, manda foto pra gente aqui, participa, porque o Acorda Meu Povo tá entrando no ar. Eu sou o Cleberson Daniel.
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4: Bom dia, bom dia, 5:05 agora. É aqui na sua manhã, começando o seu dia na melhor. Bom dia, dia dos namorados hoje, meu povo, hein? E aí, já comprou aquele presente? Sim ou não? Tem que comprar o presente. E lembrando sempre que dia dos namorados não é só no dia 2, não. Tem que ser todos os dias que você tem que valorizar, né? E provar o quanto você gosta da pessoa que tá do seu lado, do seu parceiro, do seu companheiro de vida, da sua companheira de vida. Então, não tem que ser só hoje, não. Bom dia, São Mateus, bom dia, região, bom dia às mais de 40 cidades, mais de 50 cidades que acompanham aqui a nossa programação. Pegada Seca não tá por aqui hoje, ele deu uma sumida do mapa, mas acredito que segunda-feira ele tá de volta, viu, gente? Segunda-feira ele volta, segunda-feira o Pegada Seca volta para animar a sua manhã aqui na Cultura Sul FM. Mas hoje é o Cleberson Daniel por aqui junto com você até às 7 horas da manhã com o programa Acorda Meu Povo, e já vai mandando a tua mensagem. 8804-2851 em São Mateus, nas cidades vizinhas, é todo o sul do Paraná e todo o Planalto Norte de Santa Catarina, que tem muita gente ouvindo. O amigo caminhoneiro que tá acordando já, né? Tá indo pra estrada. Alô, amigo caminhoneiro! Bom dia, caminhoneiro! A caminhoneira também, o amigo caminhoneiro, amiga caminhoneira, o amigo que tá viajando, você que tá passando pela região, passando pelos quatro cantos e levando a Cultura Sul FM de carona. O amigo do interior também de São Mateus do Sul, do interior de São João do Triunfo, do interior de Antônio Linto, do interior de todas as cidades da região, de todo o sul do Paraná, enfim, Planalto Norte de Santa Catarina, o povo já acorda com o rádio ligado aqui na Cultura Sul FM. Já manda tua mensagem aqui, eu quero mandar aquele bom dia especial, quero mandar aquele abraço especial para você que tá ouvindo pelo rádio, para você que tá ouvindo pela internet, velho e bom rádio 97.5, pela internet, pela Alexa, pelo computador, pelo celular, enfim, não importa como e onde você está ouvindo, o importante é que você tá ligado aqui na Cultura Sul FM e tá começando o dia com a Cultura Sul no programa Acorda Meu Povo, que tá no ar. É o modão raiz aqui nesse primeiro bloco, viu? Para começar tem essa aqui. É um clássico sertanejo, é um clássico raiz, Rick Renner. 5:58, bom dia. Bom dia, São Mateus, bom dia toda a região.

Agora 5:17, 5:17, começando amanhã animado aqui na Cultura Sua FM com o programa Acorda Meu Povo, hein? E vamos acordando aí, viu, minha gente? Tá tomando chimarrão já? Manda foto aqui pra mim de você tomando chimarrão. O Antônio, lá da cidade de Rio Azul. Alô, Antônio, bom dia, meu amigo. Obrigado pela audiência, Rio Azul. Tá chovendo aí, tá frio, como é que tá em Rio Azul, Antônio? Antônio Carlos Moro, cidade de Rio Azul. Muita gente ouve a Cultura Sua FM em Rio Azul. Aproveitando, mandando um abraço pro pessoal de toda essa região ali. Alô, a cidade de Rebouças, alô, a cidade de Paulo Frontin, alô, a cidade de Malé, Irati também, sintonizados, ligados na Cultura Sua FM. Um abração lá pro Ulisses em Porto Feliz, também tá ouvindo, tá mandando pra esposa, a Silmara, com muito amor, muito carinho. Bom dia, Ulisses, aí na cidade de São João do Triunfo. Um abraço pro Mauro, também tá na escuta. Alô, Mauro, lá na Baldo, tá na sintonia já, começando a trabalhar, trabalhou na madrugada, vai embora daqui a pouco. Como que é a situação? Chegou agora, ô Mauro, manda um abraço aí pra todo mundo, todo o pessoal da Baldo aí na sintonia, acompanhando a nossa programação nessa manhã de sexta-feira, início de final de semana animado, final de semana dos namorados. 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Bom dia pro amigo frentista, tá trabalhando, começando já cedo. Alô, frentista.

0: Cientista, bom dia. O amigo vigilante tá quase na hora de ir pra casa, né, vigilante? Alô, meu amigo Zenei Gralac, vigilante, conhecido, vai até 6 horas da manhã, daqui a pouco vai chegar em casa e vai descansar, né, Zenei? Um abraço pra você, pra todos os vigilantes aí da nossa cidade e região. Agora 5:20, bom dia. É as músicas pra você relembrar nessa primeira parte aqui do programa. Vamos acordar, meu povo, com Lourenço Lanival. Uma das músicas mais bonitas daquela época que a música contava história. Não era só um refrão, não, hein? É história.
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Bom dia, 5:30 agora, na sexta-feira, na Cultura Sul FM. Acorda, meu povo, vamos acordando aí, quem já tá levantando, quem já levantou, quem tá na cama ainda, vai ser aquele rádio de cabeceira, né, ouvindo a Cultura Sul FM, é bom, né? Esse horário é o melhor do sono, né, gente? Ficar na cama, ficar de boa, mas tem que acordar, viu? Porque o dia se inicia, mais um dia começa, mais um dia de muitas oportunidades, mais um dia de muitas coisas para você realizar. É mais um dia que você tá aí, você acordou, então você tem esse presente de acordar, viu? Quanta gente queria acordar e não vai acordar hoje, hein? Quanta gente queria ter a oportunidade que você está tendo, né? De ter esse novo dia maravilhoso aí à sua frente e poder fazer tudo que você tem vontade, hein? Correr atrás dos seus sonhos, correr atrás dos seus objetivos. Então, vamos levantar essa cabeça aí, vamos viver a vida e vamos curtir o programa Acorda Meu Povo, que tem muita música raiz pra você até às 6. A partir das 6 tem muita música sertaneja, do classe A, tem o Gaúcho, as bandias continuam também. Às 7:00 da manhã tá chegando o repórter Sérgio Cioriani e as informações do Cultura Sul Notícias, primeira edição. Dia dos Namorados, é dia muito especial, minha gente. Já vai preparando o que você vai fazer para tua esposa, hein? Não deixa passar em branco e não esquece que não é só hoje. Tem que ser todos os dias, viu? 5:31, bom dia.

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0: 34 minutos, 5:34. Tem amigo caminhoneiro já na estrada levando a Cultura Sul FM de carona? Manda aí uma foto do painel do caminhão, manda um áudio pra gente, os caminhoneiros que estão aí na sintonia. Hoje é sexta-feira, início de final de semana, tem muita gente ouvindo, muita gente acompanhando a programação aqui da Cultura Sul FM nessa sexta-feira especial, porque é música que o povo quer, é música que o povo gosta. Das músicas mais bonitas.
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0: Um dos clássicos de Tião Carreiro e Pardinho, Rei da Viola.

0: com Peão Carreira e Zé Paulo aqui na Cultura Sua FM, dos clássicos também, do Tião Carreira e Pardinho, Preto Velho, uma música espetacular aqui pra começar os Modão Raiz. Alô, meu amigo Vanderlei, bom dia, Vanderlei. Abraço, meu amigão, quanto tempo, hein, Vanderlei? Obrigado de estar na sintonia, tá ouvindo, tá acompanhando aqui a programação do Acorda Meu Povo. Abraço, meu amigão, uma excelente sexta-feira. O Marcelo também tá na sintonia, tá mandando um abraço lá pra esposa, pra Cidinha, com muito amor, muito carinho. Valeu, Marcelinho, jardineiro lá de Araucária. Alô, meus amigos de Araucária, bom dia. Bom dia também pro amigo caminhoneiro que já mandou mensagem aqui. Ó, sentido Mafra, ligado na Cultura Sua FM. É o que eu falo, hein? Essa rádio, gente, é os quatro cantos da região. É longe. Alô, meu amigo então caminhoneiro, meu amigo Samuel, sentido Mafra, levando a cultura de carona, levando aqui a 97.5, sempre com a gente. Isso é bom demais. E você que tá aí ouvindo, né, curtindo a programação, começando amanhã, começando o seu dia, manda a sua mensagem, participa. Eu sou o Cleverson Daniel, tô com você aqui no programa Acorda Meu Povo, 5:42 agora.
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0: Agora 6:07. Bom dia para você, o Daniel, aqui na Cultura Sul FM, programação do nosso Acorda Meu Povo. Daqui a pouco tem as informações no Cultura Sul Notícias, primeira edição. E vai mandando a sua mensagem, vou mandar abraço daqui a pouco aqui, tem muita gente participando, né? Luciano não tá por aqui hoje, mas segunda-feira o Luciano retorna, viu? Segunda-feira o Luciano Pega da Seca retorna para animar o povo aí pela manhã, aqui no programa Acorda Meu Povo. Bom dia.
1: 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Com a expectativa de aquecer o comércio e atrair grande público a bares e restaurantes, o Dia dos Namorados será comemorado no Brasil nesta sexta-feira, dia 12. A data está entre as mais importantes para o varejo, ficando atrás apenas do Natal e do Dia das Mães, o que exige atenção redobrada dos consumidores para evitar problemas nas compras. Entre as orientações, a pesquisa de preços é essencial. Segundo o Procon Paraná, é importante considerar também as formas de pagamento, já que a legislação permite a prática de valores diferentes conforme o meio utilizado. Em compras pela internet, o consumidor deve ainda observar os prazos de entrega, que podem sofrer alterações devido à alta demanda do período. As trocas de produtos também merecem cuidado. No caso de aquisições em lojas físicas, é recomendável conferir previamente as regras adotadas pelo estabelecimento, pois, conforme o Código de Defesa do Consumidor, a obrigatoriedade da troca varia de acordo com o motivo apresentado. Para as compras online, há o direito de arrependimento, e isso garante a desistência da aquisição em até 7 dias corridos após o recebimento, sem custo ou justificativa. A coordenadora do Procon Paraná, Cláudia Silvana, orienta para que o consumidor verifique isso no momento da compra, para que não haja nenhum tipo de constrangimento, caso o presenteado ou a presenteada não gostar do produto, ficar pequeno ou a cor não for legal. Para evitar problemas, já combine isso com o vendedor no momento da compra. Ela lembra ainda que pedir a nota fiscal é imprescindível, pois é esse

0: documento que possibilitará a formalização de uma reclamação, caso seja necessário. 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

Bom dia, agora 6:14, uma boa manhã para você ligado aqui na nossa programação. É sexta-feira, início de final de semana. Você tá ouvindo o programa Acorda Meu Povo por aqui. Eu sou o Cleberson Daniel. Hoje é feriado na cidade de Rio Azul, hein? Abraço pros amigos de Rio Azul aí, um bom feriado para todos. Dia da padroeira aí de Rio Azul. Ô Sheila, na cidade de Londrina, como é que tá aí, Sheila? Prima do Luciano, né? Ela já manda mensagem cedo, já que tá acompanhando a nossa programação. Um beijo pra você, viu, Sheilinha? O Dionísio também tá ouvindo a nossa programação. Um abraço lá do Cochilhão do Meio, São João do Triunfo, na sintonia. Abraço pro Mário também, que tá acompanhando. A Dirce Vitorinópolis, o Marcelo. Alô, Marcelo, pra esposa Silvane, filhos Patrick, pra Isabelle, aí na Campina. Obrigado pela audiência. Oi, Cleusa.

Obrigado pela tua mensagem, viu, Cleusa? Que bom que você tá já cedo ligado aqui na Cultura Sul e curtindo a nossa programação, tá bom? A dona Geralda também, mãe do nosso amigo Felipe, do Tesouro aí do Radar do Rock. Alô, dona Geralda. Alô, seu Donaldo, um abraço aí na Vila Palmeirinha, agora 6:15. Acorda, meu povo. Essa música é animada, hein? Pra começar bem o seu dia, pra começar animando a sua sexta-feira. Boa sexta-feira, bom início de final de semana em São Mateus e nas mais de 40 cidades. Alô, amigo viajante, amigo caminhoneiro, quem tá na estrada. Bom dia, bom dia.

agora 6h22, bom dia pra você, o Paulinho Mocelinho aqui na Cultura Sua FM, ele que tem um sucesso estrondoso aqui na nossa região. Bom dia, São Mateus do Sul, bom dia, cidades vizinhas, ligadas aqui no programa Acorda Meu Povo. E a mensagem chegando, alô meu amigo Veiga, abraço pra você, obrigado pela audiência, viu Veiga? Pegada seca não tá hoje por aqui, mas segunda-feira acredito que ele retorna, viu Veiga? Marcelo também tá na sintonia, oi Marcelo, abraço meu amigo pra Mariana também, Mariana Inês, né? Tá curtindo Lichesque lá da Lagoa da Cruz, um abração, enfim, quanta gente nova chegando por aqui, viu gente? Esse programa aqui eu já fiz algumas vezes, né? Mas em uns tempos pra cá o tanto de mensagem nova, de gente nova que vem chegando, não só de São Mateus, mas da região que tá participando, tá interagindo, tá mandando mensagem, isso é muito bacana, hein? Você que é novo, seja muito bem-vindo aqui na comunidade da Cultura Sua FM, que é uma comunidade que nós temos de ouvintes, né? Você tá participando, tá interagindo, isso o tanto de gente que não manda mensagem, porque temos os dois tipos de ouvintes, né? Os que mandam e os que não mandam. Então tem muita gente só ouvindo o rádio aí, sem mandar mensagem, agradeço você também que tá aí na sintonia, tá acompanhando, sem mandar mensagem, mas está participando sempre com a gente aí, ouvindo a nossa programação. Bom dia, 6h23. Daqui a pouco Sérgio Soreno vem por aqui para trazer alguns destaques do Cultura Sul Notícias. Lembrando que hoje é um dia muito especial porque é Dia dos Namorados e também teremos ação diretamente lá do Pátio do Poço Castrovel a partir das 14h com o Sofrência Especial, viu? Das 14h às 17h, o Sofrência Especial hoje. Vamos contar aí as declarações. Hoje é um dia de muita coisa boa, viu? Muitos prêmios. Então você vai passar por lá, vai preencher o cupom e vai concorrer a muitos prêmios. Você que tem seu namorado ou tem a sua namorada, vai ter oportunidade de fazer aquela declaração, de falar o que você sente. É hoje, hein? Hoje é o dia, minha gente. Boa sexta!

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Bom dia, agora 6:31. Um abraço pra você que tá aí ouvindo, acompanhando a nossa programação, começando bem amanhã. Bom dia pra Odete. Oi, Odete, bom dia. Mariana também tá ouvindo. Alô, Mariana. 6:32, vamos acordar aí, meu povo.

Agora 6h34, 6h34, bom dia pra você. Daqui a pouco aqui na Cultura Sul FM, nós teremos aí o Cultura Sul Notícias, a primeira edição.

0: repórter Sérgio Sorani já está por aqui, né? Preparando as notícias para o nosso jornal e tem alguns destaques. Bom dia, Sérgio.
1: Um abraço, bom dia. Estamos chegando com chuva, né? E vamos trazer os principais destaques aí daqui a pouquinho que vão pro ar a partir das 7 horas da manhã. Polícia Federal rejeita segunda proposta de delação de Daniel Vorcaro. Aqui é uma notícia local, manter vacinação em dia é a melhor forma de proteger, portanto, a Secretaria Municipal de Saúde realiza amanhã, dia 13, mais um projeto do Vacina em Dia. Também matéria especial daqui a pouquinho a respeito da saúde. O Cleverson foi até a Secretaria de Saúde ontem e conversou, né, com a Daiane, ela que agora é assessora de saúde, mas você vai saber aí tudo a respeito disso a partir das 7 horas da manhã. Nós tivemos aqui, ó, em São Mateus do Sul, a Polícia Militar cumprindo o mandado de prisão. Antônio Olinto, também cumprimento de mandado de prisão. União da Vitória, suspeito é preso em flagrante por tráfico durante abordagem policial. Tem muito mais, fiquem ligados, 7 horas da manhã, começa o nosso Cultura Sul Notícias, primeira edição.
0: Muito bem, um abraço, Sérgio, já pra você.
1: Até daqui a pouco.
0: Lembrando que tem a segunda edição, meio-dia também, sempre com as informações, o espaço aberto pro povo mandar mensagem, se tiver tua reclamação, já pode ir escrevendo a tua reclamação, que a gente vai colocar no ar aqui, no 8804-2851, 6h36, bom dia, minha gente. Acordando aí. 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Essa música eu tenho certeza absoluta que traz boas lembranças pra você. Sim ou não? Me responda aí.

Agora 6h46, bom dia, bom dia. Bom dia pra Cristina, tá ouvindo aqui o programa Acorda Meu Povo. Oi, Cristina, bom dia pra você. Obrigado pela audiência, viu, Cristina? A dona Odete também tá na sintonia. Alô, Odete, um abraço.

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0: Agora 6:47, 6:47. 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

Sempre. É só você ficar ligado aqui na Cultura Sua FM. Bom dia pra Ivete. Alô, Ivete, um abraço pra você, tá na sintonia, abraço, minha amiga. Bom dia, bom dia, bom dia. Bom dia pra você de São Mateus, as mais de 50 cidades, porque a audiência é grande, meu povo. A audiência é muito grande aqui nessa rádio. Você pode ouvir pelo rádio, pode ouvir pela internet, enfim, são várias maneiras aí de você acompanhar a nossa programação, tá bom? 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Abraço lá pro Rogério, abraço pra Nani, abraço pra Nenê, pra toda a equipe por lá. Os amigos frentistas também já estão na ativa, já estão trabalhando. Ô Flávio, bom dia, meu amigo. Já correu hoje, Flávio? Abraço pra você, tudo de bom. Já já as informações no Cultura Sua Notícias, primeira edição. Vamos acordar, meu povo, já já tem notícia.

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1: Agora 7:04. Bom dia para você de São Mateus do Sul, para você de toda a nossa região. Então, a partir de agora, você vai conferir as principais informações para toda a nossa região, as mais de 50 cidades. Eu sou o Cleberson Daniel, meu lado está o repórter Sérgio Soriani. Bom dia, Sérgio.
2: Um abraço, bom dia, ouvintes. Estamos chegando, né, nessa manhã de sexta-feira e olha, muita chuva. Mas daqui a pouquinho a previsão completa para você.
1: Bom dia para você que está em casa, bom dia para você que está trabalhando.

0: Bom dia para você que está retornando do seu trabalho, os amigos que trabalham de madrugada estão retornando agora para aquele descanso merecido, os amigos caminhoneiros, você que está na estrada, pode mandar o seu áudio aqui para Cultura Sua FM, né? Com essa chuva, né? Pista molhada, sempre a gente alerta aqui para aquele cuidado redobrado. Então você, amigo caminhoneiro que está indo em direção a Curitiba, a cidade de Ponta Grossa, enfim, Irati, todos os quatro cantos aqui que acompanham a Cultura Sul, pode mandar o seu áudio aqui pra gente, porque nós temos o quadro do Ouvinte Repórter e você pode participar, você ajuda a gente aqui a fazer essa edição do Jornal do Cultura Sul Notícias, o amigo viajante também, muitos empresários, muita gente que vai para Curitiba também, os amigos, os motoristas das ambulâncias que levam aí os pacientes, um forte abraço para todo mundo que está ouvindo a nossa programação, tá bom? Nos postos de combustíveis, os amigos também nas padarias, enfim, aonde estiver um rádio ligado na Cultura Sul FM, um abraço para você, uma boa sexta-feira. Você que tá tomando café com a sua família, você que tá acordando agora, você que tá indo para o seu trabalho e tá levando a Cultura Sul FM de carona. Agora 7:06, 7:06, temos também o quadro do Povo Reclama, então fica à vontade para mandar sua mensagem, 8804-2851, tem alguma demanda aí do seu bairro, da sua comunidade, da sua cidade, isso vale para toda a nossa região. Agora 7:06.
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0: Pois é, tempo chuvoso em São Mateus do Sul, previsão é de muita chuva para essa sexta-feira, nesse momento a temperatura 15 graus na nossa cidade, né? Amanhã muitas nuvens também, né? E temos aí o tempo nublado também pro domingo, para o final de semana, Sérgio Soriani.
2: É, deu uma alterada aí na previsão, porque ontem, né? A gente falava de chuva hoje e amanhã. Então já choveu, né? Parece que deu uma precipitada aí nos milímetros. Vamos aguardar. Mas a previsão para hoje é chuva e tá chovendo nesse momento.
0: 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Essa data, né, que é uma data muito importante para o comércio, acabou se tornando a terceira data mais importante do ano e daqui a pouco eu trago mais detalhes para você sobre o dia de hoje, agora 7:08. Bom dia.
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0: Vai participando com a gente, vai mandando a sua mensagem, segue na liderança. Moro vence em todos os cenários para governador do estado, segundo nova pesquisa.
2: MEC libera consulta a vagas no ensino superior pelo Sisu Mais.
0: E ainda, né? Mega Sena acumulou, gente. Final de semana tá chegando e o prêmio da Mega Sena pode chegar a 12 milhões de reais.
2: Polícia Federal rejeita a segunda proposta de delação de Daniel Vorcaro.
0: E ainda, né? Para você que tá ligado acompanhando a nossa programação, são muitas informações que vão chegando, você vai ficando por dentro de tudo que acontece. Mais de 900 produtores ainda não atualizaram o rebanho aqui na nossa região. Daqui a pouco a notícia completa.
2: Amanhã, 13 de junho, mais uma ação do projeto Vacina em Dia aqui em São Mateus do Sul, daqui a pouco os detalhes.
0: Também tem vacina em São João do Triunfo, daqui a pouco tem entrevista com a assessora de saúde, a Daiane, lembrando que temos agora um novo secretário de saúde, né? Devido à demanda, é muita coisa para fazer, muito trabalho para realizar e agora conta com o apoio da Daiane também na Secretaria de Saúde de São Mateus do Sul. A Daiane falou sobre o novo hospital, falou sobre o novo secretário, falou sobre o pronto atendimento, sobre os postos de saúde, enfim, uma entrevista bem interessante com muitas informações aí relevantes para a população, logo mais com a Daiane, a nossa assessora de saúde aqui de São Mateus do Sul, que vai fazer um trabalho junto agora com o novo secretário, que é o Rafael, que logo, logo, né, o Sérgio hoje ainda vai lá bater um papo com ele e trazer as informações do novo secretário de saúde aqui do nosso município, Sérgio Soriani.
2: Agora são 7:09.
0: Para você, uma excelente sexta-feira.
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2: Olha, daqui a pouquinho vamos destacar porque tivemos registro de ocorrências em São Mateus do Sul, cumprimento de mandado de prisão, também cumprimento de mandado de prisão em Antônio Linto, União da Vitória, suspeito é preso em flagrante por tráfico durante abordagem policial. Aqui também, a Polícia Civil de Irati finaliza inquérito, conclui o inquérito policial sobre acidente de trânsito fatal e indicia motorista de caminhão.
0: 7:10, mulher acamada morre em grave incêndio que destruiu casa, isso aconteceu.

0: Aconteceu também na cidade de Irati.
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0: Vamos falar de vacina então.
2: Agora 7:10, a Prefeitura de São Mateus do Sul, por meio da Secretaria Municipal de Saúde, realiza amanhã, sábado, dia 13, mais uma ação do projeto Vacina em Dia. A mobilização é destinada a crianças e adolescentes menores de 15 anos, com o objetivo de atualizar a caderneta de vacinação e ampliar proteção contra diversas doenças. Procure o Centro de Saúde na Rua 21 de Setembro, número 355, o atendimento das 13 às 17 horas. Leve a caderneta de vacinação. A vacinação é um ato de cuidado, prevenção e responsabilidade com a saúde de toda a comunidade. Tá, então, amanhã essa ação aqui em São Mateus do Sul a partir das 13 horas.
0: Pois é, São João do Triunfo também realiza mutirão de vacinação contra a gripe neste sábado. A Prefeitura de São João do Triunfo prepara uma força-tarefa para ampliar a cobertura vacinal contra a influenza. Neste sábado, dia 13 de junho, a unidade da Saúde Central abrirá as portas às 8 horas até às 16:30 para receber os grupos prioritários que ainda não garantiram a dose de proteção. Atualmente, o município registra 57,81% da cobertura vacinal. Dos 3.219 moradores que compõem o público-alvo, apenas 1.861 já foram imunizados. A expectativa da equipe de saúde é elevar esse índice com a mobilização desse final de semana. A ação é destinada a crianças de 6 meses, a menores de 5 anos, idosos, gestantes, pessoas com comorbidades, além de crianças e adolescentes em idade escolar. A Secretaria Municipal reforça a importância da vacinação para evitar complicações causadas pelo vírus durante o inverno. Então tá aí com informações da Prefeitura de São João do Triunfo. Então, São João do Triunfo promove também o mutirão de vacinação contra a gripe nesse sábado, neste final de semana.
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0: Para você, uma excelente manhã de sexta-feira. Lembrando que você pode mandar sua mensagem aqui para Cultura Sua FM. Você pode participar, temos o quadro do Povo Reclama. Tem reclamação aí no seu bairro. Tem reclamação aí na sua comunidade? Pode mandar mensagem, pode participar com a gente aqui no 8804-2851. Tem um ouvinte que manda mensagem pra gente sempre, né? Você pode participar, temos o quadro aqui do Ouvinte Repórter e tem um áudio agora de um amigo caminhoneiro.
3: Bom dia, meu amigo Cleverson, bom dia a todos os ouvintes. Muita chuva, muito cuidado, pista muito escorregadia. Vamos tomar cuidado. Um abraço, ótima sexta-feira a todos e bom final de semana.
0: Muito obrigado, meu amigo Adriano, que Deus abençoe, acompanhe e proteja todos os caminhoneiros e que faz o Brasil girar, todos os caminhoneiros que estão passando pela nossa região, aquele forte abraço e obrigado sempre de estar participando e interagindo aqui, meu amigo caminhoneiro, meu amigo Adriano. Chegou uma mensagem aqui pra gente, escapou uma égua, né? Um ouvinte mandou aqui, ó, escapou a minha égua essa madrugada aqui no Paió Grande. Estou desde as 6 horas da manhã procurando e ainda não encontrei. Então, você da região do Paió Grande, né? Caso você encontre, né? Por favor, manda mensagem no 42 99962-2257. Essa égua fugiu, e ele está desde as 6 horas da manhã procurando por ela e ainda não encontrou. Então, quem tá indo na região do Paió Grande, sentido Irati, se avistar essa égua, manda mensagem urgente no 42 99962-2257, né? Tem um asfalto de Irati, tem chance de ela estar ali aos arredores, né? Agora que clareou o dia, né? Ele vai voltar a procurar essa égua, tem o número marcado 51 ao lado do rabo, na coxa, na parte de trás, viu, Sérgio Soriani?
4: Então é o seguinte, gente, é próximo ali a rodovia aí, a PR-364, né? É isso?
0: Isso mesmo, sentido Irati.
4: Sentido Irati. Então é o seguinte, nesse ponto aí, tome muito cuidado porque às vezes o animal pode estar sobre a pista.
0: Isso, né? Mesmo.
4: E qualquer visualização, entre em contato aí com o proprietário. O proprietário vai sair agora, né? Novamente fazer buscas, né? Clareando o dia, mas ela deve estar ali naquela região. Então, para você que está conduzindo seu veículo, muito cuidado aí, porque pode ter animal solto na via.
0: Então, quem tá aí nessa região também, temos amigos aí que tem as fazendas, tem os sítios, tem as chácaras. Essa égua, ela tem um número, né? Tá marcada 51 ao lado do rabo, na coxa, na parte de trás. Se você é um amigo que tem uma chácara, se encontrar, né? Você segura essa égua aí e manda mensagem pro nosso ouvinte aqui.

0: que é o dono dela, tá procurando, né? Um animal muito importante, saiu aí da sua casa, ela tá perdida, provavelmente tá indo sentindo Irati, mais uma vez, reforçando o que o Sérgio Sorani falou, né? Esse trecho de Irati é um trecho de pouco movimento, então as pessoas aproveitam para pisar, então você que tá indo sentindo Irati, dá uma segurada aí, porque você pode acabar encontrando essa égua aí na estrada, e claro, outros animais também, é importante que você seja prudente no trânsito. Então entrou em contato 429-9962-2257.
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0: E assim que você encontrar a égua, você retorna pra gente aqui, viu? Falando que você encontrou e que tá tudo certo. Daqui a pouco temos o comentário do Emerson Bacil no quadro Vamos ao que Interessa e muito mais informações na sequência aqui no Cultura Sul Notícias, primeira edição, Sérgio Soriani.
2: Exatamente, já tem matéria relacionada à saúde, tem as ocorrências policiais, né? Tem muitas informações, continuem ligados conosco.
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1: Agora 7:20, 7:20, para você uma excelente manhã de sexta-feira, mais uma pesquisa do Paraná Pesquisas mostrando Moro liderando com folga a disputa do governo do estado do Paraná, né? Essa notícia tá no site Metrópolis, enfim, né? A gente já falou mais de uma vez aqui que em todas as pesquisas que estão sendo realizadas, o Sérgio Moro lidera, né? As intenções de voto para governador do estado. Essa aqui é do Paraná Pesquisas para as eleições de 2026. Então, mais uma pesquisa mostrando que o Sérgio Moro lidera com folga a disputa pelo governo do estado. Sérgio Soriani.
2: É, ontem foi do Instituto Veritar, né? Também deram os números ali da liderança com folga. E hoje, Paraná Pesquisa também, né? É, traz a mesma informação na questão de números. E outros institutos também realizaram pesquisas aí, né, nas semanas anteriores, todos apontando o Sérgio Moro como líder na corrida aí para disputa, ele como candidato ou pré-candidato ao governo do estado do Paraná.
1: Pois é, Sérgio Moro liderando em todos os cenários. Agora 7:22, bom dia.
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3: Olá, bom dia a todos, Emerson Bacil, vamos ao que interessa. Dia chuvoso, sexta-feira, dia dos namorados. E hoje é um dia que muitos, né, vão curtir. Mas eu quero falar aqui algo que não tem nada a ver com esse dia tão especial. Nós temos um deputado de União da Vitória, que se diz líder do governo, mas uma liderança que vai até dezembro. Porque a partir do ano que vem, tudo pode mudar. E quem é situação pode virar oposição se as pesquisas se mantiverem como estão. As pesquisas mostram isso hoje. O que eu quero falar aqui é algo que me deixa inquieto há muito tempo. Há muito tempo. Porque São Mateus do Sul e alguns municípios acabaram virando colônia de União da Vitória. E eu vou explicar por quê. Vem o deputado de União da Vitória e coloca como se tudo fosse ser resolvido, como ele fosse o salvador da pátria. Mas fica só na conversa. Ele é o mesmo que há 10 anos atrás prometeu uma bicicleta para um bingo do Hospital do Paulo Fortes e não entregou. É o mesmo que prometeu há 10 anos atrás, já era deputado, 10 leitos de UTI para São Mateus do Sul, junto com a secretária de saúde da época, que hoje também é gestora, e não entregou. O mesmo que prometeu 150 casas populares, bem na dor dos São Mateuenses, em novembro de 2024, bem na enchente, e não entregou. O mesmo que vem, promete e não entrega. E aí diz para todo mundo que fez muito mais que qualquer outro. Talvez prometeu muito mais que qualquer outro. São Mateus do Sul, de forma histórica, está subordinado à União da Vitória. E isso também a política do município aceita isso e até parece que aplaude isso, porque o representante de São Mateus do Sul no Paraná, é do União da Vitória. União da Vitória que tem 4 pontes, que tem todas as regionais de saúde, que estão investindo agora 15 milhões em universidade, que estão triplicando os leitos de UTI, que fizeram uma audiência pública essa semana sobre o anteprojeto, que nem é projeto, sobre resolver o problema das enchentes de União da Vitória. É o mesmo que prometeu com o ex-secretário da infraestrutura,

0: duplicar a 476 em 2021 e não entregou. O mesmo que traiu os fumicultores votando isento da compra no Paió. O mesmo que foi contra todos os proprietários que passa a linha de transmissão da Copel, autor da lei que obriga você a fazer a roçada. Mas tudo isso ele não contou. Mas eu conto. Mesmo tendo BOs, eu fiz boletim de ocorrência contra essa pessoa, continuo aqui contando. Porque não dá mais para escutar tanta bobagem de um cara que cresce na bobagem que fala. É impressionante. E aqui faço um desabafo. Até quando você vai ouvir bobagens desse líder até dezembro? Tem gente que gosta do caos, que cria dificuldade para vender facilidade. Não é mesmo? Você sabe o que eu estou falando na parte ambiental, né? Tem muita coisa para ser falada, para ser comentada e relatada. Mas aqui eu vou continuar sempre defendendo São Mateus, região, as pessoas e defendendo a União de Vitória também, Paulo Frontin, Malé, São João Triunfo, a região toda. Porque há muito tempo o que é dito aqui por algumas pessoas parece tão bonito no discurso e no palanque, mas não é o que acontece aqui. Se tivessem tanta capacidade, já tinham aberto esse hospital, Dr. Paulo Fortes, que nós lutamos muito para destravar. Já tinham resolvido o problema da fila do exame, da fila da cirurgia. Ontem, uma família desesperada com uma paciente no hospital Dr. Paulo Fortes há 10 dias esperando transferência. Fala disso, líder, até dezembro. Por que se espera no Paraná 10 dias esperando uma vaga no leito UTI? Um minuto de silêncio para essa política mesquinha até hoje, que revolta não somente eu, mas você que ouve também. Vamos lá, líder, até dezembro. Resolve os problemas, já que você sabe tudo e pode tudo. Se um minuto de silêncio foi pra mentira, foi contra a mentira, contra o descaso, contra tudo que acontece e ninguém fala nada. Eu falo. Bom dia a todos, Emerson Bacio, e vamos ao que interessa.
1: 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Agora 7:28, 7:28, sexta-feira, final de semana. Abraço para você que tá na estrada, levando a Cultura Sul FM de carona. Recebe os áudios aqui dos amigos que estão na estrada.
2: Fala, Cleverson. Bom dia. Tudo certo? Mais por cá. Tamo aí, ligadinho na Cultura aí. Indicado direcionado ali pro tal Nova Esperança para frente de Maringá. Em algum momento vai ser no Irati aí, tá bom, Joé? Obrigadinho aí. Abraço.
1: Obrigado, Márcio. Boa viagem pra você, que Deus te acompanhe e te proteja. Minha amiga Miriam também indo pra Canoinhas, né? Fazer um acompanhamento, um atendimento e ouvindo a gente, né? Alô, minha amiga Miriam, um abraço pra você. Obrigado aí pela carona, viu, Miriam? Tudo de bom na sua vida, minha amiga. 7:29 agora, 7:29. Você está ouvindo Cultura Sul Notícias, primeira edição. E mais uma vez eu falo que você que tá ouvindo pode mandar o seu áudio aqui pra participar com a gente da primeira edição do jornal. E nós seguimos aqui na Cultura Sul FM junto com você. Você que tá ouvindo pelo rádio, você que tá ouvindo pelo aplicativo, você que tá ouvindo no seu carro, sintonizado na 97.5, os amigos caminhoneiros, tem mais caminhoneiro aí? Manda áudio, amigo caminhoneiro. Daqui a pouco tem as informações policiais aqui na sua manhã, na Cultura Sul FM. 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Você sabe há quanto tempo existe o Dia dos Namorados, hein? Daqui a pouco eu vou falar pra você, trazer um resumo dessa história aí, de como começou e quem que teve a ideia de movimentar o comércio com o Dia dos Namorados, viu? Já já, Sérgio Soriani.
3: É verdade, uma matéria bem importante, né? E também uma curiosidade, né?

0: Eu particularmente não sei. Vamos seguir a matéria daqui a pouquinho.
1: Agora 7:31 para você, boa sexta, um excelente início de manhã.

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0: Agora 7:36, 7:36, daqui a pouco tem entrevista com a secretária, com a assessora da Secretaria de Saúde, que é a Daiane, né? Assessora de saúde, lembrando que temos agora um novo secretário de saúde em São Mateus do Sul, que é o Rafael, que logo logo também vai dar uma entrevista aqui com o Sérgio Soriani para trazer as informações sobre essa nova empreitada, e daqui a pouco tem detalhes aí, informações bem relevantes para a população com a Daiane já já aqui na nossa programação. Agora 7:37, bom dia, uma boa sexta-feira, você está ouvindo o Cultura Sul Notícias, primeira edição.
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2: Agora são 7:38. São Mateus do Sul. Polícia Militar realiza cumprimento de mandado de prisão. Foi ontem, por volta das 23:30, rodovia BR-476. Após informações anônimas, foi realizada uma ação para localizar um homem com mandado de prisão em aberto. Durante as diligências, os policiais conseguiram identificar e abordar o suspeito, que foi detido sem incidentes. O homem foi encaminhado à unidade prisional, onde permaneceu à disposição da justiça. A ação demonstra a integração entre as forças de segurança e o compromisso no cumprimento de decisões policiais.
0: Acidente na PR-281 deixou uma pessoa ferida em Antônio Linto. Esse acontecimento, esse acidente de trânsito, foi registrado na quinta-feira, dia 11, na PR-281, na rodovia João Francisco Siqueira e Antônio Linto, nas proximidades da oficina localizada às margens da via. De acordo com as informações, a ocorrência envolveu uma colisão traseira entre veículos. O acidente chamou a atenção pelo fato de ter ocorrido em um trecho de reta da rodovia, onde as condições de visibilidade costumam ser favoráveis aos motoristas. Até o momento, não foram divulgadas informações ainda sobre a identidade da pessoa que conduziu o veículo atingido, nem sobre o seu estado de saúde detalhado. A vítima recebeu atendimento da equipe do posto de saúde de Antônio Linto, com apoio da ambulância da prefeitura, e as causas do acidente ainda também não foram esclarecidas.
2: Ainda em Antônio Linto, Polícia Militar cumpre mandado de prisão durante uma abordagem. Foi na rodovia BR-476, Lagoa da Cruz. Durante uma ação policial realizada na rodovia, abordado um caminhão nas proximidades de um trevo da região. E durante a fiscalização, constatado que uma das ocupantes possuía mandado de prisão em aberto expedido pelo Poder Judiciário. A mulher foi entregue à unidade prisional, onde permanece à disposição da justiça.
0: Agora, às 7:39, uma mulher acamada morreu em grave incêndio que destruiu a casa na cidade de Irati. Uma tragédia abalou a cidade de Irati nesta quinta-feira. O incêndio consumiu totalmente uma residência de alvenaria de aproximadamente 60 metros, situada no conjunto Molinari, deixando uma vítima fatal. Durante o atendimento da ocorrência, as equipes confirmaram a informação preliminar de que havia uma pessoa no interior da casa, que era uma senhora, uma mulher de 73 anos, que era chamada, que era acamada, né, e fazia uso de oxigênio. Infelizmente, a vítima foi localizada já em óbito pelos profissionais. A intervenção da guarnição foi decisiva para evitar

0: evitar que o desastre tomasse proporções ainda maiores. Os socorristas controlaram as chamas com agilidade, impedindo que o fogo atingisse a residência. Bom, uma edícula de cerca de 20 metros quadrados, localizada nos fundos do terreno, também foi protegida e não sofreu danos. Isso aconteceu na cidade de Irati. Infelizmente, a vítima, de 73 anos, acabou falecendo no incêndio.
1: União da Vitória. Durante patrulhamento tático, a equipe policial realizou averiguações em um conjunto de kitnets. Ao se aproximarem de um dos imóveis, os policiais visualizaram uma grande quantidade de substância análoga à cocaína em local visível no interior da residência. Diante da situação de flagrante, foi realizada a abordagem dos ocupantes do imóvel. No local foram apreendidos uma certa quantia de substância análoga à cocaína, uma balança de precisão e dinheiro. Um masculino recebeu a voz de prisão e foi encaminhado e entregue à delegacia para os procedimentos cabíveis. A ação resultou aí na retirada de mais uma quantidade significativa de drogas de circulação. Inclusive ontem, né, a Polícia Militar de União da Vitória acabou apreendendo aí praticamente meia tonelada de droga, de maconha, né? De quarta para quinta-feira. E ontem, mais essa quantidade aí que foi apreendida aí pela Polícia Militar. Também a prisão de um homem por violência doméstica no bairro Rio da Areia. A equipe foi acionada para atender uma denúncia de agressão contra uma mulher. Durante as diligências, os policiais receberam informações sobre uma nova ocorrência de violência doméstica em uma residência próxima. Ao chegar ao local, a vítima pediu ajuda aos policiais pela janela da residência. Após a abordagem, a mulher relatou ter sido agredida com socos em diversas partes do corpo. Diante da situação de flagrante, o homem recebeu voz de prisão e foi encaminhado à delegacia para as providências cabíveis. A ação reforça a importância das denúncias e do combate à violência contra a mulher. Irati, trazendo informações aí relacionadas a um acidente, né, que aconteceu em Irati, onde tivemos um jovem que perdeu a vida, e a Polícia Civil concluiu o inquérito desse acidente com vítima fatal em Irati e indiciou o motorista do caminhão. A Polícia Civil concluiu o inquérito policial que apurou o trágico sinistro de trânsito ocorrido no dia 23 de maio, no centro de Irati. O episódio resultou na morte instantânea do condutor da motocicleta, um jovem de 21 anos, e causou ferimentos na passageira do veículo, uma jovem de 18 anos. O motorista do caminhão furgão envolvido, um homem de 58 anos, residente no município de Itaguaí, São Paulo, e que estava apenas de passagem por Irati para realizar uma entrega de flores. Ele foi indiciado pelos crimes de homicídio culposo, lesão corporal culposa e fuga do local do acidente. O acidente aconteceu por volta das 3:30 da manhã daquela data, do dia 23 de maio, no cruzamento das ruas Antônio Cavalim com Lino Esculápio. Segundo a reconstrução da dinâmica pela Polícia Civil, o indiciado que realizava esse... Ele realizou uma manobra abrupta de conversão à esquerda para ingressar na rua Lino Esculápio, interceptando a trajetória regular da motocicleta conduzida pelo jovem de 21 anos. Devido à pista molhada pela garoa, o condutor da moto tentou uma manobra evasiva, mas o veículo acabou deslizando e sendo projetado para baixo dos eixos do caminhão. Após passar com os eixos sobre a motocicleta e as vítimas, o caminhão se evadiu do local imediatamente pela rua 19 de dezembro, inclusive trafegando em contramão de direção, sem prestar qualquer tipo de socorro. A passageira da motocicleta, de 18 anos, ela foi socorrida pelo SIAT SAMU e encaminhada à Santa Casa de Irati, onde recebeu alta médica após exames de sutura no pé esquerdo. O caminhão foi posteriormente interceptado pela Polícia Civil na cidade de Gene

0: General Carneiro, viabilizando a identificação do condutor e do passageiro do caminhão. Nos cursos das investigações, a autoridade policial da 41ª Delegacia da Polícia Civil de Irati representou perante o Poder Judiciário pela decretação da prisão preventiva do motorista do caminhão, fundamentando o pedido na gravidade concreta da conduta e na imediata fuga do local do crime. O pedido de prisão, contudo, foi indeferido pelo Poder Judiciário. O magistrado responsável acolheu o entendimento de que os indícios colhidos nos autos apontavam para a prática de crimes culposos de trânsito sem intenção de matar ou lesionar, não dolosos. Pela legislação processual penal brasileira, artigo 313, inciso 1º do Código Penal, a prisão preventiva é reservada, como regra geral, a crimes dolosos, punidos com pena máxima superior a 4 anos, tornando inviável a segregação cautelar do motorista nesse estágio. O indiciamento final, ao término aí das diligências cartorárias e oitivas de testemunhas, a Polícia Civil concluiu o relatório final com o indiciamento do motorista do caminhão pelos seguintes delitos capitulados no Código de Trânsito Brasileiro: homicídio culposo na direção de veículo automotor, artigo 302, com causa de aumento de pena pela omissão de socorro em razão do óbito do condutor da motocicleta; lesão corporal culposa na direção do veículo automotor, também majorada pela omissão de socorro em razão das lesões sofridas pela passageira; afastamento do local do acidente para fugir à responsabilidade penal ou civil. O inquérito relatado foi encaminhado ao Ministério Público e ao Poder Judiciário para oferecimento de denúncia penal e as adoções medidas processuais cabíveis. Então, este é o relato desse fato que, inclusive, nós divulgamos aqui, né? Infelizmente, naquela manhã de 23 de maio, desse ocorrido com vítima fatal em Irati.
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2: Agora 7h47. Atenção, produtores. Mais de 900 ainda não atualizaram o rebanho na região. Pois no intervalo trago essa informação completa para você.

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5: Bom dia, Canoinhas, nossa querida cidade do Planalto Norte de Santa Catarina, querida e bela Canoinhas. 6 agora faltando para as 8. Uma excelente manhã de sexta-feira. Daqui a pouco tem a entrevista com a Daiane Ribeiro, né? Assessora de saúde aqui de São Mateus do Sul. Temos agora um novo secretário, né? E a Daiane vai trabalhar em conjunto com esse novo secretário aí para atender as demandas. Agência de Defesa de Agropecuária do Paraná, ADAPAR, reforça o alerta para que os produtores rurais realizem a atualização obrigatória dos rebanhos dentro do prazo estabelecido. O procedimento é fundamental para manter o controle sanitário dos animais existentes nas propriedades e garantir a rastreabilidade da produção agropecuária paranaense. É isso mesmo, na região ainda há um número significativo de produtores que não efetuaram o recadastramento. Em São Mateus do Sul, faltam 510 proprietários realizarem a atualização. Em Antônio Linto, são 218 produtores pendentes, enquanto em São João do Triunfo, ainda restam 197 cadastros a serem regularizados. A atualização de rebanhos é obrigatória para todos os proprietários animais de produção, incluindo bovinos, bubalinos, equinos, suínos, ovinos, caprinos, aves, peixes, colmeias e outras espécies de interesse econômico. Segundo a ADAPAR, manter os dados atualizados é essencial para o monitoramento da saúde animal, prevenção, controle de doenças, além de garantir a credibilidade sanitária no estado do Paraná, que é referência nacional e internacional na produção agropecuária. Aos produtores que não realizarem o procedimento dentro do prazo, poderão enfrentar

0: implementar restrições relacionadas à emissão da Guia de Trânsito Animal, GTA, que é um documento indispensável para a movimentação de animais entre propriedades, municípios e também estados. A orientação é que os proprietários procurem o escritório local da ADAPAR ou utilizem os canais digitais disponibilizados pelo órgão para efetuar a atualização o quanto antes para evitar os transtornos. Agora, 4 faltando para as 8.
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0: Agora chegando o nosso giro regional das informações, Sérgio Soriani.
2: Exatamente, vamos trazendo as informações da 8ª Companhia Independente da Polícia Militar. Cleberson já falou há pouco aí do corpo carbonizado que foi encontrado após incêndio em residência em Irati, né? Essa matéria também está no portal P97. E daí, né? Na sequência aqui nós tivemos aí uma mulher que relatou tentativa de feminicídio na zona rural de Irati. Uma mulher procurou ajuda após relatar ter sido vítima de violência doméstica. Segundo ela, seu companheiro chegou em casa alterado na noite anterior e tentou golpeá-la com uma faca, atingindo um de seus dedos. A patrulha Maria da Penha prestou atendimento e encaminhou a mulher à delegacia da Polícia Civil para solicitar medida protetiva de urgência e o suspeito não foi localizado.
0: Golpe do falso Pix causa prejuízo em negociação de betoneira. Um gerente da loja procurou a polícia após constatar que uma betoneira vendida pelo estabelecimento havia sido paga com um comprovante falso de Pix. Com apoio da PM, o equipamento foi localizado na residência de um homem que informou ter adquirido a máquina por meio de um aplicativo de vendas na internet. Segundo a polícia, tanto a loja quanto o comprador foram vítimas do mesmo golpe. As partes chegaram a um acordo e o caso foi encaminhado à Polícia Civil para a investigação.
2: Na localidade de Fazenda Velha, interior de Inácio Martins, um furto de erva mate é uma propriedade rural que foi alvo desse furto durante a madrugada. De acordo com a vítima, foram levados 4 bags de erva mate, cada um pesando entre 150 e 180 quilos. A Polícia Militar registrou a ocorrência e orientou o produtor sobre os procedimentos cabíveis.
0: Um homem foi preso por tráfico de drogas em Rio Azul. A ação policial resultou na prisão de um suspeito de tráfico de drogas. Durante o patrulhamento, os policiais abordaram um homem que, ao perceber a presença da equipe, tentou dispensar um objeto. No local, foram encontrados 3 porções de cocaína. Na sequência, uma busca autorizada na residência do suspeito resultou na apreensão de 112 gramas de maconha fracionada para venda, além de uma balança de precisão, materiais utilizados para embalagens, os entorpecentes e R$200 em dinheiro.
2: O homem que utiliza tornozeleira eletrônica e possui antecedentes por tráfico de drogas, ele foi preso e encaminhado à delegacia da Polícia Civil de Irati. Condenado pelo Tribunal do Júri, preso em Imbituva. A Polícia Militar prestou apoio durante uma sessão do Tribunal do Júri. Ao final do julgamento, um dos réus foi absolvido e o outro condenado. Após a sentença, foi cumprido o mandado de prisão expedido pela justiça. O condenado passou por exame de lesões corporais e foi encaminhado ao sistema prisional.
0: Ainda em Bituva, equipes policiais atenderam uma denúncia de agressão contra uma mulher envolvendo um homem supostamente armado. Ao perceber a presença da polícia, o suspeito fugiu por ruas, terrenos e áreas de mata. Após a intensa perseguição, ele foi localizado escondido na residência de familiares. Segundo a PM, o homem resistiu à prisão, agrediu os policiais e tentou tomar a arma de um dos agentes. Após ser contido, foi encaminhado para atendimento médico e posteriormente apresentado à autoridade policial. Durante o atendimento, informou ter perdido uma arma calibre 32 durante a fuga.
2: A Polícia Militar também registrou diversas ações de fiscalização de medidas protetivas de urgência em municípios da região, além de atendimentos relacionados a desentendimentos familiares, perturbação de sossego, apoio aos órgãos de saúde, cumprimento de mandados judiciais e verificações envolvendo denúncias de maus tratos e abandono dos animais.
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0: Cultura Sul FM, agora 8 horas em ponto. Daqui a pouco temos a entrevista, né? Falando sobre as questões aí de saúde de São Mateus do Sul. Mas só para falar da Mega Sena aqui, que ela tá acumulada e vai para 12 milhões de reais. Nenhum apostador acertou as 6 dezenas do concurso 307 da Mega Sena, que foram sorteadas ontem em São Paulo. O prêmio era de 8 milhões, segundo a Caixa Econômica Federal. O próximo sorteio vai ser nesse sábado, amanhã, e pagará 12 milhões. A

Ina teve 36 apostas ganhadoras e cada uma leva R$31.988. Dessas apostas, 5 eram do estado do Paraná, 4 da cidade de Curitiba e uma de Santo Antônio da Platina. A quadra teve 2.575 apostas ganhadoras e cada uma leva R$737. Então tá aí a Mega Sena acumulada para o final de semana e o prêmio de R$12 milhões.

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1: Agora são 8:09. Vamos trazer informações nesse momento, porque ontem o Cleverson Daniel fez uma importantíssima matéria, uma entrevista com a Daiane Ribeiro, que hoje é assessora de saúde. São vários detalhes e esclarecimentos que vem agora aqui na Cultura Sul FM. Vamos à matéria.
2: Estou aqui com a Daiane Ribeiro, né? Nós estamos tendo agora uma mudança aqui na Secretaria de Saúde de São Mateus do Sul. A Daiane, ela era secretária de saúde, agora ela assume a função de assessora da Secretaria de Saúde, porque nós temos um novo secretário de saúde aqui em São Mateus do Sul. Vou conversar com a Daiane. Boa tarde para você, Daiane.
3: Boa tarde, Cleverson. Boa tarde a todos os ouvintes. Um prazer estar aqui novamente trazendo essas informações, né, importantes para vocês, principalmente em relação a esse novo, nessa mudança que nós tivemos de cargo junto aí agora ao secretário Rafael.
2: Pois é, desde já eu agradeço sempre você, sempre solista, sempre atendendo a gente. Explica para os ouvintes, então, né, essa nova mudança que está acontecendo na saúde de São Mateus, Daiane.
3: Então, né, nós tivemos uma alteração, eu estive afastada por alguns dias, né, a importância que realmente a gente observou de estar reestruturando algumas ações dentro da Secretaria de Saúde, e como eu, né, sou servidora de carreira também, já estive na

0: ponta e já estive nessa etapa, né, nessa parte de toda a gestão da assistência social e agora da saúde por 4 anos e 9 meses, né? Entendemos que seria importante eu estar reorganizando, participando um pouquinho mais da reestruturação dos serviços em saúde. E, portanto, então, passei a fazer parte de assessorar essa ação administrativa e assistencial dentro da Secretaria de Saúde, e o Rafael, então, veio para assumir como secretário, como gestor da pasta, né? Ele que também tem uma vasta experiência dentro do poder público, em outro município, mas que já vem, então, com um conhecimento muito bacana para agregar, né? Para compartilhar, e a gente compartilhar o conhecimento, mas também somar as ações e a organização em saúde.
1: Aqui no Cultura Sua Notícias, nós temos o quadro, né, do Povo Reclama, e as pessoas sempre mandam mensagens. É sempre importante deixar claro também que nós recebemos as mensagens, as reclamações, mas nós temos o espaço aberto para todos os secretários, enfim, de todos os setores, poderem trazerem a resposta aqui, que o espaço é aberto. A gente recebe muita reclamação aqui, Daiane, principalmente do atendimento de alguns médicos. As pessoas preferem não se identificar, mas a última reclamação entre várias que recebemos foi do atendimento de um pediatra, que ele, segundo a informação da mãe, ele nem olhou direito para a criança, né? A criança não foi medicada, segundo a mãe, como deveria, e a criança chegou em casa e acabou piorando o estado da criança. A mãe ficou indignada. Eu queria que você orientasse a população, o que elas podem fazer em relação a isso quando elas chegam lá no pronto atendimento, né? E não são bem atendidas, acaba acontecendo isso. Nós sabemos que tem a lei que ninguém pode alterar a voz com o médico, nem com ninguém lá do atendimento, mas as pessoas acabam passando por esse tipo de situação e ficam muitas vezes de mãos atadas, não sabem o que fazer. E por isso que mandam mensagem para a rádio. E como eu acabei de falar, o espaço na rádio é aberto tanto para reclamação quanto para todos os secretários ficarem à vontade para trazer a parte deles também, que nós sabemos que o trabalho não é fácil para ninguém. Qual a orientação que você dá para essas pessoas que passam por esse tipo de situação no PA aqui em São Mateus do Sul?
0: Então, primeiramente, gostaria, sim, de orientar, né, que toda reclamação, todo atendimento, né, seja observado o nome do profissional, qual horário foi o atendimento, né? Isso é muito importante para nós, para qualquer denúncia, porque eu falo que nós temos hoje mais de, né, quase 330 servidores dentro da Secretaria Municipal de Saúde. E eu falo que é injusto a gente generalizar quando a gente fala que a saúde não está boa. Às vezes foi um atendimento ou é uma pessoa específica, né, que naquele momento não te atendeu devidamente. Então, a gente saber o nome do profissional que atendeu para orientar e buscar realmente apurar o que aconteceu naquela situação, né? Segundo, né, além de que essa denúncia, né, importante, né, de alguma forma chega para nós, seja via, né, as mídias, então, como vocês sempre nos enviam para que a gente possa fazer essa apuração, e também via ouvidoria. Isso é essencial para nós, porque isso fica um registro e nós temos que prestar contas, inclusive, das ouvidorias registradas. Uma outra situação que oriento sempre a população é a conversa com os profissionais da unidade. Por mais que às vezes pareça uma conversa ríspida, né? Mas que se não entendeu, se não foi, não alcançou realmente aquilo que, né, a gente esperava, a expectativa que a gente teve durante o atendimento, é realmente solicitar uma reavaliação, né, conversar com o profissional da enfermagem, que é o responsável técnico do momento, da unidade em que a gente está, e isso é super importante para nós. Muitas coisas que chegam para nós, às vezes é uma falta de comunicação do nosso profissional para o paciente, e às vezes o receio do paciente em também conversar com o profissional, né? Mas que a gente não pode ter esse medo, né? Eu vou colocar como medo mesmo. Nós precisamos estarmos abertos a esse diálogo, né? Não precisa ter esse receio de perguntar, de questionar, olha, né? E se acontecer tal coisa, posso voltar? Onde procuro? Assim como o encaminhamento dado para atenção básica quando é do pronto atendimento, que a gente sabe que os tratamentos precisam ser via atenção básica. O PA, ele vai atender você naquele momento, né? Vai amenizar a situação, ou se for uma urgência, emergência, dá o devido encaminhamento, um internamento ou outro, né? Mas que quando for para atenção básica, a gente também tome o cuidado de procurar, né, esse atendimento. Acho que essas orientações, né, que eu sempre coloco, a comunicação, ela precisa ser realmente mais clara, a gente

0: precisa ter essa melhora, né? Nessa ação que a gente tem dentro das unidades, mas acredito que seja em resumo, né? Essas orientações.
1: Pois é, nós sabemos que o problema da saúde não é só em São Mateus, é no Brasil inteiro, né? A gente vê o tempo todo reclamações da saúde no Brasil todo, porque é um sistema realmente que ainda precisa de muita melhoria. E essa questão do médico, quero perguntar para você, se tem reclamações constantes de um determinado médico, o que que falta para chegar numa exoneração? Por exemplo, ele pode chegar a ser exonerado se tiver reclamações constantes, se tiver provas realmente de estar fazendo um trabalho ruim e tratando mal os pacientes?
0: No pronto atendimento são médicos terceirizados. Então, quando há uma queixa recorrente do profissional, né? A primeira queixa a gente sempre passa, né? Primeira, segunda, enfim, passa para a empresa responsável, que é a SPM. Então, nós temos, né, o doutor Hugo, que é um dos responsáveis pela empresa, e também o doutor Rafael, que é o responsável técnico da empresa. E nós passamos, então, para eles tomarem as medidas, avaliar o que aconteceu naquele momento. Por isso que às vezes a gente solicita, inclusive, o nome do paciente para olhar o prontuário, né? Se não foi bem avaliado, desde a triagem, né, até realmente chegar ao médico, e a conduta que se teve. Porque avaliar a conduta tem que ser de médico para médico, né? Nós, administrativamente, não podemos fazer essa avaliação. É previsto por lei, inclusive. Mas a gente passa para a equipe responsável. Se a gente tem, é muito recorrente, nós solicitamos realmente a retirada desse médico do nosso quadro de plantonistas, né, do contrato, e que seja colocado outro no lugar, né? Então isso é muito importante. Por isso a gente pede o nome do profissional que atendeu. Quando é funcionário efetivo, que é das UBSs, né, então das estratégias, aí nós tomamos outro caminho, que é a sindicância, por isso a importância do registro na ouvidoria, para estar encaminhando para a devida providência, né, via processo administrativo.
1: Em relação às fichas, Daiane, também tem algumas reclamações na rádio, que às vezes as pessoas não conseguem tirar ficha, não conseguem ser atendidas. Você podia explicar como que funciona bem essa questão das fichas para quem busca o atendimento, e também sobre o atendimento lá do pronto atendimento e o atendimento dos postos de saúde, que tem muita gente que vai durante o dia lá no pronto atendimento e acaba sendo encaminhado para os postos de saúde, que você explique claramente como que funciona esses atendimentos e a questão das fichas para quem está ouvindo aqui o nosso Cultura São Notícias.
0: Então, em relação às fichas, nós temos uma organização com todas as unidades básicas de saúde, né? Então, os postinhos, como a gente chama lá da nossa comunidade, e também aqui na estratégia central, junto com o ambulatório Washington Gusso, que o ambulatório do centro. Então, são 12 fichas pela manhã, mais duas fichas de emergência, né? Que a gente chama, às vezes, é uma situação que chegou mais emergencial. Se caso essas fichas elas também tenham sido atendidas até um determinado horário e que tenham um tempo ocioso dentro da unidade, né, a gente sempre orienta os profissionais da unidade básica de saúde e os próprios médicos de que eles atendam, né, mais do que foi inicialmente planejado, né, dando a entender que nós precisamos, o médico está lá, a equipe está lá e possa fazer esse atendimento, né, caso ele não tenha uma outra agenda, organização de visita domiciliar ou outra situação. Então, isso pela manhã, que a gente chama de demanda espontânea. No período da tarde, né, são as linhas de cuidado via programa do governo estadual e federal, Planifica SUS, Qualicis, que são as linhas de cuidado de prevenção mesmo, né? O diabético, o hipertenso, o idoso, a gestante, a criança, tem a questão da saúde mental, a saúde bucal, né? Está vindo também duas linhas de cuidado, que é da pessoa com deficiência e também da obesidade. Então, são coisas que a gente vê e são agendados, né? Por isso que as pessoas dizem, ah, mas eu fui e aí não tinha mais, tinha pessoas agendadas. A agenda, né, nós orientamos as nossas equipes que seja no período da tarde dentro dessas linhas de cuidado, tá? E isso é importante as pessoas saberem, né, em qual eu me encaixo, qual é o meu direito também lá na minha unidade. O que acontece é que as pessoas não passam pela unidade e acabam indo direto ao pronto atendimento. E isso, né, principalmente nessa fase que nós estamos com uma demanda de síndrome respiratória muito grande, né, tem a influenza circulando, né, tem a gripe comum, então isso tem acontecido bastante, o pessoal tem procurado diretamente o pronto atendimento e não

0: unidade básica de saúde. É de direito também do paciente, né, de estar sendo triado pela equipe de enfermagem para depois o encaminhamento a outro serviço, né? Então, eu estou na minha na básica, eu fui na minha unidade, fui atendido, fui triado, fui avaliado por um profissional da enfermagem. E aí, na sequência, se necessário, eu sou encaminhado ao pronto atendimento. Então, isso também é uma orientação, é algo que nós temos previsto dentro de todo o caderno de orientação, né? Eu falo, a gente não tira nada da nossa cabeça, a gente sempre segue um protocolo, um fluxo, uma orientação que vem de cima, que vem feita por estudo técnico, né? E por isso a gente sempre organiza nesse formato. A falta, às vezes, de ficha, né? Em algumas unidades, claro, a gente entende que é uma demanda grande, tem comunidades que são, né, gigantes, e aí a gente está já trabalhando para trazer talvez mais profissionais de médicos ou mesmo da equipe de enfermagem para estar dando esse atendimento, né, primário para o paciente.
1: Muito bem, para encerrar aqui então a nossa conversa, Daiane, eu quero que você traga uma informação que a população está muito, né, curiosa, ansiosa em relação ao novo hospital de São Mateus, né? Que o prédio ficou pronto. Queria que você falasse qual que é a previsão de mudança, né? Quando que vai começar a funcionar esse prédio novo do hospital e os serviços que serão disponíveis nesse hospital novo e quando que começa essa transição, né? Para encerrar aqui a nossa conversa.
0: Então, né, nós tivemos uma mudança de interventora, mas nós estamos buscando manter essa mudança, né, de prédios no final de julho, início de agosto, né? Então, a meta é até 30 de julho a gente ter feito essa mudança parcial. Alguns setores, é claro, que a gente vai ter dificuldade no início para mudar, porque a gente ainda vai estar no processo de compra, né? Principalmente aquilo que é equipamento que demanda, né? Demora a chegar até nós, né? Porque, né, tem a empresa que precisa fazer entrega, a toda a produção, enfim, do equipamento. Mas a gente mantém, então, uma mudança, principalmente da parte mais básica ambulatorial do hospital até dia 30 de julho. E aí, posterior, em setembro, a gente estar aí, né, pelo menos com 90% dele todo funcionando, com os equipamentos aí previstos na compra.
1: Muito bem, agradeço a sua participação, Daiane, mais uma vez, sempre solícita aqui quando a gente chama você para conversar na rádio. Boa sorte na sua nova função. Você continua na saúde, mas agora como assessora, né? E agradeço mais uma vez você sempre estar falando aqui com a Cultura Sul.
0: Imagina, né? Eu agradeço muito, Cleverson. Acho que a gente, né, consegue trazer essas informações para a população, né? Eu nessa nova função é justamente essa intenção de estar mais próximo das nossas equipes, né? Tentando reorganizar tudo aquilo que chega para nós, porque a demanda da Secretaria de Saúde, ela, né, vem de vários locais, vários ambientes, vários colegiados, várias instâncias, e a gente precisa estar sempre organizando e atento, né? Assim, pretendo muito estar próximo e conseguir trazer mais resultados à nossa população, inclusive maior transparência dentro do nosso orçamento, dentro daquilo que a gente faz, né? Estou sempre à disposição, né, para a gente conversar, né, tanto com vocês quanto com a população direto. Acho que isso é importante. E vou emendar rapidinho falando nisso, né, sobre a nossa conferência no dia 23 de junho, no Centro do Idoso, a partir das 8 horas da manhã, que é a participação da população, né? A importância que a gente tem dessa participação, de estar lá discutindo o que realmente nós queremos para o nosso município, em questão de saúde aí para o próximo ano e para os próximos anos, porque isso também entra no Plano Municipal de Saúde, né? Que é feito a cada 4 anos. Então a gente pede assim que a população participe, que tem o link de inscrição no site da prefeitura, né? Que no dia também vai poder se inscrever e que estejam com a gente discutindo as ações de saúde. Mais uma vez, muito obrigada.
2: Agora 8 horas e 25 minutos, tá aí então, matéria esclarecedora com a assessora de saúde agora, né? Daiane Ribeiro, né? E também, para finalizar, ela tocou num assunto de fundamental importância, a questão da Conferência Municipal de Saúde. É o momento de reivindicar, levar, né, aquilo que você quer aí para tua região, para o teu bairro, né? Então, por isso que é importante a participação da população. Beleza, então. Matéria bem esclarecedora aí, Cleverson.
1: 8 horas e 26 minutos, um abraço. Pra...

0: Daniel de União da Vitória, tá ouvindo o Cultura Sua Notícias. Abraço, Daniel, muita chuva, derramando água aí na cidade de União da Vitória. Um abraço, Daniel. Encerramos por aqui mais uma edição do Cultura Sua Notícias. Obrigado, Sérgio Sorene, retornamos logo mais na segunda edição, né? E sobre as informações no meio-dia. Valeu, Sérgio Sorene.
1: Um abraço, bom dia a todos e até às 12 horas, até o meio-dia, se Deus quiser.
0: Um abraço para você.

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3: Olá, muito bom dia, ouvintes da Cultura FM 97.5. Aí você que acompanha o Show do Esporte comigo, Jaime Guz. Estamos chegando, hein? Manhã de sexta-feira para fechar a semana, trazendo as notícias do esporte aí da nossa região. Vamos falar um pouquinho aí de Copa do Mundo. Já tivemos dois jogos realizados na Copa do Mundo. E amanhã tem o Brasil em campo estreando também na Copa do Mundo. Nesta manhã de sexta-feira chuvosa em São Mateus do Sul, tempo fechado. Será que teremos aí muita chuva final de semana? Promete chuva até amanhã, né? No domingo aí não marca muita chuva, não. Ficar de olho se o pessoal vai manter as rodadas também aí que estão marcadas pelos campeonatos aqui da nossa região. Já agradecendo a você aí que sintoniza 97.5 em todos os cantos da nossa cidade e também cidades vizinhas aí, acompanhando a partir de agora as notícias do esporte. Vamos então primeiro falar de Copa do Mundo, né? Ontem tivemos a abertura da Copa do Mundo e dois jogos realizados ontem. O México venceu a África do Sul 2-0 na abertura da Copa do Mundo. E tivemos dois jogadores expulsos, hein, nesse jogo. E tivemos árbitro brasileiro apitando, hein? E já tem aí resenha da arbitragem brasileira, hein? Ontem, México 2, África do Sul 0. E também pelo grupo A tivemos Coreia do Sul 2, República Tcheca 1, de virada, hein? A Coreia do Sul conseguiu a vitória no grupo A pelo placar de 2-1. Hoje temos às 16 horas pelo grupo B, Canadá e Bósnia. Também pelo grupo D, hoje às 22 horas, temos Estados Unidos e Paraguai. Todo horário aí de Brasília, né? Então, jogos de hoje, sexta-feira. Amanhã, às 16 horas pelo grupo B, fechando o grupo B que tem um jogo hoje e um amanhã, Catar e Suíça. Aí, pelo

0: e Samas para movimentar aí a terceira divisão do Campeonato Paranaense desse ano de 2026. Ano passado já foi um bom ano aí para a equipe do Samas, bateu na trave e esse ano com certeza vem buscar a ascensão à segunda divisão. Tá no planejamento do clube, o clube que vem se destacando com vendas de jogadores aí para clubes grandes do Brasil, vem se formalizando aí e busca também aí o acesso à segunda divisão do Campeonato Paranaense. Quem sabe o torcedor do Samas esse ano e vive grandes emoções também aí pela frente. Agradeço a você que acompanhou mais um show do esporte comigo, Jaime Guiz, aqui na Cultura Sul FM 97.5 para mais de 1 milhão de ouvintes, fechando a semana. E pedindo aí que tenhamos um abençoado final de semana de jogos de Copa do Mundo, de eventos pela nossa região, que teremos também aí, né, muita coerência, porque na segunda-feira a gente tem encontro marcado aqui na Cultura para mais um show do esporte, onde a gente vai trazer todas as notícias que aconteceram no final de semana do esporte aqui da nossa região e também do esporte nacional. Um abençoado final de semana, um forte abraço a todos e até segunda-feira.
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1: Bom dia pra você, sintonizado aqui na melhor, na maior, na gigante.
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1: Está começando aqui na 97.5 mais um Manhã Show. E aí, como é que você está? Sextou com o quê? Com S de saúde?

comigo até o meio-dia. Eu sou a Nelly, Nelinha, Nelly, Tia Nelosa, hashtag o docinho da Cultura Sul FM, que te faz companhia. 9-2, aumenta o som.

0: E agir com confiança, aproveitando os ventos ao seu favor. O clima de romance envolverá o Dia dos Namorados em uma atmosfera amorosa e sensual. Se você estiver só, poderá rolar um reencontro, lindas lembranças. Receba pessoas queridas também, Ariano. Então, cuidar da beleza e também da sua imagem será a prioridade no dia de hoje. Seus encantos e doçura vão estar em destaque. Um bom momento para uma conversa de negócios, apresentação ou um acerto que pedia coragem para ser finalizado. E neste Dia dos Namorados, palavras doces e carinhosas vão intensificar o amor se estiver só. Circule! Cheiro de romance está no ar também, Touro. Bom dia, bom dia! Gêmeos. Conversas e formato e contatos fluirão melhor com abertura para resolver um assunto de dinheiro ou apresentar uma proposta. Sua presença também brilhante e magnética vai atrair as pessoas certas. Uma negociação vai avançar com força e com clareza também. Aposte no seu poder de articular emoções fortes e encantamento no amor neste Dia dos Namorados. Será que vai? Acho que vai rolar presente, hein, geminiano? Tudo bem com você do signo de... agradável ou uma conversa leve vai trazer alegria e abrir portas também. Vale investir na sua imagem e na maneira como você se apresenta. Muito charme, beleza, inteligência, elegância vão marcar presença nas reuniões e publicações. Aproveite o Dia dos Namorados para vestir sua melhor versão e curtir momentos divertidos a dois, Câncer. Daqui a pouco temos previsões. Chegando para Leão, Virgem, Libra e também Escorpião aqui no Manhã Show. Agora vamos fazer de novo do volante um pandeiro, hein? Pagodinho novamente, meu amigo Walter. Bora que bora.
1: Por falta de aviso não foi, né? Agora quer voltar? Não mete essa. Eu bem que te falei, por favor.

0: Está aí, Luan Santana. E aí, hein? Sua participação no 98804-2851, que eu estou aguardando neste Dia dos Namorados, hein? Que tal faturar um combo com duas pizzas e um refrigerante, um oferecimento da Pizzaria Pizza pra você?
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3: Ah, moleque!
4: Olá, sou eu, sim, Henrique. Você tava me esperando, né? E eu tenho mais uma charadinha, quero ver se você acerta essa, hein? Uma mamãe se fantasiou de quebra-cabeça. Qual o nome do filme? Ai, não sabe? A mãe se fantasiou de quebra-cabeça. Qual o nome do filme? Não? Não sabe? A resposta é... Minha mãe é uma peça... Ai, ai, depois eu volto.
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trai. Então quer dizer que você era infeliz no nosso relacionamento. Segunda que você é.

Fred e Fabrício te amaram, meu talento. Meu talento. Eita, meu talento pode ser a beleza, pode ser te amar, pode ser tanta coisa, né? Gente, vamos então de previsões astrais aqui na nossa manhã. Manhã show. Bom dia, bonjour, bonjour, bonjour. Cadê? Peraí. Eita, eita, eita, eita, atrás de eita. Aqui, ó. Cadê você, hein? Cadê você? Então vamos lá. Bom dia, Leonino. De forma, né? De forma, na verdade. De forma a um projeto em andamento. Confira detalhes de uma viagem, brilhe nos eventos e atividades profissionais e renove também a sua imagem pública. Aproveite o Dia dos Namorados para curtir coisas boas da vida, trocar confidências com o par e desenhar planos para o futuro a dois. E se estiver só, cultive amor próprio, tá? Às vezes é bem melhor, tá? Essa aí é a dica. Amigos e contatos profissionais trarão notícias e informações surpreendentes e interessantes. A semana vai terminar com viagem ou com o programa Encantador A2. Aproveite o Dia dos Namorados para aumentar a confiança em relação especial aí, uma relação especial, e criar também novas memórias. Se estiver só, alguém chegará mais perto, carinhosamente, virginiano. Libra. Então, alcance suas metas e alavanque a carreira. A semana terminará com foco nas mudanças e inovações também. Valorize sua competência e mostre serviço. Uma oportunidade poderá chegar de longe e atrair seu interesse. Companheirismo e estabilidade contarão pontos no amor. Curta momentos também românticos e encantadores neste Dia dos Namorados, libriano. E aí, meu amigo? Tudo bem com você? A semana vai terminar com formalização importante e lindos momentos no amor. Celebre o Dia dos Namorados em grande estilo também.

com uma viagem, um programa inesquecível. Falei, irá dar mais um passo nos estudos de idioma, de filosofia ou retomar um contato de fora aí com mais entusiasmo. Um plano maior se desenhará para o futuro. A2, Escorpião. Sagitário, Capricórnio, Aquário e Peixe, Sagitariano, negocia um financiamento, acerte uma partilha ou resolva uma questão a dois com mais disposição. Conversa íntima e objetiva vai esclarecer uma situação incômoda. Então vá direto ao ponto, desmanche impressões negativas. Prefira a privacidade para comemorar o casamento ou namoro com clima quente. É? Quatro paredes. Olha só, Sagitariano. Capricórnio. O coração vai falar mais alto neste dia dos namorados, que vai trazer muita emoção e prazer também. Invente um programa diferente e surpreenda o par com momentos únicos que vão ficar guardados na memória. Se estiver só, poderá se apaixonar, Capricórnio. Capricórnio. Ok, já falei sobre você, agora dá licença. Próximo. Aquário. Hoje você vai acordar com disposição para agilizar tarefas, brilhar no trabalho, cuidar do corpo e também da beleza. Aproveite o pique para colocar em ordem na casa, tá? Ou retomar uma atividade física também. Sim, não é segunda, mas é dia de começar. Uma nova ferramenta vai facilitar a produção. Pequenas vitórias também vão dar uma deliciosa sensação de avanço. Aposte aí num jantar romântico no dia de hoje. Beijinhos. Pisciano, conversa leve e casual com uma pessoa próxima vai trazer boa ideia para enriquecer um projeto autoral. Solte a criatividade e a semana vai terminar bem animada com novidades dos filhos ou de irmãos e perspectivas mais positivas também. Embarque em um clima romântico com o par e curta momentos mágicos no Dia dos Namorados. Cheiro de paixão no ar se estiver só, Pisciano. Previsões astrais na segunda, a partir das 9, aqui no Manhã Show, minha gente. E agora nós temos o quê? Thales, Lessa e Bruno. Cadê seu namorado, moça? Giovanni, bom dia pra você, tudo de bom.

0: Está aí, Thales Lessa e Bruno, cadê seu namorado, hein, moça? Conta aí pra gente.
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2: A contratação de profissionais com 60 anos ou mais tem aumentado em ritmo superior ao de outros grupos etários no Brasil. Porém, esse avanço no mercado de trabalho para a terceira idade ocorre, sobretudo, na informalidade, o que significa vínculo sem registro em carteira e ausência de direitos trabalhistas. Nos últimos 10 anos, o número de pessoas 60 a mais no mercado de trabalho saltou 53%. No mesmo período, o tamanho dessa população na sociedade brasileira cresceu 37%. Essa comparação significa que o emprego dos idosos cresce em ritmo mais acelerado que o envelhecimento da população. A constatação faz parte de um estudo divulgado nesta semana pela empresa de pesquisa e de inteligência de dados, Nexus. De 2016 a 2025, o número de idosos no país passou de 25,8 milhões para 35,2 milhões. Eles eram 13% da população e atualmente são 17%. Nesse período de 10 anos, o contingente de trabalhadores 60 mais avançou de 5,7 milhões para quase 8,8 milhões. O estudo identificou que, para mais da metade, 53% dos 60 mais no mercado de trabalho, a informalidade é uma realidade superior à de outros estratos da população. Na população geral, o índice é de 38%. Entre os jovens de 18 a 24 anos, 41%. 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
2: É isso aí, gente, uma ótima manhã. Bom dia, meu amigo Josney Borcati, tomando aquele chimarrãozinho gostoso. Giovanni Charles já está participando do sorteio no dia de hoje, viu? Nosso amigo Charles, aí é todo o pessoal do Mato Queimado, Pufonso, Détia, Sirben 10 e todos que estão na escuta. Um ótimo dia, bom dia também pra Madalena. O Gerson também do Faxinal está participando do sorteio do combo de duas pizzas, mais um refrigerante, um oferecimento da Pizzaria Pizza pra você. 10 e 9. Ô, mozão!

0: Está aí a gente, Israel e Rodolfo com Ana Castela, bombonzinho aí. Sei não, viu? Essa música é minha. Aí, bombonzinho, nesta manhã de sexta-feira, vai muito bem. Obrigada. Eles Just Cowgirl também com Lucas Luco, mozão, a primeiríssima, romântica demais. Sua participação no 988042851. Bora, vem comigo, vamos juntinho, gente. Tá bom demais. E lembrando que hoje temos aí, né, sorteio de um combo com duas pizzas, um refrigerante, um oferecimento da Pizzaria Pizza pra você. Marilis Barbosa já está aqui, ó, afoita, mandando sua mensagem, participando. Lúcia também, viu, Mari? É isso aí, pessoal. Vão participando, mandando aquela mensagem legal, bacana, bacanérrima demais, né? Lembrando, mais uma vez, que hoje é dia dos namorados, hein? Uhum. Não vem de caô dizer que, ai, esqueci do presente. Parou, né? Parou. Gente, uma flor simples ali, ó. Não precisa nem ser muito, né? Só pra você que lembrou, gente. Amolece o coração de qualquer um. 10h20.
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1: Você acredita que eu já passei por isso algumas vezes? Todo mundo já passou por essa história. Dessa história.
2: Que vai em prédio, né?

Eita, gente, devia ser proibido mesmo, Henrique e Juliana cantando aqui pra gente. O que não é proibido é sua participação. Essa não é proibida não, hein? E aí me conta, já está preparada pros, como estão os preparativos, né? Pro Dia dos Namorados, amanhã, Brasil Marrocos, que você acha, hein? Será que dá boa ou não dá, hein? Gente, por falar em dá boa, soube que diz que Léo Dias aí tem bomba. Fofoca do, da seleção brasileira. Gente, eu fico pensando, né? Deixa os caboclinhos lá jogar, gente. A gente já, na minha humilde opinião, que não entendo nada de futebol, já não tá fácil o Hexa. Daí vem ainda com fofoca, gente. Aí vai desestabilizar ainda mais os meninos, né? Deixa os homens jogar, fazer a alegria do pessoal, viu, gente? Então vamos lá. Ah, e tem mais uma. Vocês sabiam? Olha, lá vai a neta. Mas vocês sabiam que os influencers que estão nos Estados Unidos podem ser deportados a qualquer momento? Sabia? Você não sabia? Vou contar pra você daqui a pouquinho o porquê que eles podem ser deportados a qualquer momento.

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Zé Felipe Cana Castela, sua boca mente. Gente, sua participação no 98804-2851. O César da Estiva está escutando o programa, está na nossa companhia. Também quem está na companhia aqui é o... Ai, a Gisele Bugai tem declaração de amor. Já, eu leio.

Marília Tavares cantando aqui pra gente, 10h47. Bom dia, participando do sorteio também, ó. Eu queria dizer o quanto eu amo meu eterno namorado, meu marido Manuel, e ele que está presente em todos os momentos da minha vida, me apoiando, me ajudando, e a cada dia formamos uma família linda e feliz. E a Gisele Bugay. Gisele, beijo pra você, a Manuel também, muitas felicidades, tudo de muito, muito, muito bom, muita saúde pra vocês, muita cumplicidade. Bruno Uchinski, também da Colônia Cachoeira, está participando aqui, mandando sua mensagem. Bruna lindona, linda de demais. Bom dia. Quer música oferecendo pra Jéssica Barbosa, desejando um feliz dia dos namorados pra minha esposa. E quero participar do sorteio. O Hamilton Gordia da Barra Bonita já está participando. A Hamilton, também a Marisa está participando, a Marisa do Lajeado.

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1: Então, gente, vou contar pra vocês aí, porque eu falei que os influenciadores que foram para a Copa do Mundo, né, podem ser deportados. Sabe por quê? Porque os Estados Unidos está apertando o cerco. De que forma? Porque é o seguinte, minha gente, pra você entrar nos Estados Unidos, você tem que falar o que é que você está fazendo lá, né? Tem muitos indo apenas com visto de turista. Só que atenção, né? Sabe o que acontece? Estão indo com visto de turista, mas na verdade os influencers estão monetizando as suas postagens e as suas publicações. Isso quer dizer que o quê? Sim, gente, eles podem ser deportados porque é ilegal criar conteúdo com visto de turista. Você tá entendendo? Sim, lá eles não estão brincando, não. estão aí, ó, com as novas regulamentações, né, do governo Trump, exigem que os criadores estrangeiros possam, que possuam um visto aí que lhes permita trabalhar, tá, legalmente no país. Então, se eles estão indo com visto apenas de turista, né, eles não podem estar fazendo conteúdos e monetizando tudo isso. Então, se eles estão fazendo conteúdos, estão ganhando para isso, né, então já sabe, já não é mais turista, aí sim é de trabalho. Ou seja, né, lascou pra eles. Pra quem está criando aí conteúdo pro YouTube, TikTok, Facebook e outras plataformas, tá? Isso mesmo. O que aqui é tudo no oba-oba, tudo certinho, né? Daquela jeito, não é que a gente já sabe? Lá nananina não, nananina não. Lá o negócio, né, o buraco é muito mais embaixo. 10h55, música chegando. Zé Neto e Cristiano, Cadeira Cativa, cantando pra gente. Yara, beijo pra você, tudo de bom. Feliz Dia dos Namorados a todos os casais. Principalmente ao meu homem, que domingo completamos um ano de casados. Ai, coisa linda, Yara. Beijo pra você, tudo de bom. Ivan Malman, um abraço, tudo de bom. A gente...

0: Sorris Maroto com Ludmilla, ninguém merece amar sozinho, 11:01, bom dia pra você, é isso aí, meu amigo Josney Borcati falou que lá já está aparecendo solzinho, tá na hora de trabalhar, mexer com feijão, né? Tá certo, na lida com feijão, abraço pra você, Josney, que seu dia seja um dia bem produtivo, tá? Pra Jéssica também de Antônio Linto, mandando sua mensagem, participando aqui com a gente, oi Nelly, é a Anne Mendes, ouvindo da Vila Americana, beijo pra você, tudo de bom? Vamos então rapidinho pro intervalo comercial, vamos saber que os nossos anunciantes estão aprontando aí muitas ofertas, promoções, vamos pro nosso comercial e na sequência voltamos com mais músicas e claro, continuamos com a sua participação. Manda sua mensagem, não me deixe me sentir sozinha nesse dia dos namorados, hein?
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2: O inverno começa em 21 de junho e já acende um alerta para o aumento das doenças respiratórias, especialmente entre crianças. Com a queda das temperaturas, o clima mais seco e a permanência prolongada em ambientes fechados e pouco ventilados, cresce a circulação de vírus respiratórios e o risco de complicações como a pneumonia. A Secretaria de Estado da Saúde do Paraná, SESA, reforça a importância da prevenção e da atenção aos sinais de agravamento dos quadros respiratórios infantis. A vacinação, a higiene das mãos e a procura precoce por atendimento diante de sintomas persistentes podem evitar complicações e salvar vidas. De acordo com dados da SESA, crianças de até um ano de idade são as mais afetadas pela pneumonia. Além da vacinação em dia, medidas simples podem reduzir significativamente a propagação das infecções respiratórias. A lavagem correta das mãos não

0: impede que o vírus exista, mas ajuda a interromper a sua propagação. Quando uma pessoa tosse ou espirra nas mãos e tocar superfícies ou outras pessoas, pode transmitir agentes infecciosos. Por isso, lavar as mãos com frequência, secá-las adequadamente e utilizar álcool 70% quando necessário são medidas fundamentais. Também recomenda-se manter os ambientes ventilados, adotar etiqueta respiratória, cobrir a boca e nariz com antebraço ao tossir ou espirrar, evitar contato próximo com pessoas sintomáticas e manter hábitos saudáveis. A Secretaria de Estado da Saúde reforça ainda que, em caso de dúvida sobre o estado de saúde da criança, a orientação é procurar uma unidade de saúde para avaliação profissional. 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

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Bom dia, está participando do sorteio e desejando um feliz dia dos namorados pro namorado, pro Evaldo Macuco, é a Elisângela Ferreira da Vargem Grande. Temos mais declarações chegando aqui, gente. Ai, vamos fazer nosso momento Loveline. Isso é bom demais. Bom dia, Nelly. Ótima sexta-feira, um bom final de semana. Muito obrigada pra minha amiga de todas as manhãs, né? Pra Sueli, minha companheira aqui da 97.5. Maicon dos Santos Ferreira da Barra Bonita também está na escuta. Pra você que está na escuta, cadê? Eita, bora fazer uma cozinhada e uma fritada pro almoço. Coisa boa, mandioca, macaxeira, gosto também. Como gosto. Mas eu prefiro ela frita, sabia? Eu gosto dela frita, assim, fritinha na banha de porco, sabe? Sou um pouco enjoada. É que eu acho que se fritar no óleo não dá gosto, né? Já percebeu? Eu não sei. Eu acho que não dá gosto. Você concorda comigo ou não concorda? Concorda, né? Porque é muito bom. Isso mesmo. Viu? Concorda. Isso é bom. Meu amigo Charles. Bom dia, um feliz dia dos namorados para todos. E a Maricleia e Luiz Paulo, no dia 10, né, que fez 31 anos de casados. E o dia 22, a filha, né, Laís Fernanda e o Anderson Novak, que completam 2 anos. Eita, viva! Coisa boa, né? E tem o filho Marinaldo, Alex e Eli. Feliz dia dos namorados a todos, né? O amor realmente está no ar, gente. Isso que eu gosto, Love Line. Isso. Love's in the air. Vamos lá, então, ó, bom dia, estão na escuta e quero participar do sorteio. Amanda Burgins, da Fartura, do Potinga, um ótimo dia pra você. Márcio Júnior também está passando por aqui. Ih, deixa eu dar uma olhadinha aqui, peraí. Eita, manda sua mensagem pro 98804-2850, porque dá tempo ainda, tá, gente, de você mandar sua mensagem pra você, quem sabe, faturar, né? Um combo com 2 pizzas e um refrigerante, pode ser? 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Então, ótimo, combinado, está tudo certo. Eu sou a Nelly, Nelinha, Nelly, tia Nelosa, o doce mais doce e delicioso dessa rádio. Bom dia, Edilson Macuco do Lajadinho.

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11h27, Thiago York com o Grupo Menos é Mais, Amei Te Ver. Olha só, gente, muita gente já está preparando aí esta noite especial pro Dia dos Namorados, mas também temos um outro evento amanhã. E aí, me conta, você está animado, está animado? Já colocou a sua bandeira do Brasil ou não colocou a sua bandeira do Brasil aí pra jogo? Até porque amanhã temos Brasil e Marrocos, o primeiro jogo da seleção brasileira, mas também aí tem um comediante chamado Marcelo Larran, que ele fez um vídeo aí, gente, sensacional. E ele fala a respeito da sua desempolgação. Muita gente está empolgado, outros não estão tão empolgados assim. E aí, me conta, você está empolgado com o jogo da seleção?

Brasileira? Você está empolgado com a Copa? Não, mas seja sincero, conta aqui pra Tia Nelly, que a Tia Nelly quer saber. Você está empolgado porque você gosta muito de futebol? Você está empolgado porque tem o seu jogador preferido lá? Ou você está desempolgado porque você não sabe quem é que está? Não conhece a metade. Gente, eu vou ser bem sincera com vocês, tá? Aí eu vou entregar minha idade também, né? O que não tem problema nenhum. Gente, pra mim, a Copa do Mundo, eu acho que eu parei naquela Copa em que tinha os Ronaldinhos, né? Cafu, Romário. Gente, a Copa que teve Romário e Bebeto jogando juntos, gente. Aquela, pra mim, eu acho que foi uma das melhores. Verdade mesmo. Acho que também pela questão da idade, né, gente? A gente é, né, naquela euforia, enfim. Mas hoje eu não estou vendo muita empolgação dos brasileiros, não. O que será que está acontecendo? Conta aí pra mim que eu quero saber. 11:28.

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0: 11:34, estamos aqui com o Serginho, que daqui a pouco já vem aí, né, com as notícias completas, porque agora vem destaque do que vai ao ar ao meio-dia na segunda edição do Jornal aqui da 97.5. Bom dia, Serginho, tudo bem?
1: Bom dia, Nelly, bom dia, ouvintes. Estamos chegando aí com os principais destaques que serão notícias na edição de hoje. Hoje teremos aí a entrevista com o novo secretário municipal de saúde aqui de São Mateus do Sul, né? O Rafael, ele vai falar conosco aqui, trazer as informações, né? Projetos, enfim, né? E como que tudo aconteceu aí com o Rafael sendo convidado a ser secretário municipal de saúde. Uma informação importante: Polícia Civil realiza operação contra ameaça de massacre em escolas de Ponta Grossa. Daqui a pouco a palavra do delegado de Polícia Civil que está presidindo esse caso, Dr. Fernando Henrique Ribeiro Vieira, titular da Delegacia do Adolescente de Ponta Grossa. Lembra em 2026, né? Não, foi 2025, né? Ou 24, por aí, né? Que houve aquelas tentativas, né? De massacre, enfim, né? E agora
0: muita apreensão, né? Toda a situação, e foi logo depois do que aconteceu, do episódio que aconteceu em Santa Catarina, né?
1: Exatamente. Então, aí a polícia fez todas as intervenções, né? Prendeu aqueles que ameaçavam, e agora um adolescente, né? Querendo fazer gracinhas, e a Polícia Civil visitou ele.
0: Ah, então a polícia já encontrou.
1: Já encontrou, né? Operação contra ameaça, né? De massacre em escolas de Ponta Grossa, e o delegado vai falar conosco aqui dentro do Cultura Sul Notícias. E também as notícias de São Mateus do Sul, reclamação aí de São João do Triunfo, já tudo isso.
0: É isso aí, e nós permanecemos aqui no

diretamente de 1997. No 11º álbum de Leandro Leonardo, né? Onde foi que eu errei, hein? Linda demais essa música. Realmente, hein? Ela é linda, linda. Bom dia pra minha amiga Regiane. Tudo bem com você, Regiane? Ó, desacreditado como está com essa seleção, hein? É verdade, né, gente? Tá. O negocinho tá meio xoxo, capengo, anêmico, né? Inconsistente. Não sei o que está acontecendo. Talvez vamos ver como que vai ser amanhã, né? Pra ver como é que a gente vai reagir, se é que vamos conseguir, né? E também depois daquele 7-1, né? Ai, gente do céu, aí foi por água abaixo. Mas eu acho que, na verdade, o negócio começou a sucumbir naquele jogo do Brasil com a França, né? Porque tava tão escarado o negócio ali, não sei. As meninas acho que não estavam muito à vontade de jogar, não, viu? Né? Lembram?

0: Verdade. Olha aí, ó, tem essa também, viu? A verdade é que, assim, foi uma sucessão, né? Várias coisinhas que foram acontecendo que fez a gente ficar meio, assim, desacreditado. Eu acho que é isso, né? Nelson, um bom dia pra você, um feliz dia dos namorados também, tá? Um bom almoço pra Neuza também, pra Edivina, Daniel, Simone, tudo bem? Quero mandar um feliz dia dos namorados pro companheiro dela de 18 anos juntos já. Eita, continuar juntinhos com a proteção divina sempre e participando também do sorteio, Simone, tudo de bom? Ó, a Regiane já deu palpite aí, disse que o Brasil vai perder de 1-0. Ó, eu não digo que vai perder, tá? Mas não vai ser, não sei não. Não sei, não tem palpite.
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Gente, olha só, hoje o sorteio de duas pizzas, um refrigerante, um oferecimento da Pizzaria Pizza pra você, um super combo, vai pra Edivina Soares, o telefone dela é 99994, final do telefone 96, se deu bem, hein, Edivina? Então vai dar pra, né, curtir aí, quem sabe, o Jogo do Brasil, Dia dos Namorados, enfim, né? Pra você que vai curtir o Dia dos Namorados acompanhado, bem apaixonado, né, com alguém especial, um bom dia pra você. Aí, pra você também que não tem ainda, né, um cremoso, uma cremosa pra chamar de sua companhia, um abraço pra você também, se preocupa não, viu? O amor tem várias formas, tá certo? De se comemorar. E vai chegar o seu momento. Toda panela tem sua tampa também. É, e não esqueça, amanhã tem emoção, tem torcida. Vamos lá, damos uma chance pro Brasil ou não? Um excelente final de semana pra você, com muita paz, saúde e alegria. Até segunda. Beijo, até mais.

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1: Para você, uma excelente tarde, agora 6:30, é sexta-feira, início de final de semana, dia dos namorados, e nós estamos aqui com mais uma edição do Jornal, segunda edição aqui do Cultura Sul Notícias, para você de São Mateus, para você da região, uma boa tarde, para você que está acompanhando a nossa programação, para você que é de fora, está em São Mateus do Sul, né, os jogos escolares aí acontecendo, então tem muita gente aí de outras cidades no nosso município. Boa tarde, Sérgio Soriani.
2: Um abraço, boa tarde, ouvintes, e falou bem, né? A gente percebe aí, visualiza vários ônibus, né? Passando aqui pelas avenidas de São Mateus do Sul, né? Principalmente em horário de refeições, né? Levando os atletas, mais de 1.500 atletas estão aqui no município nesse momento, né? E os jogos escolares vão até o próximo domingo.
1: Muito bem, as principais informações a partir de agora, daqui a pouco o nosso giro também de informações policiais da região, e você pode mandar sua mensagem e participar com a gente aqui do Cultura Sul Notícias, sempre no 8804-2851. Agora 6:07.
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1: Pois é, previsão do tempo em São Mateus do Sul. Temos aí o tempo nesse momento bom, né? Ainda bem que o tempo tá bom, porque temos uma ação da rádio hoje que você não pode perder de jeito nenhum. Estaremos logo mais ali no Posto Castrovel, daqui a pouquinho, com transmissão ao vivo, ação especial do Dia dos Namorados da Cultura Sul FM, com muitos presentes para você. Nesse momento, a temperatura 16 graus em São Mateus do Sul. A previsão é de chuva, né? Mas a gente espera que essa previsão ela mude, né? Que siga aí do jeito que tá o tempo, que vai ser melhor, vai ser muito bacana aí para todos nós, né? Final de semana temos a previsão de muitas nuvens, né? Não tem previsão de chuva pro final de semana, tempo nublado, mas sem chuva. 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Pois é, gente. E o El Niño é confirmado e Cimepar prevê aumento de chuvas até dezembro no estado do Paraná. A Administração Nacional Oceânica e Atmosférica Americana confirmou nesta quinta-feira que as condições do El Niño já estão presentes no Oceano Pacífico Equatorial. O fenômeno se intensifica e atinge o ápice entre a primavera e o verão de 2026-2027 do Hemisfério Sul. Os impactos do fenômeno no Paraná são monitorados 24 horas por dia pelo Instituto e pelo Cimepar, que é o Sistema de Tecnologia e Monitoramento Ambiental do Estado do Paraná, vinculado à Secretaria Estadual de Desenvolvimento Sustentável.

0: Os dados constatados apontam que a temperatura da superfície do mar já está acima do meio grau desde maio, e as previsões apontam que essa temperatura seguirá subindo. Além da superfície, o aquecimento também ocorre nos primeiros 200 metros de profundidade. O oceano influencia a atmosfera e a atmosfera influencia o oceano. O aquecimento das águas altera os ventos. Enfim, a direção dos ventos na região do Oceano Pacífico Equatorial, que era de leste para oeste, começou a mudar para o sentido contrário, trazendo as águas quentes da Oceania em direção ao oeste da América do Sul. Isso pode, né, acabar fazendo com que aconteça o aquecimento da água e mude o regime das tempestades em vários locais do planeta. Como trata-se de um fenômeno em larga escala que produz impactos climáticos globais, é necessário que o aquecimento oceânico esteja acima do 0,5 graus da média por 3 meses consecutivos para que El Niño efetivamente esteja consolidado. Então, a previsão aponta que isso vai ocorrer no mês de julho. Por esse motivo, o El Niño não impacta ainda diretamente o clima aqui no nosso estado do Paraná, mas ele já poderá impactar a partir de julho. As previsões dos principais centros de monitoramento climático do mundo convergem para o registro de chuvas acima da média mensal até dezembro no estado do Paraná, sendo muito acima da média durante a primavera. Há uma chance de 63% de El Niño muito forte entre novembro e janeiro. A previsão aponta a possibilidade de que o fenômeno em 2026 seja classificado entre os maiores eventos do El Niño no registro histórico, iniciado em 1950 até o momento. Pois é, tá aí o alerta então da orientação para as prefeituras. Na semana também foi divulgada uma atualização da previsão dos impactos do El Niño pelo sistema europeu, que inclui previsões climáticas de centros climáticos da Austrália, Inglaterra, França, Alemanha, Estados Unidos, Japão, Canadá, enfim. É importante que fiquemos atentos, né? Conjunto de previsões converge para a ocorrência do El Niño forte, muito forte, que favorece com que a previsão de chuvas acima da média no estado do nosso Paraná se mantém, infelizmente, até dezembro, Sérgio Soriani.
1: Pois é, e por isso essa variação climática, né? Olha, hoje já choveu, já saiu o sol, já fechou o tempo de novo. Se você olhar aqui à tua esquerda aqui, ó, tá fechado o tempo lá. Então, praticamente fez três climas hoje, né? Até esse momento aqui na nossa região. O Cleberson daqui a pouquinho vai participar conosco aqui, um ouvinte, né? E ele vai trazer informações porque situação aí com moradores do Rodeio Velho, São João do Triunfo, né? E ele vai trazer detalhes daqui a pouquinho aqui na nossa programação.
0: Muito bem, daqui a pouco também o repórter Sérgio Soriani falou com o novo secretário de saúde de São Mateus do Sul e vamos trazer detalhes já para você aqui na nossa programação, tá bom? Então tem também informações com o delegado, é isso, Sérgio Soriani?
1: Exatamente, daqui a pouquinho nós vamos trazer aí detalhes com o delegado de Polícia Civil de Ponta Grossa, porque é o seguinte, ele acabou investigando uma situação aí de um possível massacre nas escolas aí de Ponta Grossa. Mas já foi, né? Já fez todo o trabalho investigativo e graças a Deus aí, né? Já tá praticamente resolvido o problema. Então a situação é a seguinte, ó, Polícia Civil realiza operação contra ameaça de massacre em escolas de Ponta Grossa. Daqui a pouco, delegado, o Fernando Henrique Ribeiro Vieira, titular da Delegacia do Adolescente, vai trazer informações aqui pra gente.
0: Agora, 12:13, boa tarde.
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3: Olá, bom dia a todos, Emerson Bacil, vamos ao que interessa. Dia chuvoso, sexta-feira, dia dos namorados. E hoje é um dia que muitos, né, vão curtir. Mas eu quero falar aqui algo que não tem nada a ver com esse dia tão especial. Nós temos um deputado de União da Vitória, que se diz líder do governo, mas uma liderança que vai até dezembro. Porque a partir do ano que vem, tudo pode mudar. E quem é situação pode

virá oposição se as pesquisas se mantiverem como estão. As pesquisas mostram isso hoje. O que eu quero falar aqui é algo que me deixa inquieto há muito tempo. Há muito tempo. Porque São Mateus do Sul e alguns municípios acabaram virando colônia de União do Vitória. E eu vou explicar por quê. Vem o deputado de União do Vitória e coloca como se tudo fosse ser resolvido, como ele fosse o salvador da pátria. Mas fica só na conversa. Ele é o mesmo que há 10 anos atrás prometeu uma bicicleta para um bingo do Hospital Dr. Paulo Fortes e não entregou. É o mesmo que prometeu há 10 anos atrás, já era deputado, 10 leitos de UTI para São Mateus do Sul, junto com a secretária de saúde da época, que hoje também é gestora, e não entregou. O mesmo que prometeu 150 casas populares, bem na dor dos São Mateuenses, em novembro de 2024, bem na enchente, e não entregou. O mesmo que vem, promete e não entrega. E aí diz para todo mundo que fez muito mais que qualquer outro. Talvez prometeu muito mais que qualquer outro. São Mateus do Sul, de forma histórica, está subordinado à União do Vitória. E isso também a política do município aceita isso e até parece que aplaude isso, porque o representante de São Mateus do Sul no Paraná é da União do Vitória. União do Vitória, que tem quatro pontes, que tem todas as regionais de saúde, que estão investindo agora 15 milhões em universidade, que estão triplicando os leitos de UTI, que fizeram uma audiência pública essa semana sobre o anteprojeto, que nem é projeto, sobre resolver o problema das enchentes de União do Vitória. É o mesmo que prometeu com o ex-secretário da infraestrutura duplicar a 476 em 2021 e não entregou. O mesmo que traiu os fumicultores votando isento da compra no Paió. O mesmo que foi contra todos os proprietários que passa a linha de transmissão da Copel, autor da lei que obriga você a fazer a roçada. Mas tudo isso ele não contou. Mas eu conto. Mesmo tendo BOs, eu fiz boletim de ocorrência contra essa pessoa, continuo aqui contando. Porque não dá mais para escutar tanta bobagem de um cara que cresce na bobagem que fala. É impressionante. E aqui faço um desabafo. Até quando você vai ouvir bobagens desse líder até dezembro? Tem gente que gosta do caos, que cria dificuldade para vender facilidade. Não é mesmo? Você sabe o que eu estou falando na parte ambiental, né? Tem muita coisa para ser falada, para ser comentada e relatada. Mas aqui eu vou continuar sempre defendendo São Mateus, região, as pessoas, e defendendo a União do Vitória também, Paulo Frontin, Malé, Paulo, São João Triunfo, a região toda. Porque há muito tempo o que é dito aqui por algumas pessoas parece tão bonito no discurso e no palanque, mas não é o que acontece aqui. Se tivessem tanta capacidade, já tinham aberto esse hospital, Dr. Paulo Fortes, que nós lutamos muito para destravar. Já tinham resolvido o problema da fila do exame, da fila da cirurgia. Ontem,

0: família desesperada. Com uma paciente no hospital Dr. Paulo Fortes há 10 dias esperando transferência. Fala disso, líder, até dezembro. Por que se espera no Paraná 10 dias esperando uma vaga no leito UTI? Um minuto de silêncio para essa política mesquinha até hoje que revolta, não somente eu, mas você que ouve também. Vamos lá, líder, até dezembro. Resolve os problemas, já que você sabe tudo e pode tudo. Se um minuto de silêncio foi pra mentira, foi contra a mentira, contra o descaso, contra tudo que acontece e ninguém fala nada. Eu falo. Bom dia a todos, Emerson Bacil, e vamos ao que interessa.
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2: Agora meio-dia 19, quero mandar um abraço pro Zé, tá ouvindo a nossa programação, pra esposa dele também ali na Vila Amaral. Alô, Zé, um abraço pra você, centro da cidade, né? Ali no comecinho da Vila Amaral, o Zé cabeleireiro sempre acompanhando a nossa programação com o rádio ligado no último volume lá no seu salão. Um abraço pra você, Zé, obrigado pela audiência, pra sua esposa e pra toda a sua família aí, um forte abraço, tá bom, Zé? Continue sempre ligado na programação aqui da Cultura Sul FM.

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1: Agora, 12:20. Olha, nós temos aqui uma situação porque um morador de Rodeio Velho, São João Triunfo, entrou em contato com a nossa equipe de jornalismo, né? E vai fazer um relato. Inclusive, ele mandou fotos aqui de estradas aí, né? Da estrada de situação precária, mas ele vai explicar o porquê que está dessa forma aí a estrada desse local aí, dessa localidade do Rodeio Velho, São João do Triunfo.
2: Vamos lá. Sou morador aqui desse bairro, sabe? Do Rodeio Velho aqui de São João do Triunfo. E tá a máquina mexendo com a rede de esgoto aqui, sabe? E veio toda essa chuvarada e eles, em vez de vendo a previsão, em vez de pôr em pedra já, onde a máquina fez, e muita lama, cara, entrando pra dentro das casas. Ontem o pessoal tava encalhando ali. E hoje o senhorzinho, cara, de idade, aposentado, sofrendo, cara, pra tirar a lama que a chuva levou pra dentro do pátio dele de manhã. Só não fiz um vídeo por respeito, sabe? Porque é chato, né? Mas é, ajuda bastante, cara, quando vocês cobram essas coisas do município São João Triunfo, que sempre a prefeitura dá, sempre eles arrumam quando vocês cobram, assim, beleza?
1: Beleza, muito obrigado aí pela participação, tá aí então o registro do ouvinte de Rodeio Velho, São João do Triunfo, com certeza o assessor de imprensa está nos acompanhando, muito solícito, né, gente? Quando acontece algo aí em forma de reclamação, ele já faz o contato, com certeza vai fazer aí nas próximas horas.
3: Muito obrigado então, e claro, você que tem reclamação pode sempre mandar aqui para Cultura Sua FM, que estamos aqui para atender a sua reclamação, né, para levar para quem são os responsáveis, e também, claro, espaço sempre aberto aqui para a gente mostrar o trabalho que vem sendo feito. Agora 12:22, para você uma boa sexta-feira, para você um excelente início de final de semana.
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1: Vamos iniciando aqui o bloco das ocorrências policiais. Polícia Civil realiza operação contra ameaça de massacre em escolas de Ponta Grossa. A Polícia Civil, por intermédio da Delegacia do Adolescente de Ponta Grossa, deflagrou na manhã de hoje uma operação policial para cumprimento de mandado de busca e apreensão na residência de um jovem de 19 anos de idade, investigado aí por realizar ameaças de massacre escolar direcionadas a dois colégios estaduais da cidade. Conforme o delegado Fernando Henrique Ribeiro Vieira, titular da Delegacia do Adolescente de Ponta Grossa, as ameaças foram divulgadas por meio das redes sociais, utilizando-se de perfil falso e mencionando nominalmente dois estabelecimentos de ensino do município. Então, o delegado Fernando Henrique Ribeiro Vieira vai trazer mais detalhes.

0: detalhes aqui pra gente dentro do nosso jornal aqui da Cultura Sul FM.
1: A Polícia Civil do Paraná realizou na manhã de hoje uma operação com cumprimento de um mandado de busca e apreensão na residência de um jovem de 19 anos de idade, suspeito de ser o autor de ameaças a massacres a dois colégios estaduais da cidade de Ponta Grossa. As ameaças foram realizadas por meio de um perfil fake da página social Instagram, que fazia menção ao nome desses dois colégios e afirmando que teria um massacre nesses colégios nos próximos dias. Fazia menção ainda a algumas informações referentes ao massacre de Suzano, que aconteceu no ano de 2019. Assim que esses fatos chegaram ao conhecimento da Polícia Civil, por intermédio da direção dos colégios, que prestaram apoio nessa investigação, nós iniciamos as diligências aqui por intermédio da Delegacia do Adolescente e, mediante quebra de dados telemáticos, identificamos o suposto proprietário dessa página falsa. Assim, foi representado ao Poder Judiciário pelo cumprimento de um mandado de busca, pela expedição de um mandado de busca e apreensão na sua residência, que foi prontamente deferido pelo Poder Judiciário e cumprida na manhã de hoje. No local, esse jovem foi identificado, foi localizado ali na residência uma porção de cocaína que ele assumiu a titularidade e foi devidamente apreendida, mas não foram encontrados elementos que causassem ali qualquer potencial dano ou risco à comunidade escolar. Então, é importante que as pessoas saibam que não há nenhum risco potencial nesse momento em relação a essa investigação a essas escolas. As escolas, por uma questão de segurança, não terão seus nomes mencionados, mas as direções, as pessoas envolvidas têm conhecimento de quais estabelecimentos de ensino isso se trata e tomaram todas as medidas cabíveis. Durante ainda o cumprimento dessa busca domiciliar, foi identificado que a mãe desse jovem possuía um mandado de prisão aberto por tráfico de drogas, que foi devidamente cumprido pela equipe policial civil que esteve ali presente, ela encaminhada à cadeia pública Ildebrand de Souza. A Polícia Civil reforça o seu compromisso com a proteção do ambiente escolar e afirma que toda e qualquer denúncia e toda e qualquer utilização de perfis fakes para criar temor no ambiente escolar ou na sociedade serão identificados e devidamente responsabilizados.
0: Muito obrigado aí ao delegado de Polícia Civil que trouxe informações aqui, né? Na Cultura Sul FM, o doutor Fernando Henrique Ribeiro Vieira, e tem que ser assim mesmo, para não deixar acontecer o que aconteceu no passado, né? Que esses, não vou nem falar, não vou usar esse termo que eu pensei aqui, mas ó, tem que pagar por aquilo que fez, ameaça com perfil falso. E a polícia chegou e fizeram as buscas e acharam o que mais? A mãe do cidadão com mandado de prisão por tráfico de drogas. Só gente boa, hein?
2: Pois é, só gente fina. Agora, 12:27, um homem procurado por fraude foi preso em São Mateus do Sul, fraude tributária. Na noite dessa quinta-feira, uma ação policial resultou na prisão de um homem com mandado de prisão em aberto por fraude tributária aqui na cidade de São Mateus do Sul. De acordo com as informações, após as denúncias anônimas, equipes iniciaram as buscas para localizar o suspeito. Durante as buscas, os policiais conseguiram identificar e abordar o homem na BR-476. A prisão foi realizada e após os procedimentos, o detido foi encaminhado para a delegacia de São Mateus do Sul. Uma mulher foi presa também em operação policial na 476 em Antônio Linto. Uma fiscalização de rotina realizada pela Polícia Militar terminou com o cumprimento de um mandado de prisão na BR-476, na altura da localidade da Lagoa da Cruz, em Antônio Linto. A ação ocorreu, né? Nessa sexta-feira, dia 12, durante a abordagem, um caminhão nas proximidades de um trevo da região, os policiais realizaram a checagem de dados dos ocupantes do veículo. Foi verificado que uma das passageiras possuía um mandado de prisão em aberto, emitido pelo Poder Judiciário. Após a constatação, a mulher recebeu a voz de prisão e ela foi conduzida pela equipe policial até a unidade prisional local, onde permanece detida e à disposição da justiça para os procedimentos legais cabíveis. Agora, 12:28.
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2: Pois é, temos um novo secretário de saúde em São Mateus do Sul agora, que é o Rafael Voit.

0: já é conhecido aqui em São Mateus do Sul, né? Tem uma experiência também na vida administrativa em Três Barras durante muito tempo e agora vem para ser secretário aqui na cidade de São Mateus do Sul. O repórter Sérgio Soriani conversou com o Rafael Voit, né? Logo mais a reportagem estará também lá no P97 para você conferir, né? No nosso portal de notícias. E agora você confere no rádio aqui a apresentação do novo secretário de saúde, que é o Rafael Voit. Sérgio Soriani traz as informações na reportagem completa.
1: E hoje vamos conversar com o secretário municipal de saúde, o novo secretário, Rafael Voit. Ele vai falar um pouquinho aí dessa trajetória na vida pública, como chegou aqui na Secretaria Municipal de Saúde, enfim, como foi essa transição, secretário? Seja bem-vindo.
2: Bom dia, Sérgio. Bom dia, ouvintes da rádio. Quero aqui deixar meu abraço já perante a população de São Mateus do Sul. Então, Sérgio, eu venho de uma longa data na vida pública na cidade de Três Barras, né? No último ano agora eu estava como supervisor da Secretaria de Administração. Então isso me traz uma bagagem na vida pública e na vida de gestão grande. Isso serviu de base até para o convite que eu recebi, para que eu possa vir ajudar a saúde e ajudar a Secretaria de Saúde de São Mateus do Sul para que a gente atenda a melhor população.
1: Uma das pastas mais cobradas, né, é a área de saúde. Você aceitou esse desafio por quê?
2: Eu vim para servir. Vim para servir a população. É uma decisão difícil, Sérgio. Eu sei do tamanho da responsabilidade, eu sei do que a população precisa, mas eu, dentro do meu coração, eu tenho muita fé. E essa fé me leva a servir a comunidade, a servir a população e sempre ter um olhar diferenciado, Sérgio. Eu tô aqui para ouvir mais a população, para se aproximar dela. E esse é um dos intuitos que eu quero colocar na secretaria. A aproximação mais com os pacientes, com quem usa o serviço de saúde de São Mateus do Sul. E assim, e desde já quero deixar, né, o gabinete aberto, as portas, para que a população também queira conversar comigo, queira me conhecer. Então, estou aqui mesmo para servir, Sérgio.
1: Secretário, nós estamos vivendo aí um período de vacinações, enfim, né? E é de fundamental importância a conscientização da população nesse sentido, não é mesmo?
2: Exatamente. Esse período que entra ao inverno, né, Sérgio? Ele vem com doenças respiratórias. As crianças nossas, realmente elas sentem, né, nas escolas, porque uma convive com a outra. Então, assim, quero deixar aqui a importância da vacinação, a importância de procurar o seu posto de saúde, a sua OBS. E desde já, Sérgio, quero, assim, dizer à população que por mais que a gente pense que o pronto atendimento vai resolver esse problema, mas que procure primeiro a sua EBS da sua localidade. Então, a gente tem uma sobrecarga lá e às vezes a comunidade pode estar procurando o EBS da sua região. E às vezes o pessoal quer chegar no PA, no pronto atendimento, eu sei que vai ser mais rápido, mas muitas vezes é de extrema importância ela procurar a sua EBS da sua localidade para um primeiro atendimento, sabe, Sérgio? E outra coisa, Sérgio, quero deixar um recado assim pro pessoal, que a gente tá sofrendo muito, Sérgio, com as faltas nas consultas. Então, é uma porcentagem enorme, um número exageradamente assim, que a gente vai fazer uma campanha de conscientização. As faltas em consulta, Sérgio, ela tá extremamente alta.
1: Detalhe o seguinte, pessoa vem, agenda consulta e não comparece. E acaba tirando vaga de outra pessoa que necessita, né?
2: Perfeito. Além de tirar a vaga, Sérgio, de quem realmente está precisando, a gente tem um custo, né? Um custo com os profissionais, com toda a gestão. Então, assim, é difícil também, quando a gente oferece especialização, quando a gente oferece a questão de atendimento, acho que o município tem que entender que ele não vindo na consulta, além de tirar a vaga de outra pessoa que está, ele também está contribuindo de uma forma financeira para o município está tendo esse custo a mais. Então, Sérgio, tem os projetos, sim, que hoje eu tenho em mente e venho para assim, para tentar acelerar mais as situações. A gente tá questões internas, questão burocrática, questão de licitações e compras, né? Hoje a gente vê um certo percalço no caminho. E também quero melhorar a parte física de atendimento à população, farmácia, secretaria de saúde, TFD. Eu venho com a ideia de ter prédios com mais conforto para a população, onde não fique na chuva, onde tenha um acolhimento melhor. Então, esses vão ser meus primeiros passos. Logo, logo vai ter novidades

0: aí, não posso falar nesse momento, mas assim, a gente está procurando prédios que sejam mais confortáveis no atendimento primário para a população.
1: Muito obrigado aí pela acolhida, boa sorte, estamos sempre à disposição para levar as informações e novidades à população.
0: Obrigado, Sérgio, agradeço a visita aqui a você, o Cleberson, e também quero reconhecer todo o esforço da secretária Daiane, da Stefana, que passaram na pasta. Então, assim, a gente vem para somar, Sérgio, eu tô aqui para servir. Você perguntou qual é o meu objetivo, né? Aqui é servir mesmo a população. Tô muito tranquilo, tô muito disposto a ajudar, agradecer também a prefeita Fernanda pela confiança em minha pessoa, a minha família, e dizer também, deixar um abraço para todos os munícipes aí, e as portas de crédito de saúde estão abertas.
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3: Meio-dia 34, Sérgio Soriani. Cerramos por aqui mais uma edição do Jornal.
4: Exatamente, um grande abraço a todos, né? Um ótimo final de semana e que tenha, né? Final de semana de paz, tranquilidade, para que segunda-feira a gente não chegue aqui trazendo notícias ruins. Um abraço e até segunda-feira, às 7 horas da manhã, se Deus quiser.
3: Com certeza, mandando um abraço aqui para a dona Joaquina, seu Konoski, lá sempre com o rádio ligado. Alô, Vilmar, um abraço, eles que participaram essa semana aqui da Semana dos Namorados, né? 46 anos de relacionamento, de casamento, muito bacana. Aliás, um abraço para todos, né? Pro Mozart, com a Jaqueline, e também pro Arilson, ontem participou com a Cléo, juntamente aqui da nossa Semana dos Namorados. Daqui a pouco, gente, 2 horas da tarde, em frente ao posto Castrovel, viu? Mais de 20 presentes para você que passar por lá, participar com a gente, você vai faturar muitos presentes aqui na programação, tá bom? Um abraço para você, logo mais 2 horas então, com o Sofrência Especial, ao vivo das 2 às 5 da tarde, uma edição muito bacana. O pessoal pede sempre para aumentar o horário de Sofrência, hoje vai ser especial, das 2 até as 5, diretamente do pátio do posto Castrovel.
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1: Boa tarde. Meio-dia 37. É, a partir de agora você participa.
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1: 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Não tem como errar, né? 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
3: Boa tarde, toque a música do Almado Batista, Carta sobre a Mesa, para mim ouvir. Obrigado.

demais, hein, Amado Batista? A carta sobre a mesa, primeirinha de hoje aqui do Zap, edição desta sexta-feira, sextou. Normalmente o Luciano não pode estar presente, né, por motivos pessoais. Ah, na segunda-feira ele deve voltar, né? Na segunda-feira ele deve voltar e eu também não vou ficar até o final do programa hoje, né? Daqui a pouco o Roberto estará por aqui comandando o Zap até as duas, né? O Roberto que esteve na manhã de hoje em Triunfo para uma ação da Rádio Cultura Sul lá. Daqui a pouquinho ele chega aí para comandar o Zap Zap do Povão, já que daqui a pouco a gente vai lá para o posto Castrovel também, onde teremos aí uma tarde especial, sofrência especial, o Dia dos Namorados. Diretamente lá com muitas brincadeiras, prêmios, com sua participação. Todos estão convidados a passar por lá para participar de repente do Sofrência ao vivo, né? Ou só conferir lá a galera do Sofrência fazendo aquela festa logo mais. Não perca.

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2: 10 minutos faltando para uma.
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2: Na sequência aqui no Zap do Povão. Na sequência, comunicação do Roberto das Neves.
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Boa tarde, aqui é a Cecília Brunoff, do Brumado, São João do Triunfo, que é do Barquinho do Ouro, para minha família que mora aqui no Brumado mesmo, e para o meu cunhado Antônio, lá da Guaiaca dos Pretos, que ontem fez aniversário, e falou assim para o meu pai Pedro Brunoff, que domingo está dando aniversário.

Esse é o som da Elis Just Calgan. Boa tarde pra você, tudo de bom? A partir de agora, depois do Elias, é tudo com a gente. Eu sou o Roberto das Neves e te faço companhia por aqui em uma hora pra ficarmos juntos com o Zap Zap do Povão hoje de sexta-feira, início de final de semana, dia dos namorados. Quem tá apaixonado aí, levanta a mão. Opa, levanta a outra mão. Agora levanta os pés, assim como alguém que eu conheço. Enfim, abraço pra você. E daqui a pouquinho tem mais música. Está na hora do giro.

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1: Com a confirmação de que as condições do El Niño já estão presentes no Oceano Pacífico e Equatorial, o Paraná se prepara para os impactos que pode vir a sofrer devido ao fenômeno climático. De acordo com Reinaldo Kneipp, meteorologista do Sistema de Tecnologia e Monitoramento Ambiental do Paraná, CIMEPAR, as mudanças devem começar a serem sentidas no estado a partir de julho. As previsões dos principais centros de monitoramento no mundo indicam que o estado paranaense deve registrar chuvas acima da média mensal até dezembro. A confirmação da presença do El Niño foi feita pela Administração Nacional Oceânica e Atmosférica Americana. Dados constatados revelam que a temperatura da superfície do mar já está acima de 0,5 grau desde maio e as previsões apontam que essa temperatura seguirá subindo. Conforme explica o meteorologista, o fenômeno se intensifica gradativamente e atinge o ápice entre a primavera e o verão de 2026-2027 do Hemisfério Sul. Há uma chance de 63% de um El Niño muito forte entre novembro e janeiro. A previsão aponta a possibilidade de que o fenômeno em 2026 seja classificado entre os maiores eventos do El Niño no registro histórico, iniciado em 1950 até o momento. 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
1: Bom, 1:03. 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
1: Maravilha, 1:06 agora, um bom início de finalzão de semana, sexta-feira, hoje é dia 12, é o dia dos apaixonados.

0: eu tô feliz, tô chegando aqui com você, eu sou o Roberto das Neves, depois do Elias, a gente vai ficar juntos agora aqui. Nosso zap zap do povão.
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0: Maravilha, boa sexta-feira pra você.

0: Pois é, nosso zap do povão. Aliás, hoje no zap do povão aqui, eu tenho um kit cultura pra você, viu? Que vai participar com a gente, mandar o seu áudio, pedir a tua música aqui no nosso zap zap do povão. Então vem pra cá, vem ficar comigo, 988-04-2851. Deixa eu ver quem tá na linha com a gente aqui, vai pedir a tua música, é a Janete. Oi, Janete.
1: Boa tarde, gostaria de ouvir a música com Ana Castela, Sua Boca Mente, só pra curtir. Sou Janete Fernandes do Centro.
0: Valeu, Janete, beijo pra você, ótima tarde.

0: Na Castela, aqui na Cultura Sul FM, um abraço para todo mundo, você que tá acompanhando a gente, obrigado aí pela sua sintonia, pela sua aproveitar que o Zé Felipe cantou aí, tinha também um toque aqui, vamos saber quem.
1: Boa tarde, Roberto, aqui é Rosinha do Cambará. Podia tocar uma música bem bonita hoje do Zé Felipe, e oferecer especialmente para meu esposo João Paulo.
0: Olha
1: e
0: aí.
1: E falar para ele que eu amo muito, ele não é só meu esposo, ele é meu namorado. Vai ser eternamente, até Deus nós conseguir, conceber. E para todos vocês da Rádio Cultura, e falar para todos os namorados, boa sorte para vocês.
0: Olha só, que maravilha, obrigado pelo carinho aí, tá bom, Rosine? João Paulo, um abraço, tem mais pedido aqui?
2: Boa tarde, Roberto. Peço música com Elton John, só para curtir. Desejo a você uma ótima e abençoada sexta-feira.
0: Tá certo, muito obrigado pelo carinho de vocês aí, um abraço, boa tarde.

Beto e Cristiano. Oi, tudo bem? Boa tarde pra você, boa sexta-feira, feliz dia dos namorados, os casais apaixonados na audiência. O Wellington lá da Vila Amaral, confirmando a preferência por aqui no zap. Eu imagino que a gente não vai conseguir atender todo mundo hoje no zap aqui, porque por ser uma data assim tão apaixonada, tão especial, tem muita gente participando, mandando música, enfim, daqui a pouquinho eu trago pra você a ganhadora aqui da promoção Dia dos Namorados, galera que participou, que mandou mensagem especial, aquela declaração de amor. Daqui a pouquinho eu trago o áudio aí do vencedor aqui da promoção Dia dos Namorados, mas é daqui a pouquinho, fica com a gente por aqui.

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0: Mas tá gostoso demais, Dia dos Namorados, né? Aqui com a Cultura.
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0: Então, 1:21 agora, excelente sexta-feira, bom início de final de semana. Daqui a pouquinho mais tem o Sofrência pra você, direto ali do posto Castrovel.

0: no ar o Zap do Povão, fala aí, Dirce.
1: Roda a música com Eduardo Costa, me apaixonei, quero ver você especialmente. O Carlos da Lapa, com muito amor e carinho. Aqui é o Dirce Príncipe Viternópolis.
0: Olha, Dirce aí, valeu, um abraço pra você, bom fim de semana. Zap.

0: Eduardo Costa aqui no nosso Zap Zap do Povão. Tudo de bom pra você, galera que tá com a gente, acompanhando a nossa programação especial aqui do Zap. Deixa eu ver quem vai falar.
1: Boa tarde, Roberto.
0: Boa tarde.
1: Você cantar essa música do Nito Amado Batista, pensando em você. Só que me ouvi. Ivan Lima de São Lourenço.
0: Valeu, um abraço, pessoal de São Lourenço. Tem mais um toque aqui, eu vou aproveitar a música.
2: Boa tarde, Roberto. Eu tava com uma bem apaixonada por dia dos namorados, só pra nós curtir. Um abraço, viu? Com uma alma da Corrente Corão.
0: Valeu, Wilson. Um abraço a você, pra esposa, toda a família. Obrigado pelo carinho. A música.

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credo, que delícia! O som do Pedro Paulo e Alex, Country Beats, aqui na programação mais envolvente do seu rádio. Você tá vivendo com a gente aqui o Zap Zap do Povão, hoje no Dia dos Namorados. Engraçado que a gente olha aqui na carinha, no rosto de cada um dos nossos colegas de trabalho, tá todo mundo com aquele sorrisão bonito. Olha pra Nelci, nossa, tá feliz, hein? Poxa vida, hein, Nelci? Olha pra André, então, nossa, o que será que aconteceu, o que está acontecendo, né? Bom, enfim, hoje é uma data muito romântica, né? Pro pessoal que tá aí participando com a gente aqui do nosso Zap Zap do Povão, quero aproveitar esse momento também e deixar minha declaração de amor aqui, porque eu sou uma pessoa feliz, então eu vou, essa declaração eu quero mandar para todos, todas, enfim, para todo mundo, porque eu faço parte desse rol, desse dia tão especial, que é o dia 12 de junho, até porque eu estou vivo, por isso que faço parte, entendeu? Já pensaram ao contrário, né? Mas enfim, deixei uma mensagem aqui dias atrás na Cultura Sua FM, que foi muito bacana. Daqui a pouquinho tem o Sofrência lá direto do Posto Castrovel, é isso, né, Nelci? Enfim, com toda a galera aí da Cultura Sua FM, você pode passar por lá também, porque tem brindes da Cultura Sua FM e tem promoção também ali no Posto Castrovel para você conferir. Mas enfim, toda vez que eu te olho, eu te vejo. 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Enfim, gostaram? Eu vi aqui que eu tô aqui rodeado de mulheres, né? No estúdio da Cultura CFM, e elas ficaram assim, completamente, né? Abismadas, com tanta palavra assim, né? Destilada ao vento. Enfim, já tem mais!

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0: 22, agora faltando para as duas.
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0: Você tá feliz? Eu tô feliz aqui. É outono, dia dos namorados hoje. Oh.

0: do Povão. Olha, você tem um presente muito bacana que você podia dar pra sua namorada aí, eu tenho certeza que ela ia doar. Mulher gosta disso, né? Dá uma olhada nas mãos da sua namorada agora, ou da sua esposa, veja como é que tá as unhas, como que tá as cutículas, como que estão aí, eu não sei falar mais o que aqui, mas enfim, é um presente, né? A pessoa se cuidar bem das mãos do seu amor, tenho certeza que ela vai adorar esse presente aí, viu? Eu tenho uma dica pra te dar, mas custa caro essa dica aqui, eu posso falar agora. Deixa eu ver, falar agora, tem gente participando aqui, vamos lá.
1: Boa tarde, tudo bem com vocês?
0: Tudo certo.
1: Aqui é o Murilo do São Júnior do Triunfo.
0: Diz, Murilo.
1: E hoje eu vim aqui pra pedir uma música e dedicar pra minha namorada.

0: namorada, pra Stacy Caroline, e gostaria de pedir a música Te Vivo, do Luan Santana.
1: Certo.
0: Queria oferecer pra ela.
1: Ah, vai oferecer, vai curtir junto com ela, 21 pras duas.

0: Luan Santana, Que Vivo, Dia dos Namorados, pra você que tá ligado. Falar em Dia dos Namorados, tem mais gente participando aqui, vamos lá, oi.
1: Que é a Maiara do Centro, toca pra mim, Flor, que se cheira, homenagem ao Dia dos Namorados, é a música tema minha, do meu marido. Te amo, amor.
0: Opa, olha que legal, 18 agora pras duas.

Moreno, Rio Negro e Solimões. Chapeludo, hoje no dia dos namorados, 12 de junho. Falar nisso, levantei às 4 da manhã para fazer aquela caminhada de todos os dias, como de costume, isso já fazem algum tempinho, né? Que a gente sempre faz todos os dias essa caminhada. E quando vim para São Mateus do Sul, também não deixei de fazer, até porque isso é saúde, faz bem a gente poder estar caminhando todos os dias, pegar aquele ar gostoso na madrugada. Na verdade, tem que botar um relógio para despertar ali o celular, já 10 para as 4, né? Tal. Enfim, tomar bastante água e tal, daí pra você sair pra fazer aquela caminhada ali, mais ou menos ali uns 5 quilômetros, né? Todos os dias de manhã. Isso faz muito bem pra saúde, pra pele, enfim, rejuvenesce. 13 agora pras 2.

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0: Pro Zap do Povão, deixa eu ver quem vai falar comigo agora, é a Lúcia, oi Lúcia.
1: Boa tarde pessoal da cultura,
0: boa tarde. Zap,
1: aqui é a Lúcia do Minsky de Colônia Lagoa, eu queria ouvir a música Perigosa e Linda para todos que estão na escuta.
0: Ok, obrigado, tudo de bom para você, Lúcia.

0: Perigosa e linda, esse é o som do corpo e alma aqui no nosso zap zap do povão de hoje de sexta-feira. E um dia gostoso, né? Mostrou aqui pra gente ontem a previsão de uma chuvinha. Ainda continua marcando alguma coisa sobre alguns pingos de chuva nessa sexta-feira. 19 graus a temperatura agora. Porém, probabilidade para essa chuva acontecer é de 19%. Pouca coisa para amanhã, sábado. Tempo ensolarado pro domingo também. Então, quer dizer, marca que de repente pode ser um final de semana bonito, né? Isso a gente precisa aguardar para saber, né? Vamos lá que tem pedido musical pra gente fechar aqui.
1: Boa tarde, Roberto. Eu sou a Poliana da Vila Palmeirinha. Gostaria de pedir a música Perfeitinha. Gostaria de oferecer essa música para minha mãe Joana, certo, para meu pai Celso e para minha irmã Cauana. Uma boa tarde a todos.
0: Obrigado. Para você também, tudo de bom. Continue sempre participando com a gente aqui da nossa programação especial para o pessoal que está na sintonia. Bom, a gente vai conhecer agora quem foi o vencedor aí da promoção Dia dos Namorados. Vamos ouvir a mensagem aqui. Depois a gente fala quem foi a felizarda de hoje.
2: Olá, Cultura Sul. Hoje eu quero aproveitar esse espaço tão especial para enviar uma mensagem para a pessoa que é a trilha sonora dos meus dias. Mozart, meu porto seguro e o grande amor da minha vida. Essas palavras são para você. Eu quero que você saiba que eu sou profundamente grata por cada momento que vivemos, pelas lutas que enfrentamos juntos e pelas vitórias que a gente celebrou. E até pelas aquelas lágrimas que enxugamos um do outro. E você sabe quais são. Tudo isso nos tornou mais fortes e fez o nosso amor criar raízes ainda mais profundas, porque o que a gente viveu vai muito além de simples história de amor. Você foi a pessoa que me escolheu, me fortaleceu e me ajudou a crescer quando eu nem imaginava o quanto ainda poderia evoluir. Do seu lado, eu aprendi que o amor verdadeiro não está apenas nas grandes declarações, mas nos gestos diários, no cuidado silencioso, naquele chinelinho que está na porta me esperando quando chego do trabalho, no meu pijama que está separado da nossa cama após o meu banho, na mão estendida nos momentos difíceis e na presença em minha vida. Se existe uma certeza que eu carrego no meu coração, é que a minha vida é melhor porque você está nela. Isso eu sempre falo pra você. Você é meu companheiro, meu apoio, meu abrigo e a prova de que Deus capricha nos seus planos. Meu amor, eu quero agradecer por me ensinar tanto, por nunca soltar minha mão e por fazer eu me sentir amada todos os dias. Eu te amo com uma intensidade que palavras não conseguem explicar. E enquanto meu coração bater, ele sempre encontrará em você o seu lugar favorito no mundo. Mozart, eu te amo.
0: Olha só, parabéns, ganhadora de hoje, a Jaqueline Pornick,

que foi a vencedora na promoção Dia dos Namorados e ganhou aqui, então, né, uma diária lá na Cabanha e Chalé Sítio Gomes e um buquê de flores da Casa e Jardim Floricultura. Parabéns para você, Jaqueline Panic, e também o Mozet. Um abraço para vocês, vão comemorar com certeza essa festa. Vai fechando por aqui o nosso Zap Zap do Povão, já já tem o Sofrência para você direto do posto Castrovel, com toda a galera da Cultura Sul FM. Obrigado pelo carinho de vocês. Quem se deu bem hoje aqui tá levando, eu tenho um kit, né, para sorteio. Quem se deu bem hoje nesse kit especial aqui da Cultura Sul FM, galera que participou do nosso Zap Zap do Povão, foi o Wilson Malman, ou Milman. Alô, Wilson, um abraço pra você, parabéns. Tem 5 dias pra passar na Cultura e tirar o seu prêmio aí, tá bom? Beijo pra todo mundo, tchau pessoal, até às 5, tô de

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1: Muito bem, boa tarde para você que tá ligado na Cultura Sul FM, você de São Mateus do Sul e você de toda a nossa região. Sofrência tá começando.

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0: Muito bem, boa tarde para você que tá ligado na Cultura Sul FM, estamos de volta. Estávamos fora do ar aí por problemas de internet, né? Um problema geral que está acontecendo, mas agora esperamos que o Sofrência aconteça, Selminha.
1: Ah, eu também espero, gente. Um Sofrência tão especial do Dia dos Namorados. É. Nós estamos hoje aqui no Estúdio Móvel, no Posto Castrovel, com muitos prêmios. E aí ficar sem internet, ninguém merece. E aí as pessoas vêm aqui pra fazer declaração, gente, pra concorrer aos prêmios. Ó,
0: sabe o que eu acho? Eu acho que é praga da concorrência, hein? Oi? Uma estabilidade global.
1: Global, não é? Só que
0: eu tô achando que isso aí é a praga da concorrência, hein? Mas enfim, gente, estamos aqui diretamente do Poço Castrovel. Você que está ouvindo a Cultura Sul FM, você que está acompanhando no seu carro, você que está acompanhando na sua casa, chega aqui no Poço Castrovel porque tem muitos prêmios, muitos prêmios. Atenção, Tamara! Alcança a folha pra mim, faz favor lá. É a nossa produção aqui. Muito obrigado, muito obrigado. Temos aqui, ó, 10 litros de combustível. Quem quer ganhar combustível, quem tá ouvindo no carro, pode passar aqui. Tem 10 litros de combustível, dois vales. Tem uma pernoite com café da manhã no Hotel Sadas. Viu, Samir? Quem que não quer passar uma noite no hotel com o amor da vida, hein? Quem que não quer?
1: Sim, com certeza, gente.
0: Então, ó, obrigue o seu marido a passar a fazer uma declaração pra você aqui, viu? Ele enche o saco de você a semana inteira. Aí, à noite, ele vai querer alguma coisa. Aí, você manda ele pra aquele lugar. Ó, tem também uma cesta espetacular aqui do Posto Castrovel. Tem café da manhã, né? Como eu acabei de falar, para um casal também no Hotel Dom Leopoldo. Buquê de rosas, tropical plantas. Tem um conjunto de copos Pedreira, Nossa Senhora Aparecida, muito bacana. Tem duas camisetas do Brasil pro casal torcer amanhã, Selminha.
1: Que legal, hein, gente? Olha
0: duas
1: só.
0: Camisetas do Brasil, galera. Tem dois travesseiros também aqui da exclusiva. Tem dois ingressos pro circo. O circo chegou, gente. Vinhos do Gilmar Maciel, erva mate legendária, kit Conexu, um kit Baldo, dois rodízios.

0: vezes, um da Pianeta e um da Nepos pro casal. Tem restaurante do Cantu, tem para você que gosta de uma carne muito boa, no melhor rodízio da região, não pode perder pro casal, e tem também ensaio fotográfico New Color, e tem comida japonesa do restaurante Itaquê, galera.
1: É isso, e tem casais chegando aqui. Eu quero saber, gente, quem é que está apaixonado. E esse casal tão especial, que essa semana participou com a gente lá do Sofrência.
0: Declaração de amor.
1: Está aqui hoje, está aqui, e vai ter declaração aqui também, não é? Dona Joaquina, seu Okonoski, estão aqui com a gente. E quem é? A Dona Joaquina é a mais romântica que eu sei. Então faz uma declaração pro seu amor.
2: Quero dizer que eu amo muito você e vamos ficar junto pro resto da vida.
1: Que bonito, agora tem que ter uma réplica, né?
3: É, não tem como dizer que não é meu amor, né? Companheiro toda hora. Na doença faz os curativos, dá o remédio certo. Na cozinha, boa cozinheira. Na sala, boa companheira, pro chimarrão, pra cerveja, futebol, novela. E no quarto, aquece o colchão.
1: Eita, coisa boa, e viva o amor, gente. Feliz Dia dos Namorados. Feliz Dia dos Namorados pra vocês. Já estão concorrendo, tem vários prêmios ali, bem bacana. Vocês já estão concorrendo, cuidado aí. Quem mais é que vai chegar?
0: Ó, o Josmar, hein?
1: Aqui?
0: O Josmar deu um prêmio, tá chegando. Vamos pegar o Josmar de surpresa?
1: Vamos.
0: Josmar fala bem, hein?
1: Vamos, já então, pegamos ele de surpresa aqui.
0: O Josmar,
1: ó.
0: Ele já concorre. O Josmar vai concorrer. Você quer concorrer a um travesseiro da exclusiva, ô Josmar?
4: Boa, é bom, é bom.
1: Tudo bom,
0: quer
1: Josmar?
0: Quer concorrer?
1: Pois é, então, pra concorrer, o que você tem que fazer?
0: Tá,
1: tem que
0: bem?
1: Fazer uma declaração.
0: Será que ele vai fazer?
1: Você vai fazer uma declaração, Josmar?
0: Uma declaração pra tua esposa, vai lá, assim, ó, pega.
1: Vamos, vamos lá.
0: O Josmar, que ele é sósia do Jason Statham, aquele ator do Carga Explosiva, né?
1: Ah, sim,
0: tem todo
1: sim.
0: O perfil, então...
1: É bem igual.
0: Acredito que ele vai fazer uma declaração bem romântica.
1: Manda ver aí, manda bem na declaração, hein?
0: No susto.
5: No susto, vamos lá, então. É, Josiane, meu amor... Você é a mulher da minha vida, minha eterna namorada, te amo.
1: Olha
0: só. Tá certo.
1: Isso
0: tá
1: aí,
0: certo.
1: Josiane, tá ouvindo? Ó. Vem aqui.
0: Preencha o cupom lá pra concorrer aos prêmios lá, ô Josmar. Pode preencher lá que tem muito prêmio, preencha lá pra você concorrer, porque tem noite no hotel, tem um montão de coisa. Tem frentista que é casado aqui, ô... Ô Selma.
1: Não, então, mas tem alguém que vai fazer uma declaração aqui.
0: Quem
1: vem
0: que
1: cá,
0: vai fazer?
1: Vem cá. Como que é seu nome?
6: Rodrigo.
1: Rodrigo, você tá apaixonado?
6: Nossa, demais.
0: Ah, viu? Então... E aí tem muito prêmio, viu, Rodrigo?
1: É,
0: muito
1: vai
0: prêmio,
1: concorrer,
0: cara.
1: Olha então... só. Vai que você ganha ali, né, um prêmio daquele. Só tem.
0: Solta essa voz aí.
1: Então manda aí o nome da sortuda e a declaração pra ela.
6: O nome dela é Luísa Sozinski. É o amor da minha vida, eu sou apaixonado por ela. Tamo aí, já faz 3 anos juntos. Vamos casar, se tudo der certo. Se ela não se estressar demais comigo antes. Mas é a mulher da minha vida, eu sou loucamente apaixonado por ela.
1: Que maravilha!
0: Quem que é a mulher da vida dele?
6: Luísa Sozinski.
0: Luísa, quem que é mais ciumento?
6: Ah, é ela.
0: Ela?
6: Ela. Ela é bem ciumenta.
0: Do que ela mais tem ciúme?
6: De mim, de tudo, né?
0: Mas rede social, do que?
6: Ah, não, eu não gosto que eu saia muito.
0: Não gosto que saia?
6: Fico mais em casa, falo que eu vou jogar uma bola, já fica reclamando já. Mas é assim, né? Ciúme dos meus amigos, ciúme dos escoteiros.
0: Mas que tal, né? Então preenche o cupom
1: legal.
0: Lá que vai concorrer aos prêmios,
1: lá,
0: né?
1: Que você vai concorrer. Boa sorte,
0: qual
1: viu?
0: Qual que é o nome dele? Qual que é teu nome?
6: Rodrigo.
0: Valeu, Rodrigo. Vai lá. Rodrigo passou aqui, né? Muita gente passando. Você que tá em casa, você que tá no carro. Ó, tem frentista. Tem frentista casado aí, ô Selma?
1: Oi, tem frentista casado?
0: Tem,
1: cadê o frentista? Eu tava tentando fazer o Rogério vir aqui,
0: ali,
1: mas ele é muito envergonhado.
0: Ele é frentista casado? Não, ele vai abastecer lá agora.
1: Tá,
0: deixa,
1: ele tá ocupado. Vamos
0: esperar
1: ali,
0: passar
1: ó,
0: ali que.
1: Tá muito movimentado.
0: Ó,
1: posto,
0: vai lá e conversa com aquele cara no carro, né? Pergunta se ele é casado, se ele é solteiro.
1: Ai, meu Deus.
0: Pega
1: do céu.
0: De surpresa, vai
1: ele
0: lá.
1: Ele vai me dar um xingão.
0: Quem sabe faz ao vivo. É assim que funciona o negócio.
1: Será que ele não vai me xingar?
0: É no susto, ele já olhou com medo pra você.
1: Ai. Ele já tá fazendo.
0: Mas é casado ou solteiro?
1: Não, tá bom. Ele não quer, não, vamos respeitar.
0: Mas é casado? Não, mas faz uma declaração, tem um montão de prêmio aí. Não quer concorrer?
1: Cadê os frentistas casados?
0: Quer concorrer?
1: Quem é? Você é casado? Você é casado? Ah, então você vai fazer uma declaração. Como que é teu nome?
7: Gabriel.
1: Gabriel, faz uma declaração. Como que é o nome
0: já,
1: dela?
0: Mas ele Maria. Já abasteceu?
1: A Maria. Terminou já? Deixa
0: vai fazer um negocinho lá. Então pega o outro ali, ó. Aquele lá é casado,
1: mas
0: ó.
1: Espera aí que você não vai escapar, Gabriel.
0: Vamos lá.
1: Ah, você é casado, né? Boa tarde. Como que é teu nome?
8: Osni.
1: Osni, como que é o nome da sua esposa?
8: Sim, Eliane.
1: Então manda ver uma declaração pra ela.
8: Sim. Eliane, eu quero que você saiba que você é o amor da minha vida. Sabemos que hoje é o

0: dia dos namorados, né? Mas você sabe que você é minha eterna namorada, né? Então o meu compromisso com você é te conquistar todos os dias.
1: Olha só que bacana.
2: É isso aí,
1: hein?
2: Quanto tempo de relacionamento?
0: 25 anos.
2: Nossa, minha idade, meu Deus do céu.
1: Caramba, você preenche anos, o cupom, hein? Lá pra você concorrer aos prêmios, louca. Tá bom? Vamos lá, o Gabriel aqui vai pra fazer pra Maria, não é, Gabriel?
3: É. Opa, quer dizer que amo muito ela. É. E agora é, deu vergonha.
2: Então, o que que a Maria significa pra você?
1: É.
2: O que que a Maria significa?
3: Pra mim, ela. Bom, acabou me salvando.
1: Uhum. Quanto tempo de relacionamento?
3: Quase um ano.
1: Quase um ano, olha só que bacana, hein?
3: E é isso? Amo muito ela, pela minha vida inteira.
1: Que legal,
2: vida
1: que
2: inteira,
1: bacana.
2: Muito bom.
1: Vai lá preencher o cupom, você tá concorrendo, tá bom?
2: Um ano de relacionamento. Vamos ver daqui 45.
1: Vamos.
2: Igual, é. Ah, da dona Joaquina com o seu bonascão ali, é 46 anos, né? 46 anos. Ô, Selma.
1: Ah, diga.
2: É, sabe quando que surgiu o Dia dos Namorados?
1: Conte pra mim.
2: Então, faz muito tempo que surgiu essa data e já é a terceira data que mais arrecada no Brasil, né? Então,
1: a primeira
2: uma data...
1: deve ser Dia das Mães,
2: ó, são,
1: Natal,
2: são várias as datas.
1: Mas Dia dos Namorados...
2: Dia dos Namorados vem crescendo bastante. Hoje é um dia realmente pra você levar a pessoa que você ama, né? Pra jantar.
1: Tomar, né? Um vinho.
2: Pra fazer as coisas... interessantes, né? É. Porque é importante você fazer isso, né? Você tem
1: passar
2: que...
1: momentos especiais, né?
2: Sim, com certeza, então. Né? Isso é muito, muito importante. Então você que tá namorando, você que não tá namorando, você que está ouvindo a Cultura Sul FM em São Mateus do Sul, em toda a nossa região, obrigado pela tua audiência, tem muita gente passando, muita gente chegando aqui, então você que tá no carro, ó, tem vale combustível, tem noite no hotel, tem vinho, olha o tantão de vinho, tem beba com moderação, né? Vai ter um litro, sim, de vinho daqui a pouco aí pra galera que passar por aqui também, tem uma cesta espetacular do posto que é muito,
1: sim,
2: bacana,
1: muito,
2: né?
1: Muito legal, muito bacana.
2: Então já tá movimentando, já tem muita gente chegando, ó, aquele cara, você falou com aquele lá de boné?
1: Ele não quer falar, né? Tô tentando, mas ele não quer falar.
2: Não quer, tá com medo de falar?
1: Tá com medo. Viu, mas não é só, e quem assim, não está apaixonado hoje, quem ainda não tem alguém, amanhã é dia de Santo Antônio. E aí
2: amanhã,
1: tem um bolo,
2: sim,
1: não tem?
2: Tem o bolo de Santo Antônio.
1: Que a pessoa pode achar a medalhinha, sim, e pode aí, né? Já arranjar um casamento,
2: sim,
1: não é?
2: Sim, exatamente. Pra você que tá ouvindo a Cultura Sul FM, você que está acompanhando, tem bolo de Santo Antônio. Aliás, um abraço pro Arilson e pro pessoal lá da Capela Perpétuo Socorro que deram o bolo pra gente.
1: Que legal.
2: Então você vai preencher aqui e você vai concorrer a um bolo de Santo Antônio. Vai que você acha a medalha.
1: Então, já
2: acaba acontecendo,
1: né?
2: Já pensou? Eu quero mandar um beijo muito especial pra Thaís em Rio Azul, que tá ouvindo a Cultura Sul FM.
1: Beijo,
2: alô, Thaís Vieira, né? Vou falar uma coisa aqui, Selma, não fique brava, mas a Thaís tem a voz mais bonita de toda a região e a Thaís é a melhor comunicadora de toda a região.
1: Eu também acho.
2: Então eu quero mandar um beijo muito especial pra você que você tá ouvindo aí em Rio Azul, tá bom? Um beijo,
1: beijo,
2: Thaís. E enfim, pra todo mundo que tá passando aqui, né? Toda a galera que tá passando e ouvindo aqui a nossa rádio, a unidade móvel. E tem muito prêmio, né, Selma? Tem muita
1: tem
2: coisa
1: muito
2: aqui,
1: prêmio,
2: né?
1: Tem muito prêmio, gente. Então estamos aqui no Estúdio Móvel, na Avenida Osi Mendonça de Lima, em frente ao Itaú, no posto Castrovel. Venham pra cá, o dia tá lindo, o sol está brilhando e o amor está no ar. Então venham pra cá, vocês podem faturar muitos prêmios.
2: Ó, tem um casal saindo ali, ó.
1: Vamos pegar? Nossa,
2: é um casal? Será que é um casal? É um casal?
1: Vamos participar?
2: É um casal ou não é?
1: É um casal? Ah, não.
2: É, não, é ou não é?
1: O casal.
2: Olha, olha o tirinhos. Tanto de prêmio que tem lá pra vocês concorrerem.
1: Tá vendo? Como que é teu nome?
4: É Alan.
1: Alan, e o seu?
5: Gabriele.
1: Quanto tempo juntos?
5: Um ano.
1: Um ano. Olha, se vocês fizerem uma declaração, vocês vão ali, vão participar, vão preencher o cupom e podem concorrer a vários, vários prêmios. Então vamos lá, começa.
4: Como que é?
1: Faz uma declaração pra ela.
4: Ixi.
1: Ah, uma declaração do fundo do coração, o que você sente? Ah, meu Deus, você vai fazer, né?
5: Não.
1: Ih, cadê o povo apaixonado? Vocês não querem concorrer aos prêmios, não? Hoje é dia dos namorados, vamos comemorar. Eles são muito envergonhados.
2: O que um significa pro outro?
1: O que ele significa pra você?
5: Ai, não sei.
2: Não sabe. Então beleza.
1: E
2: então
1: o que
2: fechou
1: que ela
2: o pacote.
1: Significa pra você?
4: Ela é tudo pra mim.
2: Ah! Eu preencho o cupom ali pra você concorrer
1: viu? Ele
2: aos
1: não
2: prêmios,
1: é tudo
2: viu?
1: Pra você?
5: É.
2: Pronto, tá respondido. Como que é o nome dele? Como que é teu nome?
5: Alan,
2: preencha o cupom ali, fala com a nossa produção ali e você vai concorrer a todos esses prêmios aqui, viu, gente? Ó, tem garrafa de vinho, beba com moderação, tem travesseiro, enfim, tem um montão de coisa, tem vale combustível também. E quem quiser pode chegar aqui, a Nenê vai fazer uma declaração.

0: competição daqui a pouco também. Ela já tá se preparando ali.
1: Psicologicamente. Ela já tá
0: preparando. Fala com o senhor ali também. Ele falou que ia voltar na transmissão. Fala pra ele mandar um abraço, pergunta o nome dele.
1: Como que é seu nome?
2: Orley.
1: Seu Orley, tudo bem com o senhor?
2: Tudo bem.
1: Manda um abraço pra alguém então.
2: Quer mandar um abraço pro meu pessoal em casa, pra minha esposa, pra Adelaide, que é tudo da minha vida. E pro pessoal aqui do Poço Castrovel, pra Nani, pra Piazara e gente boa, que estão trabalho aí, são muito bacana. Pro Rogério, pra mulher dele, pra todo mundo da nós aqui, beleza?
1: Que legal, muito obrigada então a dona Adelaide, que está esperando o senhor hoje em casa, não é? Que legal, um abraço pra senhora aí, tudo de bom, viu? É, eu queria que o Giovanni fizesse uma declaração, mas ele tá muito envergonhado.
0: Quem,
1: ô,
0: que, é o, quem que é o Giovanni?
1: Vem aqui, Dio.
0: Ele é casado? Olha o tanto de prêmio que tem aqui, é cinco minutinhos.
1: Tá com cara muito boa. Ó, eu acho que
0: se você chegar lá, hoje... meu, se você chegar lá, arrisca chegar lá.
1: É.
0: Vai lá. Dá uma arriscadinha.
1: Se o dia dos namorados não tá muito bom, ele pode melhorar a partir de agora. Ah, não tá escutando? Mas a gente grava e ela manda pra ela. Ah, viu? Mas, só um oi. Ah, tá bom.
0: Meu, mas tem aquele cara da ponta lá, que ele fez uma declaração muito legal quando teve a transmissão aqui. Eu acho que hoje ele podia fazer de novo.
1: Ah, vamos? Vamos fazer uma declaração. Meu Deus, esse povo é muito
0: legal. Ele vai pensar um pouco.
1: Ai, mas, meu Deus, tem que tomar coragem, né?
0: O importante é que eu ganhei um pastel, então já valeu a tarde, né? Já.
1: Ah, viu o que ele falou?
0: O que ele falou?
1: É que ele tá namorando, daí se ele fizer a declaração, ela vai querer casar, daí ferrou.
0: Ah,
1: ele falou isso.
0: Meu Deus do céu, mas ela tem que casar, viu? Tem que casar, é bom. Ó, tá chegando um casal aqui, eu tô vendo eles descendo do carro agora, eu tenho certeza que vai ter uma declaração muito bacana, porque
1: é
0: o seu Crozeta, né?
1: Eles
0: com a esposa dele, são pessoas muito legais.
1: E eles
0: inclusive,
1: já participaram
0: do programa.
1: Que legal.
0: Eu tenho certeza que, vamos ver se eles vão vir pra cá, vão correr agora que ouviram. Tá vindo, nesse momento ele está mexendo no seu telefone e está caminhando em direção à nossa unidade móvel. Seu Crozeta, que é um cara muito gente fina, né? A esposa dele também. Me deu um branco no nome da esposa do seu Crozeta, eu sempre esqueço. Eu fui muito amigo, sou muito amigo do Bruno, né? Do filho deles, né? Estudei com o Bruno. Na Rita.
1: É.
0: Né? O Bruno foi meu colega, nós temos a mesma idade com o Bruno.
1: O Bruno é um querido.
0: O Bruno é um cara sensacional. Então fala com o seu Crozeta, vamos ver o que ele...
1: Que bom receber vocês aqui, é um casal super apaixonado.
0: Tudo bem, seu Crozeta, beleza?
1: Tudo bem, tudo bom.
0: Tudo bem, dona Rita?
1: Dá um abraço aqui. Dá.
0: Ó, hoje tem muitos prêmios aqui, tem um montão de prêmios, tem pernoite no hotel, tem garrafa de vinho, beba com moderação, tem café da manhã, tem almoço na churrascaria Cantu, enfim, e quem fazer uma declaração aqui vai concorrer a todos esses prêmios. E quando eu vi vocês descendo, eu falei, eu tenho certeza que o seu Crozeta vai falar alguma coisa. Então fala com ele.
1: É dia dos namorados, né? Então o dia especial merece. Então vai lá, manda bem na declaração, hein?
3: Como é que se faz uma declaração?
1: Do coração.
3: Do coração. Ela sabe que ela, né, ela faz parte da minha vida, né? Sempre já há 39 anos, 40 anos, vamos dizer, tempo de namoro, aquela coisa toda, foi pouco, um namoro bem pequeno, mas dali que conquistou rapidamente, né? Então ela sabe tanto o meu amor que eu tenho por ela, né? E graças a Deus nós vamos vivendo a vida, né?
1: Um casal 20, né?
0: Um casal muito parceiro, a gente vê a parceria deles, é muito,
1: muito
0: bacana.
1: Legal. Agora retribui, né?
0: Dona Rita.
4: Ele é meu parceiro em tudo, nós somos não só um casal, nós somos amigos, confidentes e um cuidando do outro e é isso aí.
1: Que legal,
0: olha,
1: hein?
0: Que
1: exemplo, vocês são um exemplo.
3: Agora o neto, que é a nossa felicidade, né?
1: Então.
0: 40 anos de relacionamento. Como que durante esses 40 anos vocês lidaram com as diferenças? Não que eu queira causar treta aqui, né?
4: Nas diferenças do
0: dia a dia.
4: Ah, isso a gente vai levando, né? Mas um tem que sempre rebaixar pro outro. Nunca pode, os dois querer a mesma coisa, aí dá briga. Se um dá uma rebaixadinha, dá...
0: Ser parceiro, um compreendendo o outro.
4: É, um compreendendo o outro, né? E dividindo as coisas boas e as coisas ruins, né?
0: Mas nós
4: somos um casal que nós somos muito roeiro também, somos muito de festa.
0: É.
4: Então a gente não fica muito, para muito dentro de casa, não.
3: Obrigado.
0: Não dá tempo de brigar. Mas, ó, preencha o cupom lá pra vocês concorrerem a todos esses prêmios, pode preencher lá.
1: Ali, cadê a... Boa sorte.
0: A nossa produção. Alô, produção, alô, Tamara. Tamara, tem gente lá pra preencher os cupons lá.

0: para concorrer. Tá aí, muito bacana então o seu cruzeiro com a dona Rita. O povo tá passando aqui, tá se declarando, é o sofrência especial. Para quem pedia mais de uma hora de sofrência, hoje é até às 5 da tarde, viu?
1: Então, para quem hoje... pedia, desejo está realizado hoje.
0: Com certeza. O que que você quer aqui, nenê? O que você quer? Ai, ai, ela tá apontando para alguém que chegou lá.
1: Quem chegou alguém? Lá?
0: Oi. Ah, entendi. Você entendeu?
1: Não.
0: Sofrência na Cultura Sua FM. Lembrando que hoje nós não temos a reprise desse horário, né? Mas tem a reprise de ontem, que foi bem bacana e você vai acompanhar. Ontem participou o Arilton com a
1: Cléo.
0: Com a Cléo, e foi muito bom o programa ontem também,
1: foi,
0: né?
1: Foi bom demais, gente. Foi bem emocionante.
0: É, vamos para uma música, para um intervalo, e na sequência eu vou voltar para contar como que começou o Dia dos Namorados.
1: Tá bom, vamos lá.
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1: Muito bem, muito bem, muito bem. Boa tarde para quem tá ouvindo em casa, para quem tá passando por aqui, né? Uma pessoa quase fez uma declaração, mas correu. Ô, Selma, entra lá dentro do posto lá, ver se tem alguém lá. Se... Eu acho que tem um cara pagando lá a conta, não sei se ele não é casado. Pegue de surpresa, que na surpresa as pessoas se revelam.
2: É, vamos ver.
1: Tá vendo ou não? Ali. Tem alguém ali ou não?
2: Vamos fazer uma declaração? Uma declaração para alguém? Como que é teu nome?
3: Rafael.
2: Rafael? Rafael, hoje é dia dos namorados, então a gente tem que aproveitar.
1: Será e
2: tem
1: que
2: muitos
1: ele é
2: prêmios, hein, pra gente sortear. Mas tem que fazer uma declaração, né? Então faz uma declaração, diz o nome e o que que você tá sentindo por essa pessoa.
3: Eu só não posso ser o nome.
2: Não pode ser o nome, não tem problema. Então só a declaração.
3: Ah, eu só queria dizer que eu amo muito a pessoa que eu namoro.
2: Que legal, então, tá valendo. Pode ir lá participar, preenche o papelzinho e coloca na urna. Pra você concorrer. Até deu branco aqui.
1: As Ô, pessoas Selma, fugiram ó, tem um mim. Correu, ele correu, ó, ele não ligou o carro ainda. Dá tempo. Olá, dá não. tempo, ele não ligou o carro ainda. Olha lá, ó, ligou.
2: Pessoal, todo mundo fugindo.
1: Ó, não, mas aquele de azul ali, ó.
2: Vamos fazer uma declaração.
1: O de azul.
2: Namorados.
1: O de azul ali que eu acho que vai. Ele tá meio parando.
2: Quer fazer declaração?
1: Ó, ele é, baixou o vidro, Selma, baixou o vidro.
2: Ah, então vem participar.
1: Ah, não quis.
2: O pessoal tem não medo quis. De microfone, gente, mas credo. Por que
1: o pessoal tem
2: isso?
1: Vergonha.
2: Tem vergonha, né? Mas hoje, gente, dia dos namorados, especial, nós estamos aqui com o Estúdio Móvel aqui no posto Castrovel. Então, você que está passando, tem muitos carros passando aqui pela avenida, aqui pela rua Teodoro Topel, gente, para aqui, vem aqui, faz uma declaração para a pessoa que você ama. Por quê? Porque é um dia especial, né, gente? E além de você conquistar ainda mais a pessoa que está com você, você concorre a prêmios maravilhosos que a gente vai sortear hoje. Não é, Cleverson?
1: Ó, tem um cara com uma jaqueta preta parado com a mão no bolso ali, será que ele é casado?
2: Vamos lá perguntar.
1: Vai lá,
2: né?
1: Faz mandar um abraço lá.
2: O máximo que eu vou levar é um
1: o
2: não.
1: O máximo
2: é
1: ele falar não pra você.
2: Vocês são casados? Vamos fazer uma declaração, você também não vai escapar, viu? Tudo bem? Como que é seu nome?
3: Paulo.
2: Paulo, você é casado?
3: Casado.
2: Quantos anos?
3: 32 anos
2: de casado, Cleverson. Como que é o nome dela?
3: Luciane.
2: Luciane, então faz uma declaração.
3: Uma declaração?
2: É, o que que você, né?
1: Faz ó, tem muito prêmio
2: que
1: pra quem
2: sente,
1: fazer, viu?
2: O que
1: tem
2: que
1: prêmio,
2: é
1: prêmio
2: você?
1: Bom.
2: O que que ela significa pra você?
3: Significa tudo, né?
2: Significa tudo,
1: significa
2: olha
1: tudo.
2: Só.
1: Beleza, é tudo bem?
2: Você pode, vai lá, você preenche o papelzinho, coloca na urna, está concorrendo a vários prêmios. Então manda um beijo pra ela. Como que é o nome dela?
3: Luciane.
2: Luciane, manda um beijo pra Luciane, então.
3: Então um beijo pra Luciane.
1: Nossa, tá certo. Então, ó, vai lá, na vó, ela preenche o cupom que você vai concorrer muito prêmio. Já que você fez a declaração. Vai lá, preencha lá. E você vai concorrer. E nós estamos ao vivo aqui com a Cultura Sul FM no pátio do Posto Castrovel. Tem muita gente passando, né? Muita gente aqui fazendo declaração e tem muita gente correndo também, né, Selminha?
2: Ah, o pessoal foge da gente porque a gente tá com microfone, gente.
1: É, e o pessoal
2: medo,
1: fica com medo, né?
2: Não, e é tão legal, você já pensou? Eu imagino eu assim, ó, eu tô em casa ouvindo a Rádio Cultura Sul FM, de repente meu marido começa a falar no rádio fazendo declaração pra mim. É ou não é legal, gente? Todo mundo gosta. Então venham aqui, venham fazer surpresa aí pros seus amores.
1: Eu acho muito difícil quem não goste de uma declaração, né?
2: Ah, gente, é bom
1: porque
2: demais.
1: É muito pensou? Bom.
2: Você ouviu o seu nome no rádio e a pessoa se declarando? É bom demais, hein?
1: É muito bom. Ó, dia dos namorados, Selma. Lembra que eu falei que eu ia contar como que... Vamos ficar por aqui que daqui a pouco chega um carro aqui.
2: Vamos.
1: De repente as pessoas vão tomar coragem.
2: Vamos
1: ó,
2: lá.
1: Dia dos namorados, entre buquês, presentes e declarações apaixonadas, o dia dos namorados parece girar apenas em torno do amor, mas a sua origem no Brasil revela um objetivo bem mais prático, que é fazer o quê? Movimentar o comércio.
2: Sim.
1: A data comemorada em 12 de junho foi criada, sabe quando?
2: Quando?
1: Em 1948. E foi uma estratégia de marketing para aumentar as vendas em um dos meses mais fracos do mercado. Porque nessa época do ano, geralmente as vendas caem, né?
2: É, inverno.
1: Tem Dia das Mães, tem Natal, mas chega nessa época aí,
2: sim,
1: dá uma caída. Aí o publicitário João Dória, ele que é pai do ex-governador de São Paulo, que também é um dos principais publicitários do Brasil, o João Dória Júnior, ele criou essa data.

0: Então foi um publicitário, o João Dória, que é pai do ex-prefeito de São Paulo, ex-governador de São Paulo, João Dória, criou essa data, né? Ele criou essa data a pedido de uma loja que queria melhorar os resultados de venda.
1: E deu aí, certo, hein?
0: Sim, aí a loja falou para esse publicitário, viu, a gente queria melhorar as vendas em junho, como que a gente podia fazer? Ó, já sei, vamos criar o Dia dos Namorados, vai ser dia 12 de junho.
1: Que legal!
0: E aí aconteceu, né? Além de ser uma época de vendas fracas, o 12 de junho foi escolhido por ser a véspera do dia de Santo Antônio.
1: Sim.
0: Né? Conhecido na cultura popular como Santo Casamenteiro. A primeira campanha publicitária que lançou essa data no Brasil usava o slogan, não é só com beijos que se prova amor.
1: Olha!
0: Então, esse era o slogan dessa data que esse publicitário criou. Então, o Dia dos Namorados foi criado pelo publicitário João Dória. Foi uma ideia muito legal, porque está intimamente ligado ao negócio, né? E segundo pesquisas, 6 em cada brasileiros acham essa data importante.
1: É importante.
0: É pouco, hein? Porque 6 em cada 10.
1: 60%.
0: Então tem 4 que não é romântico, tem 4 que não acredita no amor.
1: É, acho que são as pessoas que já levaram um chifre.
0: É, a ideia deu muito certo, né? E logo outros lojistas aderiram à campanha. E hoje, o Dia dos Namorados é a terceira data mais importante para o comércio no Brasil, de acordo com o Sebrae. Apesar de ser uma celebração importante para o comércio, o governo federal não considera a data um feriado e nem ponto facultativo. E é interessante notar também que em outros países, a data de celebrar o amor é em fevereiro, que é
1: 14 de fevereiro, que é o Valentine's Day.
0: Exatamente. Alguns brasileiros metidos comemoram também, porque acham que estão fora do país, né?
1: É, exato. É. Então, e sabe que lá na Europa é muito forte o Valentine's Day?
0: Sim.
1: O pessoal compra muito presente, comemora muito, muito,
0: sim,
1: muito.
0: E aqui no Brasil, né, algumas pessoas... Ai, Valentine's Day, ai, né? Dia 12 de junho no Brasil, não é em fevereiro, mas enfim.
1: É, gente.
0: É, por que o Santo Antônio é considerado o santo casamenteiro?
1: Por quê?
0: Então, a data foi escolhida para comemorar o Dia dos Namorados, porque foi véspera da celebração de Santo Antônio, famoso por ser o santo casamenteiro. O Santo Antônio, também conhecido como Santo Antônio de Lisboa, ele nasceu em 1195, né? Nasceu no mesmo ano do Luciano Munhoz, o Pegada Seca, lá em Portugal, né? Ele tem uma forte ligação com a igreja no Brasil. É, segundo a Conferência Nacional dos Bispos do Brasil, ele é o padroeiro ou titular de 3 arquidioceses em 11 dioceses. Ele ficou conhecido como santo casamenteiro porque, segundo relatos, ele ajudou uma jovem de Nápoles, no sul da Itália, que queria se casar, mas não tinha dinheiro para o dote. Então, esse é o motivo que ele é considerado o santo casamenteiro, né? Segundo o padre, o Santo Antônio entregou à jovem um bilhete para que ela desse a um comerciante. No bilhete, ele pedia que o comerciante desse à moça moedas de prata com o mesmo peso do papel.
1: Olha!
0: E aí aconteceu o casamento. Daqui a pouco eu trago mais detalhes, porque ó, tem casal passando, tem casal passando.
1: Vem cá,
0: já vai lá, tem casal passando.
1: Hoje é Dia dos Namorados, o amor está no ar, a Rádio Cultura está aqui com o Estúdio Móvel e tem muitos prêmios, muito,
0: muito prêmio,
1: ali.
0: Viu? Muito prêmio.
1: É, como que é seu nome?
2: Fabiana.
1: Fabiana, e o seu?
3: É Lucas.
1: Lucas, quanto tempo vocês estão juntos?
2: 9 anos.
1: 9 anos, ó, tem um bebezinho lindo aqui.
0: Qual que é o nome do neném?
1: Qual que é o nome do neném?
2: Kalel.
1: Kalel, ai, Kalel. Que lindo. Oi, Kalel.
0: Bonitinho.
1: Então, faz uma declaração. O que que... Não, assim, ó.
0: Ó,
1: que
0: deixa eu explicar antes pra ela aqui, que não é só a declaração, viu? Tem centenas de prêmios ali, que quem fazer uma declaração vai concorrer. Tem noite no hotel, tem vinho, tem almoço na churrascaria, tem muita coisa bacana. Então, você falar o que ele significa pra você, você vai ter a chance de faturar um prêmio muito grande hoje, porque hoje é Dia dos Namorados.
1: Ah, tem que comemorar.
0: Simples pergunta, o que ele significa pra você?
1: O que que ele significa pra você? Então vamos começar por ele. O que que ela... Ah, meu Deus do céu, gente. Mas cadê o...
0: Não, mas então só responde, o que ele significa pra você?
2: Ele é tudo pra mim, ele é o amor da minha vida.
0: Pronto.
1: Ah,
0: o que que ela significa?
3: Ah, é o amor da minha vida.
1: Ai, que legal. Pronto. Então vocês têm que ir lá preencher o cupom pra vocês concorrerem.
0: Preencha o cupom lá pra vocês concorrerem os prêmios. Vai lá, fala com a nossa produção lá na van.
1: O pessoal
0: vão,
1: é tímido,
0: vão,
1: né,
0: concorrer. É, o pessoal é meio tímido. Olha lá, chega aí, hein, chega aí. O pessoal tá passando aqui, sofrência especial, Dia dos Namorados, diretamente aqui do Poço Castrovel, a Cultura Sua FM sempre presente aí na vida do povão, né? Fazendo a diferença. É, tem gente aí pra fazer declaração, Nani? Vai lá, tem gente chegando. Vamos ver quem é que vai se declarar agora, Selminha.
1: Tudo bem? Como que é seu nome?
4: É Gabriele.
1: Gabriele, Dia dos Namorados, claro, a gente tem que comemorar, não é? E quando você faz uma declaração, parece que reacende a chama, não é?
4: Reacende.
1: Então manda aí a sua declaração.
4: Tá, o nome do meu namorado é Guilherme Becker. Eu gostaria de dizer que ele é o meu porto seguro, ultimamente, e é pra dizer também que é o nosso último Dia dos Namorados namorando. Ano que

0: Vem, tem casamento.
1: Ei, que legal. Ó, você vai lá preencher o seu cupom, coloca na urna que tá concorrendo a vários prêmios bem legais, tá bom? Boa sorte, feliz dia dos namorados.
2: Ó, tem mais uma pessoa saindo ali, será que essa pessoa é casada?
1: Oi, tudo bem? Tudo bem? Você é casada?
3: Sim, sou casada há 11 anos.
1: Como

0: né? Ele trabalha no açougue de Vasco, André Macuco.
1: No açougue de Vasco, qual que é o nome dele?
0: André Macuco.
1: Alô, André Macuco, aí no açougue do Vasco, eles ouvem o Sofrência aí.
2: É, estão ouvindo.
0: Eles escutam.
1: Bacana. O que que ele significa pra você?
0: Ah, ele é meu parceiro, meu companheiro, né? Entre tapas e beijos, né? Mas sempre,
1: é isso.
0: Sempre juntos.
1: Entre tapas e beijos.
0: Sempre.
1: Como que lidam com as diferenças?
0: Normal.
1: Quem reina mais?
0: Eu sou bem companheiro. Eu sou mais reineira.
1: Você é mais reineira? Do que você mais tem ciúme?
0: Ciúme? Falar a verdade, não. Tenho bastante ciúme. Eu sou bem ciumenta. Mas...
1: É, mas dá uma bloqueada. É, dá uma bloqueada? Dá uns gritos?
0: Sim.
1: Então, puxa.
0: Mas chamou bem parceiro, bem companheiro, bem amigo.
1: É. Tá certo. Preencha o cupom lá, que você vai concorrer a muitos prêmios. Eu falo com aquela moça ali, e tem mais um casal aqui, ela quer falar.
0: Não vai,
1: pode ficar tranquila, que vai ser de boa. Ela se assustou com a pergunta que eu fiz pra moça ali, e não vai perguntar pra ela isso.
2: Não, só por causa da caixa, senão vai dar microfone. Então, vou aqui, ó.
1: Vem pra cá, vai pra lá, vem pra cá, vai pra lá. Quem será que vai se declarar?
2: Como que é seu nome?
3: Bernardina.
2: Bernardina, dona Bernardina está aqui com seu marido, mas o marido é tímido, né?
3: É, um pouquinho.
2: Um pouquinho, ele não quer falar. Mas hoje é dia dos namorados, a gente tem que celebrar o amor, não é? Então, o que que ele significa pra senhora?
3: Minha vida.
2: Olha só,
1: olha,
2: viu?
1: Olha que legal.
3: 48 anos a gente tá namorando. Aí eu pedi ele em casamento, ele falou que vai casar comigo quando fizer 50, ele vai casar comigo de novo. Aceitou, sabe, o casar comigo, então tá tudo bem, né?
2: Olha só, Cleverson, eles vão casar de novo, hein?
1: Vão casar, quantos anos de casamento?
3: Na igreja, 46.
1: 46 anos?
3: Mas 48 que a gente tá junto.
1: Que bacana.
3: É, daqui 4 anos ele aceitou, que daqui mais 4 anos de namoro, ele vai casar de novo.
1: Vai casar, então?
3: Vai casar comigo.
1: Tá certo.
3: Vai casar.
2: Então, que legal, felicidades pra vocês. Ó, preenche o nome ali no papelzinho, coloca na urna, vocês estão concorrendo a vários prêmios.
1: Ele não
2: legais.
1: Vai falar.
2: Ele não quer,
1: não quer
2: mesmo,
1: tímido. O que que ele significa pra senhora?
3: A minha vida, tudo, porque a gente é muito companheiro, amigo pra tudo. A gente tá sempre junto, um não enjoa da cara do outro, passeamos junto, trabalhamos junto, brigamos junto.
1: Fazem tudo junto.
3: Juntos.
1: Que bacana.
2: Isso aí. Felicidades pra vocês.
3: É muita cumplicidade, né? Tantos anos assim, é muita cumplicidade pra chegar aí. Muita paciência, muito amor, né? E a gente tem que entender um ao outro para chegar a tantos anos juntos.
2: É verdade.
3: Uma família linda, graças a Deus. Já tem um bisneto com 4 anos.
2: Que bacana, hein? Que legal. É isso. São um exemplo aí para tantos casais que estão começando hoje ou que estão pensando em casar, não é? Dá certo, né? Só ter paciência, respeito, amor e união, né?
3: Muito respeito, né? É respeitar o que o outro gosta, o que o outro não gosta, né? Mas lá em casa é tranquilo, porque o Francisco também faz tudo por mim, então é muito bom, é muito amor.
2: Se não fizer, apanha. Podem participar, então vocês estarão concorrendo, a Tamara vai auxiliar vocês ali. Tem mais alguém que vai fazer uma declaração por aqui, Cleverson? Vai fazer? Então vamos lá.
1: Mas vai fazer declaração ou não?
2: Não vai,
1: então beleza.
2: Você... Ah, então
1: eles querem
2: tá
1: que
2: bom.
1: Ele te anuncie a rosa. Só que eu falei que se eles derem uma rosa pro casal, a gente anuncia.
2: Ah, é verdade.
1: Só que ele falou que a rosa tem que pagar, mas na rádio também tem que pagar.
2: Pois é, é verdade.
1: Aí a gente faz uma troca. Vai uma rosa pro casal ou não? Então, boas vendas pra vocês, né? Fazer o quê, né? Estamos aqui ao vivo com a Cultura Sul FM, diretamente aqui do Poço Castrovel, né? Um abraço pro pessoal da Igreja Quadrangular, né? Que estão aí com as rosas, né?
2: Ah, ela quer falar mais uma coisa, peraí.
3: Francisco, eu te amo.
1: Ô, seu Francisco.
2: Ah, que bonitinho.
1: Mas que coisa, hein? Ela, seu Francisco, velho. Olha
2: legal.
1: A cara do seu Francisco, olho
2: a
1: verde.
2: A dona Bernardina e o seu Francisco.
1: Joia, né?
2: Casal apaixonado aqui, hein? Muito legal, gente. Então, olha, você que está passando aqui, está aqui em São Mateus do Sul, na região, vem aqui para o nosso estúdio móvel, Cultura CFM, no Poço Castrovel hoje, celebrando o Dia dos Namorados.
1: Com certeza. Então, daqui a pouco a gente volta. Quem quiser fazer declaração vai concorrer a muitos prêmios, né? Você que está ouvindo a Cultura Sul FM, passa aqui. Estamos no centro da cidade, na Avenida Zé Mendonça de Lima. Mais uma vez, um abraço para o pessoal da Igreja Quadrangular, né? Eles estão vendendo as rosas
2: sim,
1: aqui.
2: Sim.
1: Quem quiser pode chegar a falar com eles. Está chegando uma pessoa que vai fazer uma declaração. Tem gente que vai fazer. Tem mais

0: Gente,
1: olha só, mais
0: a gente
1: declaração.
0: Ia pro intervalo, mas não vamos.
1: Não, vamos para mais uma declaração, então.
0: Tudo ela bem? Vem como da caravana nome? De onde? Pergunta.
2: Eu sou a Mai Rocha, eu sou casada com o tio Chico, que tá trabalhando lá na PX agora. Faz 7 anos que a gente tá junto. E eu surtei, parei tudo na rota que eu tava fazendo.
1: Pra vir aqui, fazer declaração.
2: Já tô chorando.
1: Ah, então faz a declaração.
0: E vai pior, olha o tantão de prêmio que você vai concorrer lá.
2: É emoção pelos prêmios.
0: Que bom, que bom. Então solta a voz, abre o coração.
2: Amor, eu quero dizer que apesar de dizer eu te amo todo dia e parecer uma vírgula às vezes, eu realmente amo você. E a gente fez uma família linda, maravilhosa. E todo dia eu amo mais você, todo dia. E acho que é isso.
1: Ah, que lindo,
0: olha,
1: hein?
0: Olha só, que coisa, hein?
1: Ela tá super emocionada aqui. Então ele está ouvindo lá da PX, né?
0: Isso. Quanto tempo de relacionamento?
2: Tem 7 anos.
0: 7 anos?
2: 7 anos, mas ele assumiu uma família que já tinha 3 filhos.
0: Olha, que coisa. Quem que é mais ciumento? Quem que é mais ciumenta?
2: Ele.
0: Ele?
2: Ele.
0: Mas é loucão assim ou é de boa?
2: Não, é bem, a gente é bem de boa.
0: É?
2: Bem de, é do tipo, olha que pessoa bonita.
0: Ah, tranquilo,
2: é,
0: né?
2: É bem, bem tranquilo.
0: Assim. E como que vocês lidam com as diferenças em casa, nessas
2: cara,
0: coisas?
2: Cara, fácil não é, porque a gente tem um total de 4 filhos em casa. Né? Desses 4 filhos, 2 são autistas, 1 é TDAH. Outra é maluca que resolveu que vai ser professor e faz pedagogia, então também não é normal.
0: Sim.
2: Mas assim, a gente leva, sabe? Eu vejo assim, tipo, eu nem dizer história, eu surtei de correr aqui e fazer isso por isso, sabe? Porque ele merece isso.
0: Muito bom, né?
2: Entende? Porque a gente consegue organizar tudo de um jeito muito bom e fazer funcionar. Do nosso jeito, mas funciona.
0: Que o mais importante é estar disposto a fazer funcionar, né? Se você está disposto, o negócio vai funcionar.
2: Exatamente.
0: Então, a gente não tem problemas, a gente tem situações que a gente pode resolver se estiver junto.
2: E acredito, numa família de 6 pessoas dentro de uma casa, não é fácil.
0: Eu imagino.
2: Não é fácil, nunca é fácil.
0: Qual que é o nome dele mesmo?
2: Gustavo Ernest. Gustavo. É o tio Chico.
0: Exatamente, um abraço pro tio Chico, gente boa. Conheço muito bem ele. Que legal,
1: que bacana,
0: hein? Tem alguma música de vocês? Alguma música que você gosta, que seja de vocês?
2: Tem uma música que quando a gente começou a namorar, os nossos amigos diziam que era o nosso tema.
0: Ah.
2: Já escutou Flor que se cheira?
0: Essa música?
2: É essa música.
0: Essa música. Quem essa canta música. Ela?
2: Ai, não lembro.
0: Flor que se cheira, será que tem no sistema aí? Flor que se cheira. Flor, qual é essa música, Selma?
1: Não tô lembrada de nome assim, não tô mas lembrada.
0: E o que o Gustavo significa pra você?
2: Hoje em dia ele é o meu pilar.
0: Uhum.
2: Se eu não tivesse Gustavo, já tinha desistido faz tempo, assim. Ele é o meu pilar de confiança.
0: É o porto seguro na tua vida.
2: É o porto seguro.
0: São amigos e tal.
2: Isso. É, eu brinco assim, que não tem. Se você contar uma fofoca pra mim, automaticamente o Gustavo vai saber, porque a gente se comunica muito, um conta tudo pro outro, sabe? É, discute coisas, negocia coisas,
0: sim,
2: organiza tudo junto. Então não tem. Ele hoje em dia é o meu melhor amigo.
0: Isso é parceria.
2: Isso é parceria.
0: Porque realmente quando você tá com uma pessoa, ela tem que ser tua melhor amiga.
2: Exatamente.
0: Ele tem que ser o seu melhor amigo.
2: Sim.
0: Né? Porque a amizade, o próprio padre Fábio de Mello sempre fala que a amizade, ela é a base ali do relacionamento, porque se você não enjoa de conversar com a pessoa, você não vai trair a pessoa, porque você não trai um amigo, e é o companheirismo que você vai levar pra vida. Então é exatamente isso.
2: O companheirismo e a cumplicidade, é você saber que você pode sentar e falar, ó, hoje eu fiz isso, isso e isso.
0: Sim.
2: E não vai virar um caos, não vai virar uma bagunça, não vai virar cara feia. Entendeu?
0: Sim.
2: Poder sentar e conversar, ó, sei lá, bati o carro, né? Aconteceu alguma coisa assim, ah, fui pagar uma conta, paguei outra sem querer, errado.
0: Sim.
2: Tá tudo bem, a gente sente e organiza.
0: Vocês não brigam por essas coisas?
2: A gente briga, não vou dizer que não briga. O que a gente mais faz é
0: brigar. Mas não transforma numa guerra,
2: mas
0: exemplo.
2: Não vira uma guerra, a gente vai brigar aqui, daqui 5 minutos a gente vai estar fazendo, ó, desculpa, vamos organizar, vamos resolver, vamos achar a solução.
0: Sim, que é isso que importa.
2: Exatamente.
0: Então, pra quem tá ouvindo a rádio, qual o conselho que você dá pra fazer um relacionamento dar certo?
2: Seja amigo de quem tá com você.
1: Que legal, hein?
0: Beleza.
2: Não seja só casal, lembre que você tem um amigo ali, que é a tua família, que não é só beijinho, beijinho e acabou.
0: Com certeza. Ó, vai tocar agora a música, então.
1: Bacana.
0: Alô, Gustavo, tio Chico, Guilherme Benuto. É pra ser essa?
1: Vamos ver se é a
0: vamos lá, JPG. Não.

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4: Agora 4:14. 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

0: Castrovel.
1: Ó, a Cauane acabou de correr de mim aqui.
0: É, que o Cleverson tava tentando pegar alguém ali pra...
1: Ô, Cauane, tá louco, né?
0: Pra fazer uma declaração.
1: Que é,
0: e aí, gente, você que está aqui, está passando por aqui, está aqui em São Mateus do Sul, venham pra cá, gente, na avenida aqui, Poço Castrovel, hoje estúdio móvel da Rádio Cultura UFM, no Sofrência Especial do Dia dos Namorados.
1: Conversa com aquele rapaz ali que ele tá olhando bastante, pergunta se ele é casado, se ele é solteiro.
0: Ah, vamos ver
1: se ele que ele é.
0: Tudo bem? Boa tarde. Como que é seu nome?
1: Pergunta lá.
2: Boa tarde, meu nome é Douglas.
0: Douglas, você é comprometido?
2: Sim.
0: É, então faz uma declaração pra pessoa que você escolheu.
2: Pois então, vou falar pra Maria Fernanda aí que eu amo muito ela, eu agradeço tudo que ela tem feito por nós e na relação, e a gente já tá 5 anos e pouco junto, 5 anos e meio acho que é. E é isso aí, eu amo muito ela e um abraço pra ela, um beijo.
0: Que legal, então, ó, você pode participar do sorteio, vai lá, preenche seu nome, seu telefone, coloca na urna, você estará concorrendo a vários prêmios, tá bom? Boa sorte. É isso aí, gente, toma coragem, vem aqui fazer a sua declaração também, hoje é Dia dos Namorados, tem que comemorar, sim, o amor está no ar, venham aqui, porque daqui a pouquinho já acaba, hein?
1: É, daqui a pouco tem o sorteio, viu? Então, muita gente que passou por aqui, já tem o sorteio, pra quem tá passando por aqui, a nossa produção, né, vai ajudar a fazer o sorteio, o Felipe quer fazer uma declaração. Felipe, quer fazer? Mas então vem pra cá. Vem pra cá. Antes da declaração do Felipe, antes da declaração do Felipe, ela vai conversar com a gerente aqui, com a Nani, só pra dar um alô, falar da ação, né? O que ela achou dessa ação aqui da rádio, que ajudou a organizar junto com a Nenê, com o Rogério.
0: E que daí tá tão bacana essa ação. Então conta pra gente como é que foi. Eu sei que a semana inteira, né, tava todo mundo já em polvorosa, assim, ah, vai ter sexta-feira. Conta um pouquinho pra gente dessa preparação toda aqui.
3: É, a semana inteira foi bem corrida, nós tava preparando, né, com muito carinho para as pessoas, essa promoção junto com a Rádio Cultura Sul, né, que é a segunda ação que a gente faz já esse ano, que todas as vezes que a gente faz é um sucesso. E estamos esperando o pessoal que já passaram por aqui, que vieram por aqui, ainda convido todas as pessoas, os clientes que estão ouvindo, que venham aqui até o posto, venham tirar sua foto, que a gente fez um cantinho bem romântico para tirar foto, venham tirar foto, venham participar dos brindes, tem muito brinde bom, muito brinde maravilhoso aqui para ser sorteado agora às 5 horas da tarde, né, que vai ser o sorteio. Então, eu convido a todos que venham se declarar, quem tem namorado, que tem esposa, marido, que é um dia muito especial, né?
0: Ah, é especial e tem que celebrar, o amor merece ser celebrado, né?
3: Merece sim, então eu chamo a todos para vir aqui, passa aqui e venham se divertir com nós.
0: Isso mesmo, obrigada, Nenê.
1: Daqui a pouco tem um sorteio, então, a 10 litros de combustível do Posto Castrovel, 2 vales. Tem pernoite, mais café da manhã no Hotel Sadas. Uma cesta espetacular aqui do Posto Castrovel. Tem café da manhã no Dom Leopoldo. Tem buquê de rosas Tropical Plantas. Conjunto de copos Pedreira Nossa Senhora Aparecida. Tem 2 camisetas do Brasil, porque amanhã tem Brasil e Marrocos, a estreia do Brasil, né? E a camiseta é pro casal, viu? São 2 camisetas. Tem travesseiro exclusivo a colchões. Tem 2 ingressos pro circo. Vinhos do Gilmar Maciel, beba com moderação, erva mate legendária, kit Conect Sul, tem kit Baldo também, tem 2 vales aqui de rodízio de pizza, 1 da Pianeto, 1 da Népios, tem almoço japonês no Taquê, tem ensaio fotográfico da New Color e tem almoço rodízio de carne lá no Cantu para o casal também, para o Domingão.
0: Que bacana. E tem alguém que vai se declarar aqui também, não é?
1: Sim, já já tem o sorteio, já já vamos divulgar os ganhadores. Vem pra cá, quem é que eu vou chamar?
0: Quem é a pessoa misteriosa?
1: Quem ama você, qual que é seu nome, você vem da onde?
2: Essas chamadas, assim, deixam a gente com mais vergonha.
1: Mas você vem da onde?
2: Eu venho lá de Vila Palmeirinha.
1: Mas você é da caravana da Vila Palmeirinha, é isso?
2: Isso mesmo.
1: Mas você é filho do Donaldo?
2: Isso mesmo.
1: Você é filho da Geralda, uhum. Isso?
2: Conhece?
1: Conheço. Você quer fazer a declaração? Para quem que você vai fazer a declaração?
2: Primeiro quero contar, falar um pouquinho.
1: Então fala.
2: Posso abrir meu...
1: Fala que eu te escuto, irmão. Fala aí. Pode falar.
2: Bom, eu queria falar, primeiramente, que eu sou uma das pessoas ainda que acreditam que o amor é a maior forma de inspiração que existe no mundo, sabe?
1: Que bom, hein? Que bom.
2: E hoje em dia eu me encontro muito feliz.
1: Aham. Uhum.
2: É...

0: Porque eu encontrei uma pessoa que eu acredito que não seja assim em vão, né? Foi muitas coisas acontecendo ao mesmo tempo para que fizessem que eu conhecesse.
1: Encontro de almas que está acontecendo.
0: Então eu queria falar que...
1: Fala, solta sua voz, vai.
0: Não, não.
1: Solta sua voz e fala.
0: Vai ser uma frase que vai dizer tudo.
1: Se vira nos 30, galera. Vai lá.
0: Quero falar que, Marina, você é a maior fonte de inspiração do meu coração.
1: Aproxima.
0: Sabe que... E eu quero falar que eu te amo muito.
1: Então, repete no rádio, agora repete no vídeo de novo. Marina, porque daí vai pegar bem o vídeo, eu vou ficar quieto aqui. Vai lá.
0: Marina, eu te amo muito, você é a maior fonte de inspiração da minha vida.
1: Muito bem, tá certo. Olha a plateia, a torcida. Não,
0: obrigado,
1: lá.
0: Obrigado.
1: Olha lá, mas que coisa, que joia, hein? Mas foi bom ou não foi? Foi bom ou não foi? Vamos lá. Vai, pergunta pro pessoal se foi bom ou não. Aí eles gritam no microfone. Foi bom ou não foi a declaração? Foi boa? Foi boa ou não foi? É, tem plateia aqui, gente. Tem plateia, tem plateia. Ó, tem um casal no carro ali. Vocês querem ganhar prêmio? Ó, tem vinho, tem noite no hotel, tem muita coisa. É só falar o que ela significa. Ô, Selminha. Ó, ele deu um sorrisinho meio de tímido. Mas eu acredito que ele vai fazer uma declaração. Ô Felipe, pega o celular, faz favor, me filmar aqui. Fazer um vídeo pra gente, um casal direto de dentro do carro. Estão trazendo a câmera pra falar. Ele tá...
2: Ai, não tá saindo minha voz?
1: Tá saindo.
2: Meu Deus, agora
1: é que você
2: tá.
1: Veio pra trás das caixas, mas tá saindo.
2: Ah, tá bom.
1: Tá saindo pra lá.
2: Então é o Josmar e a Zenilda que estão aqui.
1: Sim.
2: Com a gente. Quanto tempo juntos? 11 anos, olha
1: 11
2: só,
1: anos,
2: hein?
1: De relacionamento.
2: Faz uma declaração. O que ela significa pra você? Zenilda, então você que é menos tímida, o que ele significa pra você?
3: Ah, é meu companheiro, né? Homem batalhador, tá aí, me construiu minha família.
2: Uma bênção na minha vida, olha só, hein? Agora você retribui.
1: O que ela
2: né?
1: significa pra você?
4: Aí o que eu vou falar?
1: O que ela significa?
2: O que ela significa pra você?
4: É a mesma coisa.
1: É a mesma coisa, tá certo.
2: Tá,
1: é recíproco o negócio.
2: Preencha ali o cupomzinho e vocês estarão concorrendo a vários prêmios bem legais, tá bom? Daqui a pouquinho já tem sorteio, então pode
1: significa
2: preencher.
1: Significa a mesma coisa.
2: Tá bom? Obrigada.
1: Tá certo, né? É, mas eles têm que preencher o cupom lá pra eles concorrerem.
2: Sim, eu falei pra eles.
1: Sim, não pode correr, tem que chegar ali e preencher o cupom. Nós estamos aqui quase chegando no final da programação, né? Para quem queria o Sofrência Especial, já estamos aí há 3 horas aqui transmitindo diretamente do posto. Muito bacana, abraço para os amigos motoristas dos ônibus que estão passando aqui, para você que está no seu carro, para você que está passando, pessoal que está vendendo rosa aí, né? Passando mais uma vez, um abraço para vocês. E vamos agora em frente e daqui a pouco nós voltamos. Vai.

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2: Agora são 4h34, economia, festa e muita torcida. 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
3: Estamos de volta aqui, então, gente, quase no finalzinho já deste programa especial Dia dos Namorados. Hoje, estúdio móvel aqui no Posto Castrovel. E temos mais gente apaixonada aqui para fazer declaração. O Ramon está aqui com a gente e ele estava contando que ele estava em Ponta Grossa vindo para cá, curtindo a programação, e ele correu para cá e deu tempo, hein, Ramon?
4: Isso é verdade. Eu estava escutando e vim correndo para dar tempo de chegar.
3: Que legal, e já está participando, porque daqui a pouquinho tem o sorteio de vários prêmios super legais. E eu quero saber, pra quem é essa declaração?
4: Pra Jana, mora lá em Ponta Grossa.
3: Que legal, então manda ver.
4: Jana, te amo, é nóis, daqui a pouco tô chegando aí pra gente aproveitar o Dia dos Namorados.
3: Que legal, hein, Jana? Daqui a pouquinho, vão curtir. Então, felicidades pra vocês, já está participando, boa sorte no sorteio, tá bom? Tem mais alguém que vai fazer declaração? Tem mais alguém que vai fazer declaração aqui ou não tem? Rapidão, vamos lá. Será que tem alguém? Vamos ver.
5: Se eu for fazer declaração, eu vou fazer rapidão, é?
6: Tem que ser rápido.
5: É rápido nada. Não. Quantos anos a gente tem de casado?
6: Ops.
5: 21. 21 e juntos 25, né?
6: 28. Já
5: tá
6: perdeu a conta,
5: é,
6: já.
5: É muito tempo. Ó, então assim, ó. Eu vou dizer uma coisa a você. Às vezes, nesse tempo todo, a gente se pergunta, principalmente mulher, né? Nossa, será que ainda eu tô bonita? Será que ainda ele me olha de um jeito? Então vou te dizer, eu desejaria que se você pudesse se enxergar através dos meus olhos, o quanto você é linda, você veria. Se você pudesse se enxergar através dos meus olhos, você ia ver o quanto seu sorriso é cativante, o quanto seus olhos me confortam. Aliás, se você pudesse se enxergar através dos meus olhos, você teria que ficar olhando de baixo para cima, para você saber o quanto você é gigante. De verdade. Feliz Dia dos Namorados, viu?
3: Ai, meu Deus, e agora? Ai, agora eu vou chorar.
5: Beijo, gente. Beijo.
3: Ai, feliz Dia dos Namorados, te amo. Ai, gente, é muito amor, o amor está no ar. Feliz Dia dos Namorados. Vamos pro bloco comercial de novo, Elias. Perdi a força, cara, agora.
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3: Olha, sou eu, sim, Henrique, você tava me esperando, né? E eu tenho mais uma charadinha, quero ver se você acerta essa, hein? Uma mamãe se fantasiou de quebra-cabeça. Qual o nome do filme? Ai, não sabe? A mãe se fantasiou de quebra-cabeça. Qual o nome do filme? Não? Não sabe? A resposta é... Minha mãe é uma peça... Ai, ai, depois eu volto.
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4: Muito bem, muito bem, muito bem, muito bem. Estamos chegando aqui no final da transmissão, né? Foi muito bacana todas as pessoas que passaram por aqui na transmissão ao vivo do Sofrência Especial, diretamente aqui do Poço Castrovel, nossa parceria bacana com muitos prêmios. E temos agora para fechar já já o sorteio, né? Mas tem uma última declaração, Selma.
5: Tem uma declaração, tem casal uma declaração. Apaixonado aqui. Chega pra cá, eu quero saber. Como é o seu nome?
6: Sandra.
4: Ah, opa!
5: Sandra. Desculpa, Sandra.
7: Humberto.
5: Sandra e Humberto, gente. Vamos lá. Sandra, você começa? Você é mais romântica da relação?
6: Acho que eu sou.
5: Então vamos lá, vamos começar com a Sandra.
6: Ah, conheço o Humberto, vai fazer 21 anos agora, né? Dia 21 de junho, 21 anos.
5: Você é muito... 21 anos. Ai, gente, é muito tempo, hein?
6: Muito.
8: Amor da minha vida.
5: Então, eu ia perguntar, o que ele significa pra você?
6: Ai, tudo, né? Tanto tempo. Deu a nossa filha maravilhosa. É?
5: Ai, meu Deus, muita emoção. Humberto, agora retribui.
7: Eu também sou muito apaixonado por ela. Eu sempre sonhei, desde que eu tinha 10 anos, ficava pensando, onde será que está minha esposa? Como será que ela é? E aqui está ela, linda, maravilhosa, mãe da minha filha, que eu amo muito. Só tenho a agradecer a Deus. Te amo, amor.
5: Que lindo! Feliz dia dos namorados! Que bacana, gente. Tem mais uma pessoa que vai fazer uma declaração. Lúcia, vem cá, Lúcia. Tudo bem?
9: Tudo bem.
5: Então, Lúcia, você vai se declarar também hoje, dia dos namorados, né? Pode mandar sua declaração, então.
9: Então, eu quero agradecer pelo meu esposo, Hernani. Já faz 32 anos que a gente já está junto. E ele é meu porto seguro e o amor da minha vida.
5: Que legal. Encerrando, então, as declarações. Feliz dia dos namorados. E agora, Cleberson, tem resultado do sorteio já? Fizeram um sorteio?
4: Sim,
5: tá tudo
4: certinho. Vamos lá então para saber quem que vai faturar, quem que se deu bem aqui na nossa programação, né? Todo mundo que passou por aqui fez declaração, estava concorrendo a todos esses prêmios. Tem 10 litros de combustível, 2 vales de combustível, tem pernoite no café da manhã, tem cesta, enfim, um montão de coisa para quem participou aqui. Vamos então para o primeiro prêmio: 10 litros de combustível do Poço Castrovel. 10 litros de combustível. Quem é que vai levar, Selminha?
5: O Orley, do telefone 9969, final 76.
4: Muito bem, Orley. A gente vai entrar em contato com você, né? Você passa aqui no posto, né? Você ganhou 10 litros de combustível do Posto Castrovel. Então, o Orley, final do telefone 76. E tem mais um vale, né?
5: Tem também.
4: Mais um vale, mais um vale.

0: Cadê?
1: Tamara, ajude nós aqui,
0: cadê
1: Tamara.
0: Nome? Aqui, Tamara.
1: Do vale, né?
0: Do segundo vale. Do segundo vale.
1: Ah, tá. Vamos lá agora pra.

0: Isto, tá bom? A Mayara. Mayara é aquela moça que veio da academia correndo aqui.
1: Ah, legal.
0: Que fez a declaração.
1: Legal, legal.
0: Então, Mayara, né, a Cultura vai entrar em contato com você. A Mayara ganhou a pernoite, né, com café da manhã no Hotel Sados e mais a cesta aqui do posto,
1: posto Castrovel.
0: Isso
1: aí. Tem café da manhã para um casal.
0: Café da manhã para casal no Hotel, Hotel Dom Leopoldo.
1: Leopoldo.
0: Quem será que vai levar? Quem será que vai tomar café da manhã?
1: A Rita!
0: É a Rita, ô Rita! E a Rita tá aqui.
1: Isso aí, final do telefone 37.
0: Muito bem. Buquê de rosas tropical plantas, quem será que vai ganhar?
1: A dona Joaquina, final do telefone 15.
0: Ô, dona Joaquina já foi embora?
1: Eu acho que eles já foram.
0: Já foi embora?
1: Já.
0: Pois é, né? E assim, são dois prêmios, né?
1: Sim,
0: a dona
1: sim.
0: Joaquina, ela ganhou o buquê, de,
1: buquê
0: rosas,
1: de rosas
0: e os dois travesseiros da exclusiva.
1: Exclusiva colchões.
0: Dois travesseiros novos. E agora,
1: que bacana.
0: Vamos lá então pro copo, né? É um conjunto de copos, Nossa Senhora Aparecida da Pedreira, Nossa Senhora Aparecida, é o Alan, no telefone 9981, final 73.
1: Bacana.
0: E agora, duas camisetas do Brasil pro casal amanhã estrear, porque amanhã tem Brasil e Marrocos. Quanto você acha que vai dar o jogo?
1: Ah, eu acho que vai dar 3-0
0: pro
1: Brasil. Pro Brasil, né? Claro.
0: Você acha que vai dar quanto?
2: Eu já falei que vai dar 2-0.
0: Pra quem?
2: Pro Brasil.
0: Muito bem, então, você é brasileira.
1: A camisa do Brasil, então, quem ganhou duas camisas do Brasil, o Osni, do telefone 41, final 75.
0: Você já viu tanto nobre assim na sua vida?
1: Não.
0: Então vamos lá, agora tem dois ingressos pro circo. O circo chegou.
1: A Anne.
0: Telefone 42-8870, final 76.
1: Anne, você ganhou dois ingressos pro circo.
0: Muito bem, tem mais prêmio aqui para fechar. Estamos fechando aqui.
1: Vinho. Do Gilmar Maciel. Quem ganhou foi o Gabriel Santos. Telefone final 11.
0: Muito bem. Erva mate legendária, quem que tá levando?
1: O Ramon, mais um vinho, hein?
0: Mais um
1: erva
0: vinho.
1: Erva mate, mais um vinho, foi o Ramon do telefone final 80.
0: Beba com moderação.
1: Kit Connect Sul, quem leva é a Fabiana do telefone final 29.
0: E o Kit Baldo?
1: O Rodrigo do telefone final 54.
0: Vale Rodízio da Pizzaria Pianeto, quem é que vai levar?
1: Gabriele do telefone final 14.
0: Muito bem, agora tem rodízio da Népios.
1: Mozart, final do telefone 01.
0: Atenção, Mozart, você ganhou então o rodízio aí da Népios, beleza? E tem almoço japonês no Taqui, quem é que vai levar a comida japonesa?
1: Paulo, do telefone final 73.
0: Muito bem, ensaio fotográfico da New Color, quem é que vai levar?
1: Daniela, final do telefone 12.
0: Muito bem, agora para fechar, o almoço, o rodízio de carnes no Cantuna Jaboticabeira.
1: O Josmar, do telefone final 09.
0: Alô, Josmar, ganhou o almoço, rodízio de carnes, espeto corrido no Cantu. Foram os prêmios então, Selma?
1: Muitos prêmios, muitas pessoas passaram por aqui, muitas pessoas se declararam, bom demais. Essa transmissão hoje, um dia especial do Dia dos Namorados, né? Feliz Dia dos Namorados para todo mundo.
0: Pois é, né? Muito bacana. Todo esse pessoal que participou, muito legal. Essa galera que acompanha o Sofrência, acompanha a Cultura Sul FM. E o rádio é isso, né, gente? O rádio é estar próximo do povo. O rádio tem que ir aonde o povo está. E a Cultura Sul FM é a rádio que faz isso muito bem. Né? Essa não é a única transmissão. Nós sempre estamos nas ruas e com certeza vamos fazer muito mais por aí, né? Estamos programando, né? Vou falar em primeira mão aqui, não sei se vai dar certo, né? Oi? Amanhã tem novamente, hein? Amanhã tem troca de figurinhas na Rua do Mate.
1: Bacana. 10 horas da manhã?
0: 10 horas da manhã. Vai ter legal. O sorteio de álbum da Copa, de várias figurinhas, para quem for fazer troca de figurinhas.
1: Ah, bacana.
0: Então,
1: legal.
0: Quem quiser fazer troca de figurinhas, é só passar amanhã ali na Rua do Mate, que é mais um estúdio ao vivo da Cultura Sul FM, das 10 da manhã até o meio-dia. Um abraço pro Sargento Anderson, que passou aqui.
1: Abraço.
0: Né, que é ouvinte de Sofrência, né, do BPEC. Alô, Anderson. Abraço. Ele ouve o Sofrência, acompanha o Sofrência sempre também. Então, abraço pro Sargento Anderson, gente boa.
1: Podia que legal.
0: Ter pegado ele aqui, mas ele já foi, né?
1: Acho que já.
0: Já foi. Quer tentar falar com ele lá? Você consegue?
1: Você falou que ia dar uma notícia de primeira mão.
0: Fala com ele lá. Faz ele dar um alô lá. Vamos ver se ele fala ou não fala. O Anderson. Será que vai falar? Será que não vai falar? Fala ou não fala? Fala ou não fala? Não vai falar.
1: Não, ele não quer falar.
0: Vamos encerrar a transmissão, então?

0: Sim,
1: não dá tempo de mais nada, né? Um abraço para você que acompanhou, para você que ouviu a Cultura Sua FM, para você que estava aqui ligado com a gente. Valeu, Anderson, tudo de bom. Então, nós voltamos amanhã, diretamente da Rua do Mate, troca de figurinhas, sorteio de álbuns, né? E muito bacana mais para você.
0: Isso aí, gente. Valeu.
1: Sofrência volta ao vivo segunda-feira, 2 horas da tarde.
0: Com certeza.
1: Um abraço pro Rogério, pra Nenê, pra Nani. Sim, e todo o pessoal do posto, né? Pra todos os frentistas, por essa parceria bem bacana. Abraço pro Felipe, pro Elias, pra Tamara, o Sérgio Soriani e toda a equipe que esteve presente aqui fazendo a diferença. Valeu.
0: Isso aí, valeu. Feliz Dia dos Namorados.
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1: O Índice Nacional de Preços ao Consumidor Amplo, IPCA, a inflação oficial do Brasil, registrou 0,58% em maio. Segundo dados divulgados pelo Instituto Brasileiro de Geografia e Estatística, IBGE, nesta sexta-feira, dia 12. Esse é o maior valor registrado no quinto mês do ano desde 2021. Na comparação com abril, a inflação caiu 0,9%, mas acumula 4,72% nos últimos 12 meses. Ou seja, está acima do teto da meta de inflação do governo federal, que estabeleceu uma meta de 3%, com margem de 1,5% para mais ou para menos. Ou seja, a inflação atual está 0,17% acima desse limite. Os conflitos no Oriente Médio têm pressionado o preço do petróleo, o que gera impacto direto no valor da gasolina, diesel e outros combustíveis à base de hidrocarbonetos. Assim, esse segmento é o que mais tem pressionado a inflação no Brasil. 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
17: Oi, oi, oi, oi, oi, bora, bora, 5:11. Nós vamos invadir o seu rádio a partir de agora, nossa terra nativa tá chegando pra você no seu finalzão de tarde.

Alô, meus amores. Tudo de bom pra você. Boa sexta. A partir de agora, tudo com a gente por aqui. Depois do Sofrência, hoje especial dia dos namorados. A gente fica juntos até as 8 da noite. E sexta-feira, já sabe, tem presentão pra você. Tem rodízio aqui do Suzina, carne e pizza. Delícia, hein? 988042851. Você vai participar com a gente na nossa programação. E quem sabe vai ganhar esse presentão no final aqui do Terra Nativa. A gente começar, tem o Zezé de Camargo e Luciano, Sem Medo de Ser Feliz.

Tá aí, você ouviu Pedro Paulo e Alex. Credo, que delícia. 5:17 aqui na nossa programação. Abraço pra você que tá me acompanhando, tá junto com a gente aqui no nosso finalzão de tarde de sexta-feira. Enfim, tudo de bom pra você. Daqui a pouquinho tem mais músicas pra você, mas já já te conto muito mais coisas boas acontecendo aqui na Cultura Sul.

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2: E é por aqui, a música tá de volta com mais sucesso pra você.
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2: 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Olha quem tá acompanhando aqui o Terra Nativa, é a Celani, tá participando com a gente, obrigado pelo carinho, desejando aí um feliz dia dos namorados pro seu eterno namorado Márcio. Ô Márcio, abraço aí pra você, obrigado Celani, tudo de bom pra vocês, que seja um dia bem especial aí de comemoração, tá bom? A Maria Madalena, lá da Vila Proman, tá curtindo a gente. Obrigado, Maria Madalena. Um abraço. Barto da Silva, lá de Água Clara, Palmeira, tá na sintonia por aqui. Obrigado, Barto. Abraço. Valdivino Moraes, lá do Lajeado. Alô, Valdivino. Alô, pessoal aí do Lajeado. Grande abraço pra vocês. Tudo de bom acompanhando aqui o nosso Terra Nativa. O Itamar, lá da Colônia Ufrosina, tá na sintonia, tá acompanhando a programação. Agradeço a audiência, a preferência. A Iris Cibeli. Roberto, tô curtindo você aí, um bom fim de semana, obrigado Iris, um beijo pra você, pra sua família, pessoal que gosta de acompanhar aqui o nosso Terra Nativa de hoje de sexta-feira. Deixa eu só dar um recado aqui, que quem ganhou o bolo de Santo Antônio, lá da Perpétuo Socorro, na transmissão ao vivo, foi a, deixa eu ver aqui, a Marliane Ferreira. Alô Marliane Ferreira, parabéns, ela foi a ganhadora então do bolo lá de Santo Antônio da Perpétuo Socorro. O pessoal possivelmente vai estar entrando em contato com ela para receber esse bolo delicioso. 5:23.
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2: Chegando o Xeloquedo.

Cultura, sua FM, rainha musical, Fígado de Aço. Excelente tarde pra todo mundo, boa sexta-feira. Tudo de bom, hein, pra você que tá interagindo com a gente. Hoje tem presentão aqui, um rodízio delicioso lá do Suzina. Pra você que está com a gente no nosso Terra Nativa, desta sexta-feira, início de final de semana, aonde quer que você esteja acompanhando a gente aí, agradeço a sua sintonia, a sua preferência. Valeu demais pelo seu carinho, tá bom? Um grande abraço aí pra todo mundo, continue com a gente por aqui. Aliás, amanhã, sabadão, oi, coisa boa, meio-dia, tem o nosso Som do Sul, com muita bandinha, até as 3 da tarde, mas isso é amanhã. Já vou deixar o convite pra você não esquecer, coloca na tua agenda aí pra você vir curtir, se divertir junto comigo.

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agora 25 para as 6. Bom, olha só, para você que está sempre acompanhando a nossa programação, agradeço a sua audiência. Dando sequência aqui no seu toque, o pessoal que está interagindo, a Joaquina, ela está curtindo a gente, o programa com o Vilmar. Oi, Joaquina, ô Vilmar, um abraço para vocês aí, tudo de bom? A gente continua por aqui, a música, claro, não para, esse é o finalzão de tarde de sexta-feira.

Volta, 20 minutos faltando agora para as 6. Um grande abraço aí para você que tá me acompanhando, curtindo aqui a nossa programação do jeito que você gosta. Presentão aqui no nosso Terra Nativa, como de costume, toda sexta-feira você participa com a gente e tem muita gente que se dá bem aqui, viu? Ganhando presentão na nossa programação Cultura Sul FM. Boa tarde, estamos ouvindo você aí. Manda pro meu namorado, o Nilson de São Lourenço. Deixa eu ver se eu acho o nome aqui de quem mandou, né? Vamos. É a Rosemary Chula, valeu. Um abraço pra você, bom fim de tarde. Continue com a gente acompanhando aqui a nossa programação. Deixa eu fazer uma utilidade pública aqui. Olha só, tem um cachorro solto aqui na rua de baixo, aqui na 13 de maio. Essa rua aqui da Rádio Cultura SUFM, no bairro Pinheirinho, é um pitbull preto. Então atenção, você que tem um pitbull preto aí, né? E tá ouvindo, acompanhando a Rádio Cultura, ou quem conhecer, né? Você já viu esse cachorro aqui por perto, deve ser de perto aqui. As pessoas que estão

passando pela rua aqui estão assim um tanto quanto preocupadas. É bem próximo aqui a Rádio Cultura, até porque ele tem um porte assim de, que seja que até luta jiu-jitsu. O cachorro é bonito, mas é aquele cachorro que ele tem que tomar um cuidado, né? Porque às vezes ele não, parece que ele não pensa assim com carinho olhando pra gente. Então, se você que tá observando aí que seu pitbull aí não tá no seu quintal aí, por gentileza, por favor, é aqui na Rua da Cultura, seu FM, na Rua 3 de Maio, bem próximo à rádio aqui. Então, aí, correndo buscar o seu cachorro aqui, porque, né, pra evitar qualquer tipo de problema agora no final de semana, né? Porque pode até ser um cachorro dócil, mas a gente olha, a gente se assusta, olhando a foto aqui, o bichinho é bonito, hein? Ó, tem uma testinha pintada de branco aqui, peitinho branco, as patinhas brancas, mas aquela orelhinha que quando a gente olha, a gente se preocupa. Então, seu cachorro sumiu, corre aqui pra Rua 13 de Maio, bem próximo à Cultura Sul FM.

5h45 agora, banda universitária, alô dono do bar. Boa sexta-feira pra você. Onde quer que você esteja aí, seu final de semana a gente deseja que seja maravilhoso. Aliás, deixa eu até ver o que vai acontecer nesse finalzão de semana. Se o tempo vai colaborar. Bom, agora há pouco, hoje, a hora que eu fiz o zap, tava colaborando. Vamos ver agora aqui. Bom, para amanhã, sábado, continua ainda aquela previsão de tempo ensolarado. Para domingo também. Já para segunda-feira, tempinho começando nublado. Porém, finalzão de semana vai ser show de bola, hein, belezinha? Ah, pessoal que tá pensando em curtir, se divertir, vai aproveitar esse final de semana ensolarado. Agora do mês de junho, inclusive com aquelas festas de algumas comunidades acontecendo aí, de festa junina, festa do quentão, né? Não há um quentãozinho agora nesse friozinho. Se bem que hoje também, sexta-feira, eu acredito que essa noite já vai ser bem fria, né? A temperatura agora, nesse momento, tá marcando 16 graus, mas possivelmente daqui a pouquinho ele já vai estar mostrando uma outra coisa aí. Continue com a gente por aqui, interagindo na nossa programação. Tem muita coisa boa para você curtir por aqui no nosso Terra Nativa e também

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3: Agora 11:06. 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

0: então, por aqui a gente vai dando sequência, tem mais música.
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0: Seguindo por aqui, deixa eu ver, o pessoal que está marcando presença com a gente, a Milena tá na sintonia, tudo bem, Milena? Abraço a você, família toda aí curtindo a gente. Donaldo, como é que tá, Donaldo? Tudo certinho aí? Bom finalzão de tarde pra você, obrigado pelo carinho, pela audiência, deixa eu ver quem, o Tadeu tá na sintonia, fala, Tadeu.
2: Desculpa o programa, queria participar do sorteio, Tadeu Machucasco, obrigado.
0: Já está concorrendo, um abraço aí pra você, a Kailan.

Lene Barbosa, Nise, lá da Bom Jesus, está na sintonia com a gente. O Josué dos Santos, o Rafael de Lima, também Divina Soares, pessoal do Lajeado, curtindo a nossa programação. Abração para vocês aí, tudo de bom. A gente segue juntos até às 8 da noite. A Sueli de Fátima está confirmando a preferência por aqui também. Obrigado, Sueli. Um abraço a você e todos da família. Programa Terra Nativa. Daqui a pouquinho tem Giro da Cultura. Obrigado.

olha só, Jennifer Stephanie, filho do mãe Jeca, MC Jacaré, o Zodei voltou. Uma ótima tarde pra você, bom finalzão de tarde. A Sônia tá curtindo a gente, tá tomando um chimarrão e tá curtindo aqui a programação do Terra Nativa. Feliz aí com a sua companhia também, viu, Sônia? Toda a família, um abraço pra vocês, um bom fim de semana. Agora tem os

0: é na Cultura Sua FM, agora 6 em ponto, você ouviu Mocinho Aventureiro, somos Oswaldir e Carlos Magrão, aqui na Cultura Sua FM, do jeitinho que você gosta, programação que é feita pra você todos os dias. Hoje é sexta-feira, hoje é dia de décadas, ano 2010, pra você que acompanha a nossa programação logo depois da, no nosso Terra Nativa, depois das 8 da noite, você tá convidado pra curtir aqui na Cultura.
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2: Com a confirmação de que as condições do El Niño já estão presentes no Oceano Pacífico e Equatorial, o Paraná se prepara para os impactos que pode vir a sofrer devido ao fenômeno climático. De acordo com Reinaldo Kneipp, meteorologista do Sistema de Tecnologia e Monitoramento Ambiental do Paraná, CIMEPAR, as mudanças devem começar a serem sentidas no estado a partir de julho. As previsões dos principais centros de monitoramento no mundo indicam que o estado paranaense deve registrar chuvas acima da média mensal até dezembro. A confirmação da presença do El Niño foi feita pela Administração Nacional Oceânica e Atmosférica Americana. Dados constatados revelam que a temperatura da superfície do mar já está acima de 0,5 grau desde maio e as previsões apontam que essa temperatura seguirá subindo. Conforme explica o meteorologista, o fenômeno se intensifica gradativamente e atinge o ápice entre a primavera e o verão de 2026-2027 do Hemisfério Sul. Há uma chance de 63% de um El Niño muito forte entre novembro e janeiro. A previsão aponta a possibilidade de que o fenômeno em 2026 seja classificado entre os maiores eventos.

0: do El Niño no registro histórico, iniciado em 1950 até o momento. 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
1: Bom, agora 6:04, um bom início de noite para você. 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

vai seguindo juntos. Eu sou o Roberto com Belezinha. No Dia dos Namorados, tem promoção aqui pra você. Promoção é um presentão que eu tenho aqui, um rodízio lá do Suzina. Bom demais, hein? Tá afim de ganhar esse presentão? Então interage com a gente por aqui. É só mandar aí o seu alô, o seu abraço no 988042851. Depois a gente tem o sorteio finalzinho do programa. Nosso amigo Jefferson Gadons, que tá na audiência. Como é que você tá, Jefferson? Tudo bem? Tá mandando um alusão pra sua esposa, a Lu, agradecendo ela por estar sempre ao seu lado. Te amo, olha só que maravilha. Valeu, o Jefferson Gadons, que também é a Lu, sua esposa. Um abraço pra vocês. Um feliz dia dos namorados aí. Deixa eu ver aqui. O Paulo tá na sintonia com a gente. Tá mandando um beijão aí pra sua eterna namorada, Odete. Dizer que ama demais. Valeu, Paulo. Um abraço pra você, pra Odete também. Continue sempre curtindo aqui a nossa programação. Daniel de Lima, lá da Vila Americana, tá na sintonia. Obrigado, Daniel. Um abraço. Continue aqui acompanhando a nossa programação. A Marlise Barbosa, lá da Vila Americana, tá na sintonia. Oi, Marlise. Um abraço aí pra você. Também pro maridão, pra família toda aí. A audiência acompanhando aqui a Cultura Sua FM. A gente segue junto. A Dirce, lá de Vitorinópolis, tá com a gente também. Oi, Dirce. Um abraço aí pra você. Boa noite. Boa noite, a música não para.

Bento na sua FM, o Bisson e Comaceto, Mundão Moderno. Abraço pra todo mundo, tá na sintonia da mais gostosa estação 97.5. Você que está passando por São Mateus do Sul, pela nossa região aqui. Agradeço a sua audiência, bom trabalho pra todo mundo. Pessoal que tá na estrada, tá no batente aí. Você que já está a passeio, é início de final de semana e tá acompanhando a nossa programação, continue com a gente. E é claro, né, se divertindo por aqui. Tem promoção ainda rolando, hoje teve a promoção Dia dos Namorados. Enfim, parabéns a Jaqueline Panek, que foi a contemplada de hoje na promoção Dia dos Namorados. Participou com a gente aí, tudo de bom pra você e também pro namoradão aí, né? Um abraço pra vocês. 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
2: Vamos lá, a gente vai seguindo por aqui, tem mais músicas na sua sexta-feira. Quem tá acompanhando a gente aqui é a Nilda Silva, lá da Vila Proma. Oi, Nilda, tudo bem aí? Boa noite pra você. Agradeço a preferência, a audiência. O Sebastião tá na sintonia com a gente lá da Lapa, tá mandando pra esposa Roseli com amor. Olha aí o Sebastião. Oi, Roseli, obrigado pelo carinho de vocês. Uma boa sexta-feira, um feliz início de finalzão de semana. Deixa eu ver aqui, quem tá acompanhando a nossa programação, manda um abraço pro Bolinho, pro Guilherme da Sigma e o Juninho Bombeiro. Um abraço aí pra vocês, boa noite, continue sempre com a gente acompanhando aqui a nossa programação. Agradeço a sintonia de vocês, continue sempre curtindo aqui, que é do jeitinho que você gosta, afinal de contas você merece. A música, claro, não pode.

Cultura Sua FM, Elis Just, Cowgirl, aqui na nossa sintonia gostosa da 97.5. Daqui a pouquinho com muito mais músicas para você. Está acompanhando aqui a nossa programação de início de finalzão de semana, de sexta-feira, hoje 12 de junho, dia dos namorados. E aí, se ganhou muitos presentes? Às vezes se ganha um presente e se ganha um almoço, se ganha um presente e ganha um jantar, entendeu? Por aí. É assim que funciona o romantismo, combinado? 6h29, já tem mais músicas para você. Não esquece que amanhã, meio-dia, a gente tá por aqui também com o nosso Som do Sul, programa de todo.

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0: maravilha, por aqui a música não para pra você.
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0: A gente vai seguindo em frente com mais músicas no seu finalzão de tarde, comecinho de noite. A Roseni, João Paulo, tá sempre na audiência com a gente, acompanhando a programação. Agradeço a sintonia de vocês aí, uma excelente noite. A Camille, lá da Lagoa da Cruz, tá na audiência por aqui. Oi, Camille, tudo de bom aí pra você também? Continue com a gente. A Giovana Risky tá acompanhando a gente. Obrigado, Giovana, você e toda a família aí, um grande abraço. Continue acompanhando aqui a nossa programação, que é feito pra vocês.
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na Cultura Sul FM, o Nando Moreno, com Rio Negro e Solimões, Chapeludo, boa noite, teve o Sammy Rico, Zezé de Camargo, Estrada da Vida. Deixa eu mandar um salve aqui, quem tá acompanhando a gente é a Heloísa Renata. Tudo bem, Heloísa? Um abraço a você, a família toda aí acompanhando a gente, agradeço a preferência de vocês, sempre curtindo aqui o nosso Terra Nativa. O Pedrinho lá do bairro Piedade, Canoinhas. Ô Pedrinho, como é que você tá? Tudo certinho aí? Um abraço pra você, pra toda a família, o pessoal que tá sempre na audiência. A Patrícia de Três Barras tá confirmando a sintonia com a gente. Boa noite pra você, obrigado aí pelo carinho, pela sua audiência. A música não para por aqui, é do jeitinho que você gosta, afinal de contas, você merece. Uma excelente noite, é sexta-feira.

Pois é, você vê tirando chineiro aqui no nosso Terra Nativa de hoje, de sexta-feira, 12 de junho, dia dos namorados. Galera que tá acompanhando a nossa programação, hoje eu tenho um presentão pra você. Eu tenho um rodízio delicioso ali do Suzina. Então, pra você que tá interagindo com a gente, participando aqui do Terra Nativa de hoje, de sexta-feira, quem sabe você fatura esse presentão. É daqui a pouco mais o sorteio, viu? Às 8 da noite, aqui na programação do Terra Nativa. Então, fica com a gente aí que já tem mais.

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Então, do jeitinho que você gosta, segue a nossa programação da Cultura Sul FM. Um salve aqui pra galera que tá confirmando a sintonia, tá na Cultura Sul FM, a Bernadete Popenda, lá da Colônia Taquaral, tudo bem aí, Bernadete? Um abraço pra você, agradeço a sua sintonia, continue curtindo aqui a programação. O Daniel, do Jardim Santa Cruz, fala Daniel, como é que você tá? Tudo bem aí? Boa noite pra você, agradeço a audiência. A Adriane Santana, tá curtindo a gente também, oi Adriane, tudo bem? Um abraço pra você, família toda, uma excelente sexta-feira. Nosso amigo Daniel Silva tá na sintonia com a esposa, a Daniele, um abraço, né? Minha eterna namorada, olha só que maravilha, um abração pra vocês aí, Daniel Silva também, a Daniele, um abraço, boa noite e feliz dia dos namorados pra vocês, a música não para.

FM, o Jodê voltou. Boa sexta pra você, já já tem o Giro da Cultura por aqui. A Lúcia Louro tá na audiência com a gente. Oi, Lúcia, tudo de bom aí pra você? Boa noite, continue com a gente. A Tainá, da Vila Palmeirinha. Oi, Tainá, tudo certinho aí? Ótima noite pra você, bom finalzão de semana, acompanhando a nossa programação, curtindo aqui o Som da Cultura Sua FM. Agora tem Chico Rei Paraná.

nosso Terra Nativa. Você ouviu Chico Rei Paraná, Alma Transparente. Boa noite para todo mundo aí, o pessoal que tá na sintonia, tá acompanhando nossa programação de início e de finalzão de semana. Hoje dia dos namorados, né? Você que tá acompanhando a gente aqui, agradeço a sua audiência e a sua preferência. Daqui a pouquinho tem mais músicas, continue interagindo. Hoje tem presentão, tem rodízio do Suzina para você que participa por aqui.

0: 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O endividamento das famílias paranaenses avançou em maio. A pesquisa de endividamento e inadimplência do consumidor, elaborada pela Confederação Nacional do Comércio de Bens, Serviços e Turismo e pela Ficomércio Paraná, aponta que 87,1% das famílias paranaenses possuíam algum tipo de dívida no mês de maio, percentual superior aos 86% registrados em abril. Mas, apesar disso, a inadimplência não acompanhou o endividamento. No Paraná, ficou em 15,2%, com dívidas em atraso, e 3,8% não tem condições de pagar as dívidas. O cartão de crédito continua sendo, com ampla diferença, a principal modalidade de dívida das famílias paranaenses. Ele está presente em 92,6% dos casos de endividamento registrados pela pesquisa. Na sequência, aparece o financiamento de veículos, citado por 7,7% dos entrevistados, o financiamento habitacional, com 6,6%, e os carnês, com 6,1%. Outras modalidades possuem participação mais reduzida, como crédito pessoal, 2,7%, crédito consignado, 2,3%, e cheque especial, 1,8%. 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
11: Maravilha, maravilha! Olha a música de volta pra você. Boa noite, boa sexta-feira, início de finalzão de semana.

É que a gente vai seguindo pra você onde quer que você esteja ligado, acompanhando a mais gostosa estação do seu rádio. Abração aí, belezinha, ela pro nosso amigo, né? O Dercílio Schmidt de Canoinhas, comunicador em Canoinhas e acompanhando também nosso trabalho por aqui. Dercílio, um abraço aí, continue sempre com a gente, quando puder, dê uma passadinha e tomar um cafezinho com a gente aqui, combinado, meu amigo? Um abraço pra você, sucesso sempre. Nosso amigo Wilson também tá na sintonia. Ô, Wilson, tá mandando pra esposa Bernadette todo o programa de hoje aqui do nosso Terra Nativa, lá da Colônia Taquaral. Grande Wilson, obrigado a você, a Bernadette, um abraço e uma excelente noite.

0: Tá na Cultura, sua FM, o Talagaço. E nós dois.
1: Eu e você.
0: Ótima noite pra você.
1: Foi lindo.
0: Feliz dia dos namorados pra todo mundo que tá na sintonia acompanhando aqui a nossa programação, que tem a sua cara, afinal de contas. Feito pra você do jeitinho que você gosta. A gente continua daqui a pouquinho com muito mais músicas pra você. 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

seguindo em frente na sua noite mais gostosa de sexta-feira. Bom, pra você que gosta de acompanhar, a Ilze lá de Mafra tá na sintonia com a família, acompanhando a nossa programação. Agradeço a preferência e a audiência abençoada, noite de sexta-feira pra todo mundo. Obrigado, Ilze, tudo de bom e você? O Lenilson Olicheski lá de Poços, São João do Triunfo, mandando um abração aí pra esposa Paula, a sua eterna namorada, né? Pra sua rainha, mãe dos seus tesouros, o Arthur e também a Ana Lu. Ela é tudo na minha vida, o meu mundo, meu ar. Olha aí, Lenilson, um abraço pra você. Obrigado aí pela preferência com a gente. Um abraço aí pra Paula, sua esposa, o Arthur e Ana Lu, seus filhos aí. Tudo de bom pra vocês, viu? Obrigado pelo carinho sempre. A quem aqui tá acompanhando a nossa programação, a Gisele, no centro de São Mateus do Sul. Obrigado, Gisele. Um abraço aí pra você, tudo de bom. Continue com a gente acompanhando a nossa programação. O Bruno, lá do Passo do Meio, tá na audiência. Valeu, Bruno. Um abraço pra você e pra toda a família. Obrigado pelo carinho, pela audiência.

Soares, José Rico, um beijo, um adeus, boa noite pra você, agradeço a sua audiência, pessoal que tá confirmando a sintonia por aqui, deixa ver quem, a Jucimara tá com a gente aqui, a Jucimara Colasso lá do São Lourenço. Oi, Jucimara, tudo de bom aí pra você, boa noite, continue por aqui. Ah, boa noite, é a Clarice lá da Água Amarela de cima, tá mandando toque aí pros seus filhos, o João Marcos, Jailton, Cláudia, Claudinara e também pro seu eterno namorado Antônio. Alô, Antônio, um abraço pra você, Clarice, toda a sua família, um bom finalzão de semana pra vocês, continue com a gente acompanhando aqui a programação da Cultura Sul FM, afinal de contas, é feito pra você o melhor todo dia. Tem o Léo Magalhães.

Magalhães, locutor aqui na Cultura Sua FM, do jeitinho que você gosta, quem tem cultura tem tudo. É o seu início de final de semana, hoje de sexta-feira maravilhosa, dia dos namorados. Você vê que começou bem, né? O seu início de final de semana, você poder comemorar com o seu amor. Já comemora, claro, todos os dias, mas em uma data assim especial hoje, dia dos namorados, de repente você pode sair para comemorar com o seu amor aí, né? Brindar esta alegria de poder estar junto, de poder ter a sua cara metade aí do seu lado todos os dias. Então a gente não pode deixar passar batido, passar em branco, né? Tem que prestigiar esse momento com alegria, com amor.

0: e com romantismo também. Daqui a pouquinho a música tá de volta para você. Inclusive, quero mandar um abraço aí para todo o pessoal que está interagindo. Não esquece que hoje eu tenho um presentão para você, um rodízio lá do Suzina. Então vem comigo.
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3: Agora 26 para as 8. Não esquece que hoje tem décadas, ano 2010, viu? 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

como é gostoso ter a sua companhia. Vem ficar comigo aqui. Continua pra você até às 8 da noite. Nossa, olha, já caiu a temperatura agora, 13 graus. A noite deve estar fria e parece-me que tem um ventinho aí fora, porque estou com a janela aberta aqui e, né, eu vi que a nossa persiana tá balançandinho ali, então possivelmente o ventinho tá meio forte aí fora. E pra você que tá acompanhando a nossa programação aqui, fico muito feliz com o seu carinho. A Alana do Jardim Santa Cruz tá curtindo a programação. Obrigado, Alana, um abraço aí pra você. Deixa eu mandar um salve também ao nosso diretor artístico, Cleverson Daniel, que tá no carro, tá curtindo a gente. Inclusive, o Cleverson hoje tava com um casaco bonito, hein, Cleverson? Oh, gostei, hein? Pedi me emprestar ele aí pra essa noite de hoje. Abraço aí pra você, abraço pro Nicolas também, tudo de bom pra vocês aí acompanhando a nossa programação especial aqui do Terra na

essa pra arrastar o coração no assoalho, hein? A Simone Mendes, aqui no nosso Terra Nativa de hoje, de sexta-feira, finalzão de semana, como é bom ter a sua companhia por aqui. Não esquece, viu, que amanhã, meio-dia, tem o nosso Som do Sul, melhor da bandinha pra você curtir com a gente aqui, Corpo e Alma, Terceira Dimensão, Carisma, San Marino, São Francisco, enfim, tudo isso, amanhã, sabadão, meio-dia, aqui na Cultura Sul FM. Fica por aí rapidinho, tem mais músicas.

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1: Bom, agora 10 para as 8. 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

Saiu uma jantinha boa, hein? O Josnei Borcato, pessoal aí da Barra Bonita, um abraço pra vocês, uma excelente sexta-feira. Programa Terra Nativa. Vou falar em bandinha amanhã, sabadão. Tem pra você. E essa música que tem uma letra. E olha, eu vou te contar uma coisa. Hoje, dia dos namorados, você que foi meio deixado de lado e tal, as coisas, coisa assim, coisa lá e tal. Olha a letra.

Sim, Bonauro, na programação da Cultura CFM, um abraço pra você, tudo de bom. Bom, fechando aqui o nosso Terra Nativa de hoje, quem se deu bem, tá levando um presentão aqui, é a Adriane, telefone dela é o 98474, final 67. Parabéns, Adriane, você tem 5 dias pra dar uma passadinha aqui na Cultura CFM, pra retirar o seu vale rodízio do Suzina. Abraço a você, toda a sua família aí, obrigado pelo carinho, pessoal que participou, a Claudete Riz, que lá do Palmito, sempre na audiência com a gente. Um abraço, viu, Claudete, toda a família aí, agradeço o carinho e a sintonia. Um bom finalzão de semana pra vocês aí. É, sempre acompanhando a Cultura CF. Beijo carinhoso pra você. Tá vindo aí já o Décadas, ano 2010, de sexta-feira, meia-noite. Tem Bateu Saudades. Antes disso, tem a segunda edição do Sofrência pra você acompanhar aqui na Cultura. Um abraço, tchau, pessoal. Tudo de bom.

0: 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O prazo de inscrição no Exame Nacional do Ensino Médio, Enem 2026, termina às 23h59 desta sexta-feira, dia 12. O prazo havia sido prorrogado. O prazo vale para todos os participantes. Os candidatos isentos de taxa de inscrição também devem se inscrever no exame. Os interessados em participar do exame devem fazer inscrição exclusivamente na internet, no link da página do participante no portal do Instituto Nacional de Estudos e Pesquisas Educacionais Anísio Teixeira, INEP. Para os concluintes do ensino médio de escolas públicas, a inscrição é automática pela primeira vez. Nesse caso, o estudante precisará apenas confirmar sua participação no sistema de inscrição, fazer a opção de prova de língua estrangeira, inglês ou espanhol, e indicar, se for o caso, a necessidade de recursos de acessibilidade ou se quer ser tratado pelo nome social. O prazo de 12 de junho vale também para os candidatos que necessitam de atendimento especial. Neste ano do Enem 2026, novas condições de pessoas com fibromialgia e transtornos mentais, como ansiedade e transtorno obsessivo compulsivo, estão entre as situações possíveis para solicitar atendimento especializado. Entre outras condições específicas para pedir o atendimento especializado estão baixa visão, cegueira, deficiência física, auditiva, intelectual, dislexia, transtorno do espectro autista, gestantes, lactantes, diabéticos, idosos e estudantes em classe hospitalar, entre outras condições. 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

agora aqui da sua sexta-feira. Tá começando o nosso programa Décadas da Cultura Sua FM. Eu sou o Cleverson Daniel e vamos juntos agora, no seu início de final de semana, com o melhor da década de 2010. Uma boa noite pra você que tá no carro, dando aquele rolê pela cidade, pra você que tá em casa, pra você que tá de folga, pra você que tá trabalhando, os amigos que trabalham na noite, os amigos caminhoneiros, caminhoneiras viajando, passando pelos quatro cantos e ligados no som da Cultura Sua FM. É hora de curtir, sentir, se emocionar, recordar e no tempo voltar com as músicas de 2010, essa década que parece que foi ontem, mas já se foram 15 anos, meu povo, 15 anos. Passa rápido demais, hein? Muitos fatos, muitos acontecimentos e muitas curiosidades e a gente vai curtindo, falando, batendo papo, comunicando, porque é importante aqui na Cultura Sua FM, essa programação super diferente, envolvente para você ouvir na sua noite. O Décadas de 2010 está no ar.

2010, minha gente. Como eu já citei, já se foram 15 anos desta década. O tempo passa, o tempo voa. E aqui na Cultura Sul FM, na sua noite, a gente continua tocando música boa.

terça-feira 80, quarta-feira 90, quinta-feira 2000 e hoje, sexta-feira, 2010 na programação. No embalo, no clima da sua noite, levando você ao passado, fazendo você recordar de coisas boas que você viveu e de muitas coisas que você ainda vai viver, gente, exatamente. Porque logo, logo ali no finalzinho, chega a década de 2030 já, é isso mesmo. Estamos a caminhando, ano que vem já 2026. 4 anos, passa voando, passa rápido, então logo, logo teremos um especial também da década de 2020 aqui na programação da Cultura Sul FM. Mas por enquanto, 2010 relembrando, recordando aqui no seu Décadas, todas as noites, uma década diferente, envolvente, sempre para você viajar na programação da Cultura Sul FM, do jeito que você gosta. Quem tem cultura, tem tudo.

0: E aqui na Cultura Sul FM, sempre o som interessante e empolgante na sua noite com o programa Décadas. A primeira hora já foi embora. Não esquece que 10 horas da noite eu retorno com a segunda parte do programa Décadas, para você continuar curtindo, ouvindo as músicas que marcaram época, as músicas que marcaram a sua vida, os sons de 2010, de 2010 a 2019. É uma década toda que você ouve os grandes sucessos, as músicas na programação aqui da Cultura Sul FM, diferente, envolvente, sempre uma programação muito atraente. Se você não baixou ainda o aplicativo, baixe o aplicativo Cultura Sul FM. Com apenas um clique, você pode curtir e pode ouvir onde você estiver. 10 horas da noite, eu volto com a segunda parte do Décadas.
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1: O Supremo Tribunal Federal, STF, formou maioria e definiu prazo de 60 dias para que gigantes da tecnologia, como Google e Facebook, as chamadas Big Techs, se adaptem às novas regras que ampliam sua responsabilidade sobre os conteúdos publicados por usuários. O entendimento foi alcançado na quinta-feira, dia 11, durante julgamento de recursos da Big Techs contra a decisão da corte, que ampliou a responsabilização das plataformas digitais por conteúdos ilícitos publicados por terceiros no âmbito do marco civil da internet. Entre as medidas estabelecidas, as empresas devem atuar de forma preventiva para impedir a replicação sucessiva de conteúdo ofensivo já reconhecido por decisão judicial. Também devem proibir acesso a conteúdos que se enquadrem como pornografia infantil e crimes graves contra crianças e adolescentes, atos antidemocráticos, entre outros. Além disso, as plataformas são obrigadas a manter representante legal no país para receber intimações da justiça. Nesses casos, a plataforma pode ser responsabilizada se não excluir a publicação imediatamente, desde que se trate de uma falha sistêmica e não de um conteúdo isolado, segundo o STF. O Supremo também definiu que os provedores de redes sociais são considerados responsáveis por conteúdos ilícitos presentes em anúncios e impulsionamentos pagos ou distribuídos por robôs. Nessas hipóteses, a responsabilização poderá ocorrer independentemente de uma notificação prévia à plataforma. 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